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Boa noite, Liebeslied, canção de amor, miniatura do britânico Howard Skempton por Daniel Becker, no começo de mais uma música contemporânea que prossegue desde já com uma nova incursão por um recente álbum que reúne obras do irlandês Sean Clancy. A ouvir, We Are Not All Here, Não Estamos Todos Aqui, breve peça eletrónica em que se assiste a uma transição de cacofonias de artefactos sonoros e de gravações de campo processadas com uma série de timbres eletrónicos e de instrumentos pré-gravados, processados, de género drone, lentos e suaves. Talvez seja uma peça fúnebre que lembra a transitoriedade da vida. Talvez seja uma chamada de atenção para descobrirmos os sons mais elementares por entre os ruídos do quotidiano.

Arnold Allwear, não estamos todos aqui. Peça eletrónica realizada em 2025 pelo irlandês Sean Clancy. De seguida, sete desobediências do norueguês Rolf Wallin. Concerto para piano e ensemble, nascido do seu ciclo de peças de caráter para piano solo, Sete Imperativos, de 2001, as quais estabelecem um diálogo com o repertório de Grieg e Debussy. Nesta nova suite, o diálogo é com o próprio género do concerto e com as suas convenções hierárquicas entre a orquestra, o solista e o maestro, através de uma série de sete instruções que desafiam a ordem natural das coisas, a saber, procurar, forçar, afundar, girar, trespassar, repousar e sair. No piano, Kenneth Carlson e o ensemble Cicada, dirigidos por Christian Egan.

Sete Desobediências, concerto para piano e ensemble, composto em 2018 pelo norueguês Rolf Wallin, em sete andamentos, ou sete instruções, que desafiam as convenções hierárquicas do género concerto entre o soloista, a orquestra e o maestro. A interpretação do ensemble Cicada, com Kenneth Carlson no piano e a direção de Christian Egen. Até o final da música contemporânea, ficamos com o uníssono do holandês Robin de Raaf, nascido em 68, formado, entre outros, com Theo Lovendie, George Benjamin e Julian Anderson. Uma partitura de 2004 para grande orquestra e ampla secção de percussão, cujo título pode parecer estranho, dada muita da escrita virtuosística e detalhada das partes, mas em que todas as forças instrumentais se conjugam numa progressão de elevada tensão dramática, como que é uma só voz. A orquestra do Real Concertgebouw de Amsterdão, dirigida por Ed Spanjaard.

Uníssono para a grande orquestra, uma densa e tensa partitura completada em 2004 pelo holandês Robin de Raath, na interpretação da Orquestra do Real Concertgebouw de Amsterdão, dirigida por Ed Spanjaard. É assim o final de mais uma música contemporânea, a continuação de uma boa noite.

E passamos agora para o universo de Beethoven, um excerto da Sonata para Violino e Piano número 5, também chamada A Primavera. Vamos ouvir o Adagio Molto Espressivo.

0: O som maravilhoso de Nathan Milstein, no violino com Rudolf Fikursny, ao piano, na interpretação deste excerto da sonata para violino e piano número 5, A Primavera, de Beethoven, ouvimos o Adagio Molto Espressivo.
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0: Alexandra.
1: Olá, Luís.
0: Regressamos hoje às décadas de 50 e 60. Foi nesse período que decorreu a gravação dos álbuns que selecionámos para a audição. O primeiro juntou os talentos do pianista Tommy Flanagan e do saxofonista tenor John Coltrane. O segundo trouxe de regresso aos discos o saxofonista tenor Dexter Gordon.
1: Começamos por escutar Tommy Flanagan e John Coltrane no disco The Cats.

0: O piano de Tommy Flanagan e o saxofone tenor de John Coltrane em Minor Mishap, um tema de Tommy Flanagan, música do disco The Cats, editado em 1959 pela New Jazz.
1: Em rigor, este álbum teve 4 autores. De facto, além de Tommy Flanagan e de John Coltrane, comporta a assinatura do guitarrista Kenny Burrell e do trompetista Idris Suleiman, como suporte ao referido quarteto de solistas. Participaram ainda na gravação, efetuada em abril de 57, o contrabaixista Doug Watkins e o baterista Louis Hayes.

0: Eclipse, uma composição de Tommy Flanagan, música do disco The Cats.
1: Este álbum juntou pela primeira vez, no contexto de um pequeno grupo, os talentos musicais de Tommy Flanagan, John Coltrane e Kenny Burrell. Cerca de um ano mais tarde, em março de 58, o trio reencontrar-se-ia na gravação do disco Kenny Burrell and John Coltrane.

0: Tommy Flanagan, John Coltrane, Kenny Burrell e Idris Suleiman em Solacium, um tema de Tommy Flanagan, música do disco The Cats, editada em 59 pela New Jazz.
1: Ao contrário do que sucedera na década de 1940, em que alcançara grande sucesso artístico, Dexter Gordon viveu o decênio seguinte entre a dependência de estupefacientes e o encarceramento prisional. Em 1959, quando foi restituído à liberdade, ainda que condicionalmente, o saxofonista alto Julian Cannonball Adderley desafiou-o a gravar um álbum, o que não acontecia há quase 5 anos. Muito adequadamente, o disco recebeu o título de Resurgence of Dexter Gordon.

0: O saxofone tenor de Dexter Gordon em Home Run, uma composição da sua autoria, música do disco The Resurgence of Dexter Gordon, editado em 1961 pela Jazzland.
1: Gravada em Los Angeles, em outubro de 1960, este álbum juntou Dexter Gordon a Martin Banks, trompete, Richard Boone, trombone, Dolo Cocker, piano, Charles Green, contrabaixo e Lawrence Marrable, bateria. O repertório interpretado pelo grupo teve duas fontes autorais, Dexter Gordon e Dolo Cocker.

0: Dolo e Lovely Liza, duas composições de Dolo Cocker, músicas do disco The Resurgence of Dexter Gordon.
1: Este álbum ajudou Dexter Gordon a relançar a sua carreira, o que o levou a regressar à costa este dos Estados Unidos. Em Nova Iorque, o saxofonista seria convidado por Alfred Lion a gravar para a Blue Note. Repto aceite. Durante 4 anos, entre 1961 e 65, Dexter Gordon criou 7 álbuns, alguns dos quais fizeram história na história do jazz.

0: O saxofonista tenor Dexter Gordon em Jody, uma composição da sua autoria, música do disco The Resurgence of Dexter Gordon, editado em 1961 pela Jazzland. Boa noite, Luís.
1: Boa.

Edição de Cristina do Carmo. 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

0: Maria João Pires, no Noturno, Opus 15, número 2 de Chopin, em Fá sustenido maior.
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Olá, sejam bem-vindos. Hoje o primeiro a rodar no Giradiscos é um álbum da LA Philharmonic com a gravação de uma obra histórica de Steve Reich.

Estamos hoje no Giradiscos a assinalar os 90 anos de Steve Reich e começámos a fazê-lo com uma evocação de Three Movements for Orchestra, o terceiro andamento de uma obra orquestral estreada em 1986 e que aqui surgiu numa gravação pela LA Philharmonic, dirigida por Stephen Ashbery. Ao longo deste episódio de hoje do Giradiscos, vamos ouvir música de Steve Reich em vários contextos e através de vários pontos de vista. Para já, vamos ficar com uma série de novas gravações, ou seja, novos lançamentos discográficos, e um deles pelo Colin Currie Group, que nos últimos anos, de facto, levou a disco várias obras determinantes do percurso de Steve Reich. Uma delas, Drumming, que regravou em 2018. Depois, em 2023, o Colin Currie Group apresentou a sua interpretação para Music for 18 Musicians e agora acaba de editar The Sextets, um disco onde são reunidos os vários sextetos de Steve Reich, ou seja, Double Sextet, Six Marimbas, Dance Patterns, ou este que vamos ouvir já a seguir, o clássico Sextet de 1984.

Estamos a ouvir a música de Steve Reich hoje no Giradiscos, para já com novos lançamentos. Este é um dos certos de The Sextets, novo disco do Colin Curry Group, dedicado à música de Steve Reich. Ficámos aqui com os momentos iniciais do clássico Sextet de 1984. E agora vamos ouvir mais uma nova gravação, e desta vez como obra para quarteto de cordas e vozes gravadas, e que estabeleceu uma ponte que recuava aos dias de infância do próprio Steve Reich, isto numa altura em que ele cruzava literalmente os Estados Unidos, com a mãe a viver em Los Angeles e o pai em Nova York. Esta obra traduz memórias associadas a comboios, são memórias de 1939 a 1942, destas viagens entre Los Angeles e Nova York, mas que depois fizeram Steve Reich pensar como naquela mesma altura, mas na Europa, e em comboios bem diferentes, crianças da sua idade estavam a ser enviadas para os campos de extermínio do regime nazi. Vamos ouvir um excerto de uma nova gravação deste Different Trains.

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0: 1941.
1: Ouvimos um excerto de Different Trains, de Steve Reich, em nova gravação pelo Quatuor Zaid. E agora ficamos com uma outra gravação, esta recente, data já de 2025, e aqui com mais uma obra para a orquestra. Vamos ficar com um excerto de Desert Music, originalmente estreada em 1983, aqui numa nova gravação, dirigida pelo maestro e também compositor japonês Joe Hisaishi, contando com a Future Orchestra Classics e também com o coro da Filarmónica de Tóquio.

Ouvimos um excerto de Desert Music de Steve Reich nesta leitura por Joe Hisaishi, com a Future Orchestra Classics e também o coro da Filarmónica de Tóquio. Ora, hoje, no Giro Discos, além destas novas gravações, nesta homenagem em tempo de assinalar os 90 anos de Steve Reich, vamos também vincar a sua capacidade em dialogar com outros músicos e outras músicas. E para já, vamos começar com aquilo que poderíamos descrever como um caso de amor mútuo.

Ouvimos um excerto de Electric Counterpoint de Steve Reich por Johnny Greenwood, ou seja, o guitarrista dos Radiohead, que é um confesso admirador do compositor norte-americano. Ora, Johnny Greenwood tocou e gravou aqui este Electric Counterpoint, uma obra de 1987, que habitualmente junta 12 guitarras e 2 baixos elétricos, podendo, na verdade, estar praticamente tudo gravado, salvo a linha de guitarra que, habitualmente, é apresentada, é tocada ao vivo. Esta obra, como dizia há pouco, foi estreada em 1987 com Pat Metheny, que de resto protagonizou a primeira gravação deste Electric Counterpoint em 1989 no catálogo da Nonesuch. Ora, no ano 2010, Steve Reich, em Cracóvia, ouviu Johnny Greenwood a tocar o seu Electric Counterpoint. Pelos vistos gostou, começaram então a falar, falaram muito de facto, e a coisa acabou com Steve Reich a criar uma obra nova a partir de material musical dos Radiohead, em concreto as canções Jigsaw Falling Into Place e também Everything in This Right Place, respectivamente dos álbuns In Rainbows, de 2007, e também Key Day, do ano 2000. Vamos ficar com um excerto deste Radio Rewrite de Steve Reich.

Estamos a ouvir uma abordagem de Steve Reich, a material musical dos Radiohead, e na verdade não se esgota aqui o relacionamento de Steve Reich com músicos de outras gerações e de outras geografias estéticas. Ora, vamos falar já a seguir do projeto Reich Remixed. Foi em 1999 um projeto de celebração da música de Steve Reich por várias figuras da música eletrónica, isto na viragem do século XX para o século XXI, entre os DJs e produtores que ali se juntaram para reinventar a música de Steve Reich, estava este japonês, Nobukazu Takemura.

E foi assim, em 1999, nobre o caso Takemura, a partir de um fragmento de Tehillim, em concreto Proverb, e a criar uma nova visão para a música de Steve Reich neste Reich Remixed, disco de 1999 que juntava DJs e produtores norte-americanos, britânicos e japoneses. Além de Nobukazu Takemura, estavam também ali Howie B, Ken Ishii, Andrea Park, DJ Spooky ou os Cold Cut, que vamos ouvir já a seguir. A fechar este episódio de hoje do Giradiscos dedicado aos 90 anos de Steve Reich, com uma nova abordagem nada canónica, vale a pena sublinhar, para o clássico Music for 18 Musicians. Para todos então, boa noite e até de hoje, 8 dias.

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A Ronda. Conversa hoje sobre aquele que foi o livro do ano em Espanha. Em 2025, já vendeu 500 mil de exemplares. De repente, o romance A Península, das Casas Vazias, catapultou o nome de David Uclés para a primeira linha de um país onde o nível da literatura é fortíssimo. Ao longo de 15 anos, escreveu o que para muitos é o grande romance da Guerra Civil Espanhola, sendo que o nome do país é substituído por Ibéria. É um épico da guerra que implicou centenas de conversas com sobreviventes, desde quem sofreu o bombardeamento de Guernica aos que estiveram no massacre de Badajoz. Uma conversa com David Uclés, tida no último domingo na Casa Virgílio Ferreira, na aldeia de Melo, em Gouveia, onde o escritor espanhol passou o último mês em residência literária, saindo para o largo de fronte ao fim do dia para cantar fado com as avós da terra, regressando à casa com arroz doce ou papas. É uma primeira emissão dedicada ao festival Em Nome da Terra, que decorreu nos últimos dias na aldeia de Melo, em Gouveia. Uma conversa com David Uclés sobre essa ferida aberta no país vizinho ainda hoje, também sobre aqueles que defendem o regresso dos valores do franquismo, o ódio, a perseguição política, e aqui ouviremos a revelação de como será o próximo romance de David Uclés. É uma monumental tarefa a que volta a propor-se e que avançou neste último mês. Uma história global da SIDA. E vamos ouvir David Uclés a cantar e a tocar Povo Clavas no Rio, na Capela da Misericórdia da aldeia de Melo, em Gouveia. David Uclés, em entrevista, já a seguir. Ainda tempo na emissão de hoje para recordar o escritor Jeffrey Archer, um dos mais bem-sucedidos do último meio século a nível mundial, 300 milhões de livros vendidos, morreu esta terça-feira, aos 86 anos. Foi uma vida cheia. Jeffrey Archer foi nomeado vice-presidente do Partido Conservador por Margaret Thatcher, esteve preso por perjúrio. Os livros de Jeffrey Archer foram amplamente publicados no nosso país, primeiro pela Europa América, depois pela Bertrand. Aliás, a Bertrand publicará em novembro o romance final de Jeffrey Archer, Adão e Eva. É um título curioso, dado que o seu livro mais popular foi Caim e Abel. Apesar dos títulos, são romances passados no nosso tempo, mas em 2006, Jeffrey Archer escreveu um livro distinto de todos os outros, O Evangelho segundo Judas, uma incursão sobre o mistério do apóstolo traidor, a partir de documentação encontrada nas últimas décadas, questionando o que os séculos consideraram a figura negra do cristianismo. Um livro escrito a quatro mãos, com o padre Francis J. Maloney, teólogo e investigador australiano, que morreu o ano passado. O audiolivro em inglês teve a leitura do arcebispo Desmond Tutu. Recordo a conversa tida há 20 anos com os dois autores, agora ambos desaparecidos, Jeffrey Archer e Francis Maloney, a propósito do livro O Evangelho segundo Judas, publicado pela Europa América. Vai ser assim a ronda.

antes da conversa com David Oclés, El Paso del Ebro ou Ai Carmela, a resistência e a luta contra todos os fascismos, numa canção aqui com a voz de Rolando Alarcón.

0: sobre a terra. Debaixo dela, mortos infinitos jaziam em confusão, agora também eles quase terra, e contudo ainda lastimada humanidade. Mortos prenhes do chumbo da sua morte. Mortos retorcidos no horror do seu martírio. Mortos consumidos na perfeição absoluta da sua fome. Mortos, sepultados de qualquer maneira entre as raízes dos vegetais, entregues àquelas garras ávidas, insaciáveis, vivificadas pela chuva que tinha escorrido tão longamente por entre pedras e ossos. Já tudo acabou. Todos somos agora um. Une-nos a terra, iguala-nos a treva da terra, liga-nos tanto como o nosso amor, o nosso ódio, irmana-nos a comunidade do nosso destino. Mas a vida continua. Outros continuam a viver. Não ficou tudo parado um dia e para todo o sempre? E é com este texto de Francisco Ayala que termina o monumental romance de David Uclés, A Península das Casas Vazias, livro que tem a tradução de J. Teixeira de Aguilar e a edição Dom Quixote. A presença de David Uclés em Portugal tem sido regular desde que publicou este romance em festivais, na apresentação do livro, mas a mais especial, certamente, foi um mês que passou na casa Virgílio Ferreira, na aldeia de Melo, em Gouveia, a casa para sempre que encontramos em alguns romances, principalmente no Para Sempre. E hoje é o último dia de David Uclés nessa casa e a experiência foi certamente muito especial. Vamos falar dela. Mas este texto de Francisco Ayala fala-nos muito da terra. Estamos num festival que se intitula Em Nome da Terra. Este é o romance que fala de uma família, da sua família, mas esta é a história que vai de uma ponta à outra da guerra, de um momento inicial a um momento final, com todos os mortos que a terra há de absorver. A terra é personagem do seu romance. David Uclés, bem-vindo à Rádio Pública Portuguesa, Antena 2.
1: Muito obrigado, um prazer. Sim, a terra é um protagonista também, um personagem na minha vida. Eu nasci numa terra de olivos, em Jaén, na Andaluzia. É a terra com mais oliveiras do mundo, 75% de oliveiras. É toda a minha família, uma família muito rural. Então, eu tive uma conexão com a terra, ou seja, com as costumbres, com as superstições do campo, das pessoas que vivem no campo, é muito importante para mim. E sim, eu queria que toda essa cultura que te dá viver próximo na terra, com os pés na terra, eu queria escrevê-la num livro, escrever a memória da minha família. É sobretudo a memória dos meus avós que viveram e sofreram a Guerra Civil Espanhola. Esse foi o começo do romance. Eu comecei há quase 15 anos. Tardei 15 anos porque as editoras não queriam publicar-me porque era muito novo, porque todo mundo havia falado e escrito sobre a Guerra Civil. E pouco a pouco essa ideia inicial de fazer uma novela sobre a minha família evolucionou a uma ideia mais épica de fazer uma grande história de toda a Guerra Civil em todo o território peninsular, porque sou iberista, mas bom, de todo o país, não?
0: Por isso aqui o espaço é uma Ibéria, sim, não a Espanha, até porque tivemos ditaduras paralelas, a de Portugal 48 anos, em Espanha 34, sim. A de Portugal acabou com uma revolução, em Espanha foi preciso Franco muito cair verdade. De podre.
1: É por isso também, como tracei um paralelismo entre nossos países, vi que temos uma história muito parecida, como os ditadores fascistas. Também é por uma promessa que fiz a Saramago quando era pequeno, que me disse: David, nunca jamais vais escrever a palavra Espanha. Somente Ibéria, Ibéria, Ibéria. Porque sou muito iberista, é uma maneira de que o leitor se familiarize com o término. É verdade, agora, por exemplo, na Espanha eu fiz, não sei, mais de 500 apresentações do livro, e em cada apresentação os leitores perguntam-me sobre Ibéria. Então são 500 foros onde falamos sobre Ibéria,
0: onde a ideia vai germinar.
1: Isso é, sim, sim,

0: E sono contento, penso che la promessa che fissa sarà mago è reale.
1: Sì.
0: Ora, especialmente in Spagna, falano sobre la possibilità romantica di conseguir também un país unido.
1: E não com um retangulozinho vazio, como tantas vezes aparece na meteorologia, passinho vazio como se fosse terra de ninguém. E voltamos à palavra terra. Vinha a comentar consigo, enquanto nos dirigíamos aqui para a casa Virgílio Ferreira, da minha profunda admiração pelo livro O Abismo do Esquecimento, El Abismo del Olvido, de Rodrigo Terraça e Paco Roca. E nessa novela gráfica sobre as vítimas do franquismo e da guerra civil, também há muito desenho das valas comuns, dos mortos em camadas pela terra. Interrogou-se nessa sua Úbeda, onde nasceu em 1990 David Auclés, se por baixo dessas oliveiras que alimentaram a sua família ao longo de décadas, se poderiam estar também camadas de vidas perdidas durante a guerra debaixo dessa terra.
0: Sì, e non solamente a mia famiglia, che se algo aprendi nella grande presentazione del libro questi ultimi 2 anni, è che tutte le persone hanno una storia relazionata con la guerra. Non tutte le persone in Spagna perdieron la guerra, perché Franco non la perdió, per esempio, ma il popolo soffrì molto la guerra e hay muchos mortos que ainda não sabemos onde estão, por exemplo, o corpo de Lorca, o poeta, não? Que é o mais representativo. É um crime, é um trauma que todavía temos. Em Espanha podes ver essa ferida em nosso povo ainda hoje. É importante. Tendríamos que haver recuperado os corpos há muito tempo. Não fomos capazes, mas é uma responsabilidade. Não fizemos. Nunca é tarde, podemos fazê-lo ainda, mas com a direita, o fascismo, eles não querem ouvir nada sobre a memória histórica. Eles não creem na memória histórica.
1: Mesmo legalmente, mesmo judicialmente, o resgate das valas comuns foi interditada durante
0: Sim.
1: muitos anos pela direita.
0: E ainda Vox, como chega em Portugal, eles han parado essa lei que permite recuperar os corpos. Pararam a lei de memória democrática nas regiões onde eles governam. E nas próximas eleições, eu estou seguro que vão governar com a direita e vão parar essa lei, sim. Uma profunda tristeza porque cada vez a guerra é mais longa, mais lejana. Precisamos fazê-lo pronto.
1: E este seu romance é um grande contributo para a memória, para o não esquecer. Há um parágrafo no livro Recordando a Guerra Civil de Espanha, de George Orwell, em que ele diz a Arthur Koestler: a história parou em 1936. E Arthur Koestler concorda. A história parou em 1936, mas é em 1936 que esta sua história começa. Até 1939, os anos da Guerra Civil de Espanha, e de alguma forma, eu lembro-me num trabalho que fiz há muitos anos, há uns 15 anos, de ter lido que havia mais de 16 mil livros sobre a Guerra Civil de Espanha, mas raramente, pelo menos na ficção, vão de um momento inicial ao momento final.
0: Não, nunca.
1: Isso, essa foi desde logo a sua intenção neste processo de 15 anos também, eu referi 15 anos em relação a uma memória, mas estes são 15 anos da sua vida.
0: Sim, foi a intenção. Essa era a ambição de dizer: Ok, David, vais escrever uma épica sobre toda a guerra. Isso é novo, isso não existe em espanhol. Eu penso e acho que a Guerra Civil Espanhola é o segundo tema do mundo sobre o que mais se é escrito. O primeiro é a Segunda Guerra Mundial e depois a Guerra Civil Espanhola. Mas não havia um romance que contara tudo, porque é muito difícil. Tens que viajar muito, tens que falar com muita gente, necessitas muitos anos e também precisas de uma coisa que não todo mundo tem, que é anonimato. Para fazer um livro assim, não podes ser conhecido. Porque se eres conhecido, já tens a prensa, os
1: Claro.
0: periodistas, os leitores que te dão uma influência. Mas quando eu comecei, pessoa conhecia-me. Eu não tinha nada que perder. Eu tive somente o profundo sentimento de honestidad e rigor histórico, de no querer tergiversar y modificar la historia, de contar la verdad.
1: Virgílio
0: Sim,
1: Manifesto.
0: isto é.
1: O Virgílio e o Vento da Serra.
0: Sim.
1: Estamos num dos espaços da casa Virgílio Ferreira. É um candeeiro com varetas de metal e nessas varetas estão pendurados papéis com
0: Estou.
1: pequenas ideias, reflexões, mensagens daqueles que por aqui já passaram, que já habitaram em termos de residência literária esta casa Virgílio Ferreira. Aqui está o Nuno Camarneiro, ou o José Gil, ou o Afonso Cruz. Teolinda Gerção, a convidada deste ano do Festival Em Nome da Terra, daqui a sensivelmente meia hora será inaugurada a rua com o nome de Teolinda Gerção. E não sei se já está aqui o seu papel, presumo que sim, a
0: Hoje eu
1: sua
0: trago.
1: mensagem. Hoje vai ficar.
0: Sim.
1: Ainda não está, vai ficar hoje.
0: Sim.
1: É o último momento antes de
0: Sim,
1: sair
0: antes de ir.
1: à conversa com David Uclês. Vou ler mais um pouco deste monumental romance com um extraordinário acolhimento em Espanha, a Península das Casas Vazias. David Uclês, que em 2026 ganhou o Prémio Nadal com outro romance, La Ciudad de las Luces Muertas, que conhecerá a tradução no nosso país. Ora, pronto, meu amor, acabou-se. Chorou todas as lágrimas acumuladas durante meses e anos. Expulsou toda a dor do coração. Vieram-lhe à mente Rosito e Gonçalo, feitos água, Maria Ángeles raptada, Martina desaparecida, a mãe engasgada, os seus dois irmãos mortos na batalha e o pai exilado, os seus avós paternos feitos cinzas, os maternos no cemitério, Juliana com o juízo perdido, o primo asfixiado com as braseiras, os tios com o coração afrouxado, o vizinho entregue ao álcool e o filho destimulado. O padre fuzilado, os senhoritos degolados e tantas outras nobres pessoas que tinham desaparecido sem deixar rasto. Desabou num pranto lancinante e afónico. Abraçou-se a Pedro e assentou o peso do seu corpo sobre ele, embora sentisse que tinha recuperado a força, a respiração e as suas emoções. Nessa altura, a barriga dilatou-se-lhe um pouco mais e endireitou-se-lhe a curva do ventre. Rejubilava por ter tirado a cabeça da terra e estar consciente de si mesma, por se afastar do alheamento. Mergulhada naquele terno abraço, sentiu um desconhecido prazer, como se a terra compreendesse a sua infelicidade e lhe concedesse os braços de Pedro. Disse para consigo que era uma felizarda por ter sobrevivido a toda a guerra e que tinha de aproveitar a sua sorte. A sua família deixara de existir, mas ela, grávida, era a casa de uma futura família e, como tal, devia reunir forças e olhar para o lugar de onde sopravam os ventos e não para as ruínas que estes haviam provocado. E daquela horta alta, de onde viam toda a região, os dois jovens contemplaram o ondular das bandeiras brancas em todas as povoações e aldeias, um mar de oliveiras que, de repente, perdeu do pé para a mão o verde escuro e se branqueou. E aqui se fala de casa também, e se fala de um horizonte como o que se vê deste quarto onde nos encontramos na casa Virgílio Ferreira. O que é que teve de fazer? Onde é que teve que ir? Com quem teve de conversar? Bem, sei que não pode ser exaustivo, mas o que é que foi mais desafiante nessa procura, para além das histórias que ouvi em criança, que ouviu ao longo da sua vida sobre a sua própria história, a história da sua família? O que é que teve de fazer para escrever este livro, David Uclês?
0: O primeiro foi traçar árbol genealógico com as histórias da minha família. Mas isso não é importante. Isso foi importante para mim para começar. Mas o importante foi recorrer e ir a todos os lugares onde vão os meus personagens. Eu fiz uma larga viagem
1: Por toda a Espanha,
0: por toda a
1: por
0: Espanha,
1: toda a Ibéria.
0: Ibéria, sim, de quase 30 mil quilômetros durante um ano. Isto foi pagado por uma beca, uma ajuda
1: Nos
0: espanhola.
1: bolsas.
0: Sim, estive a viajar um ano inteiro e fui a todos os lugares mais importantes onde ocorreu.
1: E o que fazia quando chegava a esses
0: Eu
1: lugares?
0: falava com a. Eu fazia uma coisa, eu ia aos museus, eu ia às igrejas, etc. Mas também ia aos pequenos bares, tascas, e buscava os velhos com as orelhas mais grandes. Porque são os mais velhos. falava com elas sobre a memória. E encontrei muitos testemunhos muito interessantes. Por exemplo, muitas pessoas que estiveram em Málaga quando foi bombardeada por os italianos. Também uma mulher que estuvo em Guernica. Também um homem cujo padre estuvo na massacre de Badajoz, quando exiliaram muitos em
1: Muitos mortos em
0: Portugal.
1: Badajoz.
0: Isso foi, para mim, essa viagem foi muito importante porque pude ver que as histórias que eu li nos livros eram reais. E os testemunhos orais são mais importantes para mim que os testemunhos políticos ou que as reflexões sociológicas, psicológicas de outros autores.
1: Estão sempre condicionadas de alguma forma.
0: Sim, isto era pureza,
1: Memória.
0: era memória pura. E tive sorte de falar com eles porque agora que talvez estão mortos. Muy pronto, en 10 años, será el centenario de la guerra. Entonces, ahora hay apenas personas que pueden lembrarse de la guerra civil.
1: Os próprios filhos vão desaparecer, e sente-se muito nesse livro do Abismo do Esquecimento, porque os filhos que pedem para desenterrar os pais são filhos que hoje têm 80, muitos deles, e por isso a memória tem um prazo, não que não possa, daqui a muito tempo ainda, ser encontrada informação, mas aqueles que sentem ainda no corpo os filhos que viram os pais arrastados para fora de casa, como tantas vezes acontece neste romance, esses estão também a desaparecer. Há pouco não lhe perguntei, porquê é que escolheu este texto de Francisco Ayala para terminar o seu romance?
0: Durante todos estes anos que eu escrevi o livro, eu tive uma obsessão pela guerra civil. Eu forcei-me somente a ler sobre a guerra. E para mim, depois de um livro de quase 1000 páginas, era muito importante terminar com um parágrafo muito simbólico.
1: Sim.
0: Este da Jala, que tens leído o começo, é muito forte. É uma conversação entre duas pessoas mortas que não sabem que são mortas, mas finalmente dizem: "Mas ok, estamos baixo a terra, que fazemos aqui? Isto é tudo? Hemos vivido para estar aqui na eternidade?" É uma reflexão muito pertinente, porque é uma reflexão que diz: a guerra não tem sentido, não sabemos o que fazemos na vida. E assim começa o livro do Desassossego de Pessoa, com uma frase que diz: "Nasci num tempo em que a maioria das pessoas não sabia o que faziam aqui, como seus pais, que tampouco sabiam o que faziam aqui. Na pessoa sabe o que faz aqui." Virgílio também fala muito desse existencialismo, de que fazemos aqui. Então, se não sabemos o que fazemos aqui, ao menos deveríamos permitir que a gente viva tranquila e possa perguntar-se a mesma pergunta. Mas se matas as crianças na guerra, não vão ter essa oportunidade de pensar que fazemos aqui, que é a vida, finalmente. Então, bueno, outra para ver esse espírito do livro, esse espírito desse parágrafo triste está em todo o livro. A família principal do livro tem quase 40
1: membros.
0: membros e vão morrer todos. Eu digo no prólogo, mas é uma épica, é uma tragédia grega, não? E todos vão morrer finalmente, cada um num território distinto. Mas não todos. Há um solo membro que vai sobreviver e o leitor deve tentar averiguar quem é esse membro. E podemos repagar, todavia, o olvido. Mas, como disse ao princípio, eu não sou optimista. Saramago dizia: eu não sou pessimista, eu sou um optimista muito bem informado, não? Eu penso o mesmo, eu digo sempre: desculpa, quando eu falo com os espanhóis, não seremos capazes como sociedade de fazer uma memória histórica forte. Não é possível neste país. Então será o tempo o que borrará a memória. Como todo, o tempo é muito importante porque suaviza as coisas.
1: Como no poema Ozymandias de Percy Shelley, as areias do tempo vão soterrar tudo. E neste grande clube dos não muito otimistas, obviamente que o futuro, olhando para o que é hoje o presente, não será certamente a memória complexa, sentida, que vai sobreviver no meio de tanta distração que é hoje o mundo em que vivemos. Já nos disse que falou com Saramago, em espírito, e este é um romance de muitos mortos. Fala muito com os mortos, também estes da sua família, os que poderia ser a família Ardolento. Estamos também na casa de alguém que está nas paredes, nas pinturas, nos livros, no espírito da casa. Fala muito com os mortos, David Oclés?
0: Sim, eu falo. Eu não penso que eles escutam, mas é um exercício que eu falo e que ajuda-me para conectar com eles, com a obra, com os seus romances, com o que fizeram em vida. Agora estive um mês na casa de Virgílio Ferreira, aqui sozinho, sem carro, num país que não é o meu, com uma língua que fala um portunhol estranho. Ao começo senti, eu não conhecia Virgílio, sentia-me muito, muito estranho de estar aqui, e agora me vou amanhã com um novo amigo, que é Virgílio, não somente porque leia parte dos seus livros, mas também porque falei com ele. Cada noite, depois de escrever, falo com ele. Vou à segunda planta da casa, porque eu vivo na terceira, e eu falo com ele. Por exemplo, ontem estava muito cansado depois da festa com os escritores, mas foi abaixo para dizer-lhe: Virgílio, tens que estar orgulhoso, porque não sabes a quantidade imensa de gente que faz filosofia e fala somente como uma pequena frase dos teus livros. É incrível a teu a sombra. Está
1: a referir-se às mesas de conversa que tinham frases de Virgílio Ferreira, do romance Na Tua Face, para refletir sobre o mundo, a vida e o mundo, isso que a literatura também faz. Nesta quinta edição do Festival Em Nome da Terra, na Aldeia de Melo, em Gouveia, impressionante o número de pessoas que acorrem aos lugares dessas conversas, à capela aqui em Melo, onde tudo acontece. A conversa com David Oclés, mais um pouco deste romance. Há aqui uma página, Caligrama do Funcionário Civil. Qual é a forma? É a forma de um sino? De uma cruz? De uma igreja?
0: Para mim é o Valle de los Caídos. Sim. É a construção imensa dictatorial que fez Franco com mano de obra presos. A cruz mais grande do mundo. E allí se enterrou. Sí. Pero gracias a la memoria democrática, las leyes de memoria democrática de mi país, pudimos sacar a Franco hace unos años, y ahora es un lugar que no tiene el mismo significado.
1: Mas continua a ser un símbolo da disputa entre uma direita saudosista deste tempo e a esquerda. O Vale dos Caídos continua a ser uma questão.
0: Eu gostaria de fazer como um centro ecumênico, como um lugar de memória, onde podemos ir e contemplar o que Franco fez, mas também falar de memória, porque há muitos mortos abaixo, de presos que estiveram a trabalhar ali, que morreram, foram enterrados abaixo. Eu penso que é um bom lugar para a memória. Há muitas vozes em Espanha que dizem: não, há que derribá-lo. Outras: não, há que deixá-lo como um lugar religioso. Mas eu penso que o melhor seria um lugar de memória democrática. Mas não sei o que vai passar. Eu penso que nada. Porque agora a direita vai ganhar, eles não vão falar absolutamente nada. Talvez a direita vá coger Franco, vá meter-lo ali ainda outra vez. Não estranharia.
1: Saciaram um vai-vem neste Caligrama do Funcionário Civil, com essa forma da cruz do Vale dos Caídos. A partir de hoje, Franco assumirá todo o poder. E o povo acatá-lo-á, felizmente. Não haverá igualdade. A mulher não poderá votar. Não existirão os cemitérios civis. A religião será uma disciplina indefetível. As mulheres não deverão usar maquilhagem. Os ciganos não serão considerados povo ibero. Todo o ibero será sempre profundamente católico. As saias, compridas e amplas, deverão cobrir as pernas. As piscinas separar-se-ão por sexo, assim como as escolas. Será mal visto comerem mangas de camisa nos restaurantes. Os decotes serão proibidos e também as calças para as mulheres. Censurar-se-á, expurgar-se-á todo o conteúdo político, cultural e escrito. As crianças maiores de 2 anos deverão tomar banho com o fato nas praias. Os diretores dos jornais passarão a ser nomeados pelo Ministério do Interior. A mulher deverá dedicar-se ao lar e ao casamento e não seguir uma carreira. Aos homossexuais será aplicada, se não a morte direta, a terapia da lobotomia. Castigaremos os proxenetas, violadores e invertidos nos campos de concentração. Reinstituir-se-á a pena de morte para delitos comuns e políticos com caráter retroativo. O judaísmo, o liberalismo e a democracia serão 3 dos inimigos do novo regime. É este o caligrama do funcionário civil, que assim foi durante mais de 3 décadas. em Portugal há quem, nessa extrema-direita, gostasse do regresso não de um Salazar, mas de três. Presumo que em Espanha também haja quem gostasse do regresso não de um Franco, mas de vários. Sim. O que é estranho quando vemos o que era de facto este caligrama.
0: Sim, mira, durante estes últimos dois anos fui a muitos colégios, escolas.
1: Jovens. Perguntou-lhes se eles queriam isto?
0: Sim, eu falei com os jovens. Ao começo, os jovens, há muitos jovens fascistas no meu país. Sim. Porque nas redes sociais se informa mal.
1: Não leem, só leem as redes sociais.
0: Eu começo a dizer, Franco não foi muito mal porque ele fez carreteras, blá blá, e pantanos para a água. Então eu li esta página. Sim. E depois de ler a página, os seus rostos mudaram. Estavam completamente em choque. E isso é fazer memória, não? Fazer memória é levar la información real, porque en esa página no hay nada de realismo mágico, es la realidad.

0: que no es solamente unos pocos que hablan sobre esto, es que es un movimiento social muy retrógrado, estamos volviendo hacia atrás, yo lo veo.
1: É um movimento de falta de memória, de falta de conhecimento histórico, de falta de sentido crítico, de falta de leitura. E isso está a generalizar-se de tal maneira que é difícil não ser pessimista. E isso reflete-se, de facto, em muitos jovens, porque há uma extrema-direita muito ativa, muito hábil e manipuladora em termos de redes sociais, ao contrário de uma esquerda que não vai por aí.
0: Utilizan el populismo o mensajes fáciles, los inmigrantes nos roban el trabajo. No, es que los jóvenes no quieren hacer ese trabajo. Yo vengo de una región de oliveiras, donde trabajar la oliveira es muy difícil. Los jóvenes no quieren ir a la oliveira. No quieren es trabajar todo el día por 50 euros. Bien, los inmigrantes lo hacen. Entonces, tienen que aclararse. Si no quieren inmigrantes, muy bien, trabajad en el campo. Tampoco quieren. ¿Qué quieres entonces? ¿Que el país se hunda y que no venga nadie? ¿Qué queréis realmente? Es una contradicción enorme. Solamente quieren extender el odio. Ya está. Se nutren del odio y quieren extenderlo. Y eso es muy común en mi país. Ese odio entre unos y otros es muy, muy, muy lejano.
1: Não é exclusivo de Espanha, está a generalizar-se. A conversa com David Ucles. A Península das Casas Vazias, eis um fator de esperança. Meio milhão de exemplares vendidos em Espanha, muito bem recebido em Portugal. David Ucles a dar-nos essa história é um monumental romance de encontro àquilo que fomos, àquilo de que somos feitos, de que somos resultado, a advertir para aquilo a que podemos voltar muito facilmente. David Ucles. Falamos desse ódio e de tudo isso que é indigno no ser humano, mas nestes dias, nestas semanas, neste mês na Casa Virgílio Ferreira, os sentimentos foram diametralmente opostos e neste festival em nome da terra, a alegria da partilha, do encontro, da solidariedade com as pessoas desta aldeia de Melo. E esse encontro aconteceu muito especialmente consigo. Com os habitantes da aldeia de Melo, diga-me, o que é que daqui a muitos anos, o que é que acha que se vai recordar mais desta experiência de mais de um mês aqui na Casa Virgílio Ferreira, David Ucles?
0: Para mim, eu tenho uma pequena família agora que é portuguesa, que vive aqui, e tenho muitas avós que cozinham para mim cada dia não, mas um dia sim, um dia não, me fazem arroz doce ou papas.
1: Ontem deram-lhe papas.
0: Sim. E cada noite eu canto uns fados com a minha guitarra.
1: Pega na sua guitarra e vai ali para o largo. Foi assim ao longo destas semanas. E uma população envelhecida, desta aldeia, como em quase todas as aldeias portuguesas, foram-se juntando a si, conversavam. Quem é que fazia mais perguntas? O David a eles ou eles a si?
0: Não, eles a mim. São muito curiosos. Estão muito tristes desde há já 2 semanas, 2 semanas. E dizem: não acredito que vais voltar, não acredito. Eu: sim, vou voltar, não sei
1: Vai
0: quando,
1: regressar.
0: de regressar. Não acredito, não acredito. Estão muito tristes.
1: Eles ensinaram-lhe
0: Sim.
1: canções, fados?
0: Sim, eu conheço muitos, mas eu tinha um fado no meu caderno
1: Sim.
0: que conheci do povo que
1: O
0: lavas
1: povo
0: no
1: lava no
0: rio,
1: rio.
0: mas eu não cantei nunca esse fado porque não o conhecia muito bem. Mas elas gostam muito desse fado, então cada noite cantamos. Agora é o meu favorito. Para mim é muito especial. Isto eu vou contar em Espanha muito. Para nós, o fado é uma música exótica. Como por exemplo para vosotros o
1: Um flamenco.
0: flamenco ou a chanson française. Então, as pessoas que conhecem o fado em Espanha são pessoas com uma cultura musical grande. É como uma música muito especial e necessitas certa cultura para conhecer as músicas de outros lugares. Mas aqui é a música do povo. O outro dia fui ao Lar do Idosos para cantar. É impressionante ver como todos os idosos conhecem essas canções. Naturalmente, porque são as canções da sua infância, não? Pero é impressionante. É algo muito, muito, muito culto em Espanha, para muito poucos. Aqui é lo normal, lo que el pueblo canta. E essa sensação é muito bonita, é muito especial, não sei como explicarla.
1: David Ucles, que com a Península das Casas Vazias teve então este reconhecimento.

0: enorme, mas o que esteve aqui a fazer na casa Virgílio Ferreira, na aldeia de Melo em Gouveia, foi também a escrever
1: Sim.
0: o seu quinto romance, é
1: Sim.
0: isso? Esse romance vai também para a história ou nem por isso?
1: Sim, mas não a Guerra Civil.
0: Sim.
1: Normalmente não posso dizerlo, mas vou dizerlo porque estou em Portugal e...
2: Aqui.
1: Vou... Não.
0: Um ouvinte de Salamanca vem cá.
2: É um segredo. Um segredo.
0: Um abraço ao Juan de Salamanca que veio aqui ao festival por ter ouvido a Ronda da Noite.
1: Bom, um segredo para os meus leitores portugueses, mas não podem dizer em Espanha. Mas o próximo romance eu quero contar toda a pandemia do SIDA. Então vou falar dos anos 80 e 90, sobretudo.
0: Em alguma cidade em particular, Madrid?
1: Não, também na ambição, todo o mundo, todos os anos. Quero fazer uma novela total como esta, de todo. Sobretudo em Paris, em Nova York, em Madrid, em África. Mas também como tenho essa ambição de um retrato global de esse episódio grotesco e dramático. E é o primeiro romance que eu escrevo com leitores, porque os outros romances eu escrevi antes de ser famoso na Espanha, então não tinha nada de leitores, nenhum, e agora tenho muitos. Então era necessário para mim esquecer-me, olvidar-me de David, ir-me de Espanha, não saber nada, e aqui lo consegui. Melo me permitiu não pensar em mim, não posso pensar em mim, não tenho amigos, não tenho coche, não tenho televisão, não tenho notícias espanholas, não tenho nada, só tenho a casa e o papel. Então he podido fazer o princípio do livro, que é o mais difícil, e estou tão contento. Isso é es o que le digo sempre a Virgílio cada noite. Virgílio, obrigado, porque tenho o começo de um romance também muito ambicioso, muito difícil. É graças a la casa que eu tenho esse começo. É uma outra coisa. Na cidade, em um mês, eu escrevo 20 páginas, 30. Em Melo, num mês, eu escrevi 130.
0: Caramba!
1: É porque o tempo aqui é doble, triple, quádruple. Aqui, o tempo nos povos, nas aldeias, é muito longe.
0: Bom, já era considerada a aldeia mais literária de Portugal. Depois deste seu anúncio, eu imagino que muitos escritores vão comprar casa na aldeia de Melo, o próprio David Duclés. Caramba, também, para essa nova missão a que se propôs, que foi estruturada aqui na Casa Virgílio Ferreira, de um romance com essa história global da SIDA, com personagens ficcionais?
1: Sim, mas todas as histórias são reais. Todas.
0: Um homem que gosta de missões difíceis. Ficamos já com muita vontade que esse livro seja realidade. Para já, A Península das Casas Vazias, publicado no nosso país. Este romance onde a terra fala, e conversamos no Festival Em Nome da Terra, na aldeia de Melo, em Gouveia. Vamos sair agora também para a inauguração, nessa aldeia mais literária de Portugal, da Rua Teolinda Gerção, porque é a escritora homenageada nesta edição. E foi um gosto acompanhar uma parte destas suas últimas horas aqui na Casa Virgílio Ferreira, que ajudaram a construir um novo projeto do escritor espanhol David Duclés. David Duclés, muito obrigado por ter estado na Rádio Pública Portuguesa Antena 2.
1: Muito obrigado a vosotros. Gracias. Cada dia sinto-me mais íbero. Gracias a vosotros.
0: Muito obrigado.

0: O escritor David Duclos, autor de A Península, das Casas Vazias, livro com a chancela Dom Quixote, um fenómeno de vendas em Espanha, mas também no nosso país. Depois da conversa com o autor que passou o último mês na casa Virgílio Ferreira, na aldeia de Melo, em Gouveia, escutámo-lo então na Capela da Misericórdia, durante o festival Em Nome da Terra, em quinta edição, tocando para o público que compareceu neste festival, algo que foi fazendo ao longo das últimas semanas, junto da população idosa desta aldeia de Melo. A seguir, recordamos Jeffrey Archer, um dos mais bem-sucedidos autores do último meio século. 300 milhões de exemplares vendidos, morreu hoje aos 86 anos. Recordo a conversa tida com ele há 20 anos e com o padre Francis Maloney a propósito do livro O Evangelho Segundo Judas, uma incursão sobre o mistério do apóstolo traidor, redimindo, depois de descobertos, vários documentos que dão outra dimensão desta que foi uma figura negra do cristianismo ao longo dos séculos. Jeffrey Archer, para ouvir já a seguir.
1: Jeffrey Archer.
2: And my name is Luis Caetano. Thank you so much for being at Antena 2, the Portuguese Public Radio, Jeffrey Archer.
1: Delighted.
2: How does it start? Como é que surgiu este projeto de escrever um Evangelho segundo Judas?
1: Well, I went to see Cardinal Martini.
3: Eu visitei o cardeal Carlo Maria Martini em Roma e ele recomendou-me para este livro que eu queria escrever o melhor académico que eu podia desejar, o professor Francis Maloney.
1: And I wanted the top scholarship I could get. I should go to Professor Francis Maloney.
3: E eu entrei em contacto com ele e juntos escrevemos este livro que está agora disponível em Portugal.
2: Saúde agora então o professor Maloney.
4: Very well, thank you. Good place to talk to you.
2: According to you and to
3: de acordo com o que escreveu em conjunto com Jeffrey Archer, Judas não se enforcou, não cometeu o suicídio. Isto é ficção ou há conclusões teológicas que o levem a dizer isto?
4: Well, we have very clear literary and historical conclusions to say this. The literary conclusions come from the fact that the hanging.
3: Há conclusões muito claras para dizer isto, teológicas e literárias. Em termos literários, o enforcamento de Judas só é descrito num dos evangelhos, em Mateus. E Mateus é a pior pessoa para falar de Judas. Ele apresentou-o da pior maneira possível sempre que teve a oportunidade e a cena do enforcamento e das moedas de prata, tudo isso é retirado do profeta Zacarias e do profeta Jeremias. Então, em termos literários, falamos do fim de Judas como alguém que tirou a vida a si próprio, o que é absolutamente proibido para um judeu. E surge como um complemento das Escrituras. A intenção de Mateus era mostrar que Judas era malévolo, mas fê-lo como um complemento das Escrituras.
2: E ele não traiu Jesus?
3: Oh, sim, ele traiu Jesus.
2: Como uma missão divina?
3: Não, isso vem dos evangelhos gnósticos. Não há nenhuma missão divina de atraiçoar Jesus. Ele traiu Jesus, fato histórico, mas num ato de livre vontade. O que nós temos na nossa história é que ele traiu Jesus, certamente, mas entregou-o por engano a pessoas que o queriam matar. E Judas nunca quis que isso acontecesse. Mas aqui já é ficção. Nós não podemos ter a certeza disso.
2: Naturally. So, Jeffrey Archer.
3: Agora de novo com Jeffrey Archer. Acha que vai reabilitar o caráter de Judas 2000 anos depois da sua morte?
2: A reabilitação de Judas não foi o nosso propósito. A intenção foi ver a história de Jesus de Nazaré, que é o herói deste Evangelho, através de um novo olhar, de um novo ângulo, não pelo olhar de João ou Mateus, Lucas ou Marcos, mas pelo ângulo de quem foi, de quem se tornou a figura negra da história.
1: The black figure in everybody's eyes. I had always felt that
2: Eu nunca percebi porque é que se Pedro negou o Senhor duas vezes, antes do galo cantar três vezes, e se Tomé duvidou do Senhor e todos os outros discípulos fugiram, porque é que Judas é a figura negra e todos os outros são santos? Eu achei que isto precisava de ser examinado.
5: Diga-me, a recente publicação dos textos do século II, identificados como textos evangélicos de Judas e que foram descobertos há alguns anos, eles tiveram alguma influência neste vosso livro?
2: Nenhuma. Eu decidi escrever este livro há 15 anos e de início não encontrei a pessoa certa, o académico, que pudesse trabalhar comigo. Apenas o consegui o ano passado. Não há nenhuma relação entre estes dois textos. Como o professor pode confirmar, o nosso livro, o Evangelho segundo Judas, e o achado de um Evangelho em copta, datado de 198 d.C., com apenas alguns fragmentos, e que conta uma história completamente diferente, não há nenhuma relação.
5: Professor Maloney?
3: Eu conheço bem esse evangelho. Ele foi encontrado. Foi encontrado e está disponível desde 1980, uns rolos em linguagem copta. Um fragmento desses documentos parece indicar provir de um evangelho de Judas. E isso foi publicado pela revista National Geographic em 1997. Esse evangelho é gnóstico, provavelmente uma tradução copta de um original grego de 180-190 depois de Cristo. É um documento muito importante, mas não tem nada a ver com este livro. Lord Archer teve uma ideia bem diferente. Eu, na realidade, perguntei-lhe a mesma coisa há um ano. Perguntei-lhe se estava interessado em fazer algo com a informação desse documento e ele disse-me que não. O que nós fizemos foi uma história de Jesus, um evangelho. E o que o documento copta contém é aquilo sobre o que me perguntava há pouco. Uma tentativa de mostrar que o que Judas fez foi a pedido do divino e que, por isso, ele é um herói.
5: Então, professor Maloney, e diga-me, professor Maloney, há uns dias o realizador James Cameron e o canal televisivo Discovery apresentaram um documentário sobre uma descoberta arqueológica de uma alegada sepultura com os ossos de Cristo e da sua família. Na opinião do professor, a verdadeira história de Cristo está ainda por contar ou a verdadeira história está já escrita na Bíblia?
3: Não, há sempre a possibilidade de descobrir coisas novas. Mas quando falamos da verdadeira história de Jesus, temos de nos colocar duas questões. A descoberta dos eventos históricos que rodearam a vida de Jesus, nós podemos sempre descobrir coisas novas sobre a vida dele. Mas o verdadeiro significado da vida, dos ensinamentos e da morte de Jesus, isso já nos foi dito através dos Evangelhos e através de 2000 anos de ensinamentos católicos e cristãos. Ensinamentos que transmitem o verdadeiro significado de Jesus. São duas coisas muito diferentes. Qual é o verdadeiro significado de Jesus e aquilo que ele fez e disse?
5: Professor Francis Maloney, tenho mais duas questões para Jeffrey Archer, assim agradeço-lhe a presença na Antena 2. Jeffrey Archer, horas depois da apresentação mundial deste livro, há já alguma controvérsia? Está à espera de provocar um debate público com este livro?
2: Sim, espero que quando as pessoas o lerem, olhem para os Evangelhos e os leiam também. E sim, presumimos que, por Jesus neste livro não transformar a água em vinho, Jesus não andar sobre as águas e por não existirem as 30 moedas de prata, é expectável algum debate. E nós gostaríamos que isso acontecesse de uma forma clara e séria.
5: You sold more than 125 million. Vendeu mais de 125 milhões de livros. O Evangelho segundo Judas é o ponto alto da sua vida como escritor, Jeffrey Archer?
2: Acho que é a coisa mais importante que já fiz, sim. E ter um colaborador pela primeira vez na minha vida foi muito excitante. Estou muito orgulhoso do resultado e espero que as pessoas o leiam.
5: O que é que se segue?
2: Agora voltarei a ser um romancista normal e tenho a certeza de que o professor Maloney voltará a ser um padre normal.
5: Jeffrey Archer, thank you so much for being at the Portuguese Public Radio, Antena 2.
1: Thank you very much.
0: Um dos mais bem-sucedidos escritores do último meio século, Jeffrey Archer, morreu hoje aos 86 anos. Aqui uma conversa tida há duas décadas, quando foi publicado no nosso país o Evangelho segundo Judas, com a chancela Publicações Europa-América, uma conversa com os autores. Foi escrito também com o padre Francis J. Maloney, que morreu no final do ano passado, um livro que redime essa figura negra do cristianismo. Está feita a ronda, assim. Obrigado por estar com a rádio. Boa noite.

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De 15 a 17 de setembro de 2026 realizou-se mais uma edição do Festival Jovens Músicos na Fundação Carlos Gulbenkian, festival em torno da 39ª edição do Prémio Jovens Músicos. Em 2026 celebram-se também os 50 anos do Instituto Gregoriano de Lisboa, escola pública de música que existe há 50 anos na Avenida 5 de Outubro, e a escola artística do Instituto Gregoriano de Lisboa teve, durante a edição do festival, uma mesa redonda para falar de alguns aspectos em torno desta escola. Joana Correia Marques é a responsável, dentro do Instituto Gregoriano de Lisboa, pela celebração dos 50 anos. Pianista e professora, esteve ao lado do barítono André Baleiro e ex-aluno da instituição, assim como João Vaz, também ex-aluno e ex-professor do Instituto Gregoriano de Lisboa. Todos numa mesa redonda, moderada por mim, André Lupi, que também fui aluna do Instituto Gregoriano de Lisboa, uma conversa que, antes de começar e depois de terminar, teve dois momentos musicais. No início, Beatriz Lehrer Castelo, que na flauta de Bizel interpretou música de Bach e de Theo Lavandi, e depois, no violino, Madalena Rolo tocou a quinta partita de Johann Joseph Vilsmeier.

0: Olá, muito boa tarde. Muito obrigada por estarem aqui presentes nesta celebração dos 50 anos de uma escola, nesta 39ª edição de um prémio Tudo em Torno de Jovens Músicos, que é também, naturalmente, que uma escola de música celebra. Deixem-me só pôr aqui o telefone para estar muito atenta aos horários, porque a programação continua daqui a pouco. Acabámos de ouvir Beatriz Lehrer Castelo na flauta de Bizela tocar primeiro Allemande, da partida em Lá menor de Bach e depois Reflexo de Theo Lavandi. E vamos então agora dar início a esta mesa redonda. E há pouco João Vaz estava a dizer com muita piada que é João Vaz, Joana Correia Marques, André Baleiro, Andréa Lupi, os Joões, os Andrés, aqui reunidos, tudo na sua qualidade de alumni desta escola que celebra 50 anos, uma escola tão importante, certamente, para todos nós. E agora, antes de começarmos a falar, brevemente, como digo, a partir das 18 horas, vamos ouvir a Maria Catarino a tocar, a iniciar o concerto dos Laureados de Música de Câmara, mas antes disso, muito rapidamente, fazer aqui uma breve apresentação. Começo pela menina, Joana Correia Marques, pianista. Estudou na Universidade de Aveiro com Fausto Neves, naturalmente também aluna do Instituto Gregoriano de Lisboa e coordenadora da Comissão das Comemorações do Cinquentenário do Instituto Gregoriano de Lisboa e, como gosto de dizer, organizadora das festas do Festival IGL 50. Aqui ao meu lado e seguindo a ordem alfabética, André Baleiro, barítono, ingressou no Instituto Gregoriano com 10 anos de idade. E já vamos falar, se calhar, sobre isto. Não foi bem aos 10, foi um bocadinho antes, por causa desta relação do IGL com as outras escolas. Isto antes de passar para a Escola Superior de Música de Lisboa. Estudou formação musical e direção coral antes de ir para a Universidade das Artes em Berlim e conquistou a Alemanha, nomeadamente o reputado concurso internacional Robert Schumann de Lied. E agora é uma carreira dividida entre Portugal e a Alemanha e também, naturalmente, o concurso de canto lírico da Fundação Rotária, com uma estupenda carreira. Estupenda carreira também, João Vaz, para quem não conhece, é assim uma espécie de rockstar do órgão. Este instrumento que nós podemos dizer que é assim para super-heróis, porque o piano nós já temos a mão esquerda e a mão direita, ora os organistas têm o pé esquerdo, o pé direito e mais os botões todos. É realmente um instrumento absolutamente extraordinário. Estudou com Antoine Cibertin-Blanc, também na Escola Superior de Música e depois no Conservatório Superior de Música de Aragão, como Bolseiro Gulbenkian, que é o nosso anfitrião do festival, doutorado na Universidade de Évora em Musicologia, com uma intensa carreira internacional como organista e também como autor de vários livros. Estão feitas as apresentações. Eu, se calhar, começava pela Joana e perguntava como é que foi a tua passagem como aluna primeiro, agora como professora e como organizadora desta celebração dos 50 anos, e o que é que nós podemos esperar daqui para a frente, porque os 50 anos foram celebrados no mês de julho.
1: Exatamente, boa tarde a todos, boa tarde, Andreia. É para mim um prazer estar aqui no Festival Jovens Músicos, na Fundação Calouste Gulbenkian, para celebrar estes 50 anos da nossa escola. Realmente eu entrei também no Instituto Gregoriano com 10 anos e lá fiz todo o curso secundário, depois saí para estudar e para continuar a estudar e regressei agora como professora. É realmente uma perspectiva muito diferente que eu tenho agora da escola. E no que diz respeito ao festival, nós gostávamos muito que este festival fosse, acima de tudo, um momento em que nós olhamos para trás, em que olhamos para as pessoas que transformaram e tornaram possível a escola que nós temos hoje, e também uma forma de nós perspectivarmos e pensarmos aquilo que nós somos agora, neste momento, como escola, e aquilo que nós gostaríamos de continuar a construir. A história do Instituto Gregoriano de Lisboa é uma história muito particular dentro do universo da música português. As suas raízes estão no Centro de Estudos Gregorianos, que foi fundado em 1953 por Júlia de Almendra. A Júlia de Almendra foi uma figura pioneira, porque teve um grande papel ao nível da divulgação do canto gregoriano, da recuperação da tradição organística em Portugal e da introdução do método Word para crianças também em Portugal. E em 1976, num período extremamente conturbado da nossa vida, em Portugal, O Centro de Estudos Gregorianos passou a ser o Instituto Gregoriano de Lisboa e a entrar na rede pública da música. E várias pessoas conseguiram, através da sua visão e da sua persistência neste período difícil de grande instabilidade, continuar esta instituição e projetá-la para o futuro. E eu gostava então de dizer alguns nomes desses. Então, Júlia de Almendra, obviamente, Margarida Duarte de Almeida, Maria Helena Pires de Matos, Cecília Gonçalves, Joaquim Oliveira Bragança e mais tarde Luís Oliveira. Todos eles contribuíram de forma ímpar e muito lutadora para conseguir que a nossa escola continuasse, e muitos outros que eu não estou aqui a nomear. E ao longo de todo este tempo, no total são 73 anos, se contarmos com o tempo do Centro de Estudos, passaram pela nossa escola personalidades de imensa relevância. E só para nomear algumas, de imenso prestígio em Portugal e no estrangeiro. E temos naturalmente que nos lembrar de Frederico de Freitas, de Eduardo Soubervielle, Jacques Chaillet, Jean Guillou, Sybert Tamblyn, Christopher Bockmann, Salva Castelo Branco e Rui Vieira Neri. São alguns nomes incontornáveis da música portuguesa, da música francesa e britânica. E nós gostávamos que este festival fosse realmente uma forma de agradecimento a estas pessoas. E por isso, cada concerto será uma pequena homenagem a cada uma destas personalidades. Em termos da programação do festival, não sei, Andréia, se
0: cada concerto que nós podemos depois consultar.
1: Exato, no nosso site. Neste momento ainda não é possível consultar toda a programação, mas muito em breve será possível ver quais serão os próximos concertos. Não sei se queres que fale já dos próximos concertos, ou se paramos agora um pouco.
0: Se calhar gostava de pegar nesta ideia de que eu penso que é uma coisa distintiva, penso não, um traço distintivo do Instituto Gregoriano de Lisboa é logo a começar pelo nome, não é? Instituto Gregoriano de Lisboa, que nos leva para o canto gregoriano, e se calhar agora passava aqui também a palavra para o André Baleiro. O canto gregoriano, que aliás tu fazes carreira como cantor, não é? Mas o canto gregoriano que nos trabalha toda a parte do corpo, da voz, e que é, então, não sei se tu também chegaste a apanhar a Maria Helena Pires de Matos como diretora do Instituto.
2: Como diretora já não. Apanhei-a, eu tive um ano no coro Gregoriano de Lisboa.
0: Gostava que falasses justamente dessa entrada, ou seja, no Instituto foi mesmo com 10 anos, mas antes disso...
2: Ah, sim. Eu antes de entrar para o Instituto Gregoriano tive aulas de iniciação musical com a professora Teresa Lancastre na escola 24 do bairro São Miguel, ali perto, que tinha um protocolo, e ainda tem, com o Instituto Gregoriano. E a professora Teresa Lancastre, que estou a ver está aqui presente, olá, dava aulas nessa escola primária, e eu fui um dos alunos dela, e foi ela que me incentivou a concorrer ao Instituto Gregoriano. Portanto, eu tive aulas com ela a partir dos 8 anos.
0: E aulas de canto e de voz?
2: Aulas de iniciação musical, portanto, okay. Em que trabalhávamos, acima de tudo, cantar, mas toda a parte também já de notação e de aprendizagem musical. Eu depois entrei e fiz prova para o Instituto Gregoriano aos 10 anos, e entrei e fiz o meu percurso em primeiro.
0: Entraste no ano de 99.
2: Sim. E fiz o meu percurso. O canto gregoriano aparece só nos anos mais avançados, portanto, o início é a formação musical, coro e o instrumento. Eu comecei em cravo, depois passei para piano, mas o canto gregoriano é, sem dúvida, a gênese.
0: Fizeste os 3 anos de canto gregoriano?
2: Não fiz, porque eu, como tive ali um desfasamento em que...
0: Havia muitos desfasamentos.
2: Muitos desfasamentos. E eu também estava muito focado no ensino secundário, em seguir engenharia física, e até acabei por ir para o técnico antes de seguir música. E então não fiz o percurso de gregoriano com aquela regularidade toda. Fiz 2 anos de canto gregoriano com o professor Ricardo Monteiro e depois com o professor Armando Possante. E tive contacto com a professora Maria Helena Pires de Matos só no coro gregoriano de Lisboa, porque ela tinha-se reformado enquanto professora. Mas pronto, era uma instituição dentro da instituição que é o Instituto Gregoriano, e era uma pessoa que simbolizava aquilo que o canto gregoriano representa para os alunos do Instituto, que acaba por ser o que está na origem da música coral e da música para órgão. Portanto, é a gênese de muita coisa.
0: Claro. E aqui no Instituto também depois levaste todos esses ensinamentos que depois te levaram para o Superior de Música e para aí fora.
2: Sem dúvida, sim. No meu percurso em particular, mas acho que é transversal à maior parte dos alunos do Instituto Gregoriano, mesmo os que se dedicam a instrumentos, a outros instrumentos, o canto coral, a parte do canto está muito presente. E a mim foi sem dúvida o que mais me marcou, foi sempre cantar em coro, o repertório coral, o que me levou a querer estudar direção coral, pelo gosto e pelo o amor que tenho ao repertório coral. E depois o cantar a solo acabou por uma derivação natural que apareceu, que eu também, ao ver que tinha bom feedback, recebia bom feedback daquilo que fazia, particularmente quando comecei aulas de técnica vocal com a professora Elsa Cortês.
0: Exatamente. Lembrar-me muito da figura de Maria Helena Pires de Matos, para quem a conheceu e privou bastante com ela, uma figura absolutamente carismática e com acima de tudo é isso. Agora falam os miúdos, falam da aura, etc. E tinha mesmo um grande carisma e esta paixão pelo canto e pela prática, e aliás a prática coral, que também marca muito o Instituto. E é muito curioso tu estás a dizer esta ponte com a Escola de São Miguel, porque no início o Instituto Gregoriano era aquela casinha, a última casa da Avenida 5 de Outubro, ali em Lisboa, e que tinha sobretudo, para além naturalmente do canto gregoriano, que a ideia que tenho é que é a única escola a nível secundária quase no mundo que ensina canto gregoriano, e que tinha os três teclados, cravo, piano e órgão, isto antes depois de crescer e de expandir e de incluir outros instrumentos, nomeadamente a flauta de bisel, nomeadamente daqui a pouco também ouviremos o violino com as cordas, etc. Mas vamos agora aqui ao João Vaz e ao órgão e ao papel do órgão. Eu não sei, mas tenho uma ideia de ser miúda e andar lá no Instituto e ter a figura de Antoine de Cybert-Tamblain que se dizia, ou pelo menos não sei se é um mito ou se é verdade, que se dizia um número que ele associava cada um daqueles números a uma nota e que depois improvisava, e toda esta escola que se calhar vem de França, do órgão, e Portugal é, sem dúvida, graças também muito a ti, João Vaz, um país de espetaculares organistas. Como é que foi a tua passagem pelo Instituto Gregoriano como aluno também da Cybert-Tamblain e também como professor de alguns dos atuais professores que lá estão?
3: Bem, antes de mais nada, obrigado por estar aqui hoje. O Instituto Gregoriano de Lisboa, naquela altura em que lá estive, nos anos 80, quando fui aluno, era uma escola muito especial, ainda é, mas na altura era mesmo muito diferente das outras escolas de música no país. Porque, por um lado, era uma escola que tinha acabado de ser integrada no sistema do ensino artístico, vocacional, chamava-se na altura, e tinha, por um lado, a herança dos Centros de Estudos Gregorianos, com toda esta questão do canto gregoriano, que não havia mais de lado nenhum, do órgão enquanto instrumento, não como existia no conservatório, que era um instrumento como os outros, mas um instrumento pensado no seu ponto de vista histórico, a ligação com a música litúrgica, com classe de improvisação, que não havia em mais de lado nenhum. Mas, por outro lado, ao inserir-se no sistema de ensino artístico, teve, na fase de instalação, uma certa liberdade que lhe permitiu transformar o currículo que todos os conservatórios seguiam. E, por exemplo, existia o ensino da composição no Instituto Gregoriano de Lisboa, que é semelhante àquele que se usa hoje em dia, era diferente do que passava em todos os conservatórios do país. Nós tivemos todos harmonia tonal até ao início do século XX, a linguagem, tínhamos técnicos do século XX, tínhamos contraponto do século XVI, não havia mais nenhuma escola que desse essa formação aos alunos. Isso criou realmente uma formação muito sólida em todas as pessoas que passaram por lá naquela altura, por comparação com quem estava nas outras escolas. Depois havia uma outra coisa, é que ainda não tinha sido absorvido por este sistema atual que equipara os graus aos anos do ensino curricular, e como tal havia alunos de muitas idades diferentes. Havia alunos que entravam com 10 anos e outros que entravam mais tarde, como eu, ou já não tinha entrado, se fosse. E isto criava ali uma atmosfera entre os alunos muito especial. E devo dizer que para mim, pessoalmente, foi uma experiência muito, muito especial, porque foi o primeiro sítio onde eu me senti bem enquanto aluno. E hoje em dia, olha, os amigos que eu tenho, os amigos próximos que eu tenho, a maioria são aqueles que eu conheci no Instituto Gregoriano e não os conheci em muitos outros sítios ao longo da vida. Agora, em relação ao órgão, realmente o ensino do órgão no Instituto Gregoriano era realmente muito diferente do ensino do órgão no conservatório. De resto, era o único sítio onde havia ensino de órgão naquela altura aqui. E precisamente por causa da componente da improvisação. E foi de tal maneira que, quando foi criada a Escola Superior de Música, ao contrário de todos os outros instrumentos que vieram, instrumentos e professores de instrumentos que foram importados do conservatório, o curso de órgão da Escola Superior de Música foi o curso do Instituto Grande de Lisboa que foi absorvido pela Escola Superior de Música. Portanto, para mim, que acabei o curso, os meus estudos no Instituto Grande de Lisboa, cuja parte superior já tinha sido absorvida pela Escola Superior de Música, fui professor depois no Instituto Grande de Lisboa e eu sou agora professor na Escola Superior de Música. Portanto, para mim, foi um percurso contínuo, sem interrupções, e que nasceu realmente ali.
0: Eu também partilho um bocadinho dessa experiência pessoalmente. Os meus amigos mais próximos, às vezes eu sentia-me assim um bocadinho fora de todos os sítios, não me encaixava, mas encaixava muito bem no Instituto Gregoriano de Lisboa, e tive a grande sorte também de poder ter estado um bocadinho desfasada, porque não era aquela coisa de fazer bater os 10 anos no primeiro grau e o quinto ano de escolaridade tudo certinho até ao 12º, 18 anos, 8º grau. Andávamos um bocadinho desfasados e encontrávamos ali um grupo de pessoas que partilhavam da mesma paixão, desta casinha, como digo, que entretanto cresceu. E agora, olhar para o futuro, e aqui o som do futuro também aqui no Prémio Jovens Músicos, não é? Porque são 50 anos, estamos a celebrar estes 50 anos, e desafios desta escola que tem estas características, que já vimos todo este percurso que teve, e desafios daqui para a frente, Joana.
1: Os desafios são muitos, claro. A escola em 1976 tinha cerca de 40 alunos, hoje são cerca de 400 alunos, sempre na mesma casinha. Claro que só é possível através dos protocolos que nós temos com as diversas escolas aqui na zona de Alvalade. O nosso, talvez, maior desafio seja a luta por umas instalações.
0: Isso é algo maior, que está em cima da mesa, discutido ou com a Câmara?
1: Sim,
0: ou com o Ministério da Educação.
1: Exatamente, sim, está a ser discutido. Eu não serei a pessoa ideal para falar sobre isso, mas sei que está a ser pensado, e sei que a atual direção pensa nisso com
0: uma expansão,
1: muita...
0: porque a expansão dos números de estudantes cresceu muito, não é?
1: Exato, e é um esforço muito grande da parte de todos os professores e da parte dos alunos para conseguirmos todos conviver dentro daquele espaço. Por isso, realmente, são muitos esses desafios. Ao nível dos desafios também deste festival, posso só falar dos primeiros concertos. Hoje, então, é um momento muito especial, porque temos aqui três alunas, ex-alunas da nossa escola. Tivemos a representação da flauta de Bisel, vamos ter de seguida a representação do violino, e é uma representação muito especial. Por exemplo, a classe de violino é uma classe extremamente recente, tem tem exatamente agora 20 anos. Depois teremos a nossa antiga aluna Maria Catarino na próxima sessão, às 18 horas. E nós vamos ter ao longo deste festival um ciclo de concertos, um ciclo de mesas redondas e um ciclo de masterclasses. E o grande objetivo é que seja um momento de partilha, de encontro das várias áreas e das várias gerações que passaram na nossa escola. Todas as pessoas que estão envolvidas neste festival são antigos alunos ou antigos professores, atuais alunos ou atuais professores, pessoas com uma ligação muito forte à nossa escola. E sobre os próximos concertos, teremos um recital de piano já no dia 1 de outubro.
0: Dia Mundial da Música.
1: Exatamente, pelo o nosso professor Eurico Rosado. Será no Instituto Superior de Economia e Gestão. Teremos no dia 10 de outubro um concerto com o Carrilhão Lusitanos, em parceria com a Câmara Municipal de Lisboa e com a Junta de Freguesia de Belém. E será com uma das nossas antigas alunas, a Ana Elias, e onde alguns dos nossos alunos terão a possibilidade de experimentar o carrilhão, e teremos um conjunto de variados.
0: Tudo a descobrir no site do Instituto Gregoriano de Lisboa.
1: Exatamente.
0: Nós estamos a ficar curtos de tempo porque ainda vamos ouvir aqui violino muito rapidamente. Eu gostava de falar ainda aqui com o André e com o João, dizerem uma frase muito curta de apresentação ou daquilo que vos marca no Instituto, e para quem nos ouve e que depois vai ouvir também na rádio, aqui um convite para o Instituto. Se dissessem a alguém que quer candidatar-se ao Instituto Gregoriano e não a outras escolas de música, o que é que diriam ambos?
2: Para mim, o Instituto Gregoriano foi um sítio com uma qualidade muito familiar, no sentido em que é uma comunidade pequena e acolhedora, e onde eu tive a oportunidade de entrar no mundo da música e da música coral, que é também em si uma atividade comunitária, e onde eu me senti muito bem também, como disse o João, foi um sítio onde eu sempre me senti muito bem.
0: João, um convite para quem pensa em candidatar-se?
3: Bem, o meu convite se faz sobretudo para as pessoas que querem estudar órgão e aconselho sem dúvida o Instituto Gregoriano de Lisboa, não só porque os dois professores de órgão do Instituto foram meus alunos, mas porque o curso de órgão do Instituto Gregoriano de Lisboa está ainda pensado, apesar do desfazamento das idades, porque é claro, o órgão não é propriamente um instrumento para crianças, e aí há alguma dificuldade em conseguir fazê-lo apetecível para alunos com 10 anos, mas é pensado para as pessoas que querem mesmo tocar órgão como o instrumento que tem um papel especial na sociedade e não um mero instrumento que a gente toca em casa. Claro. E nesse aspecto o Instituto é diferente das outras escolas artísticas, onde o órgão é apenas uma disciplina de instrumento.

0: bem me senti muito bem no Instituto Gregoriano de Lisboa. Fui aluna de Luís Oliveira no início do meu percurso, mas fiz quase todo o meu percurso com Luísa Gama Santos. Foi um percurso inexplicável. Foi nesta escola que eu aprendi a persistência, métodos de trabalho e de estudo e a resiliência perante o trabalho e o estudo, que é realmente o grande desafio para nós como professores e em relação às nossas crianças, demonstrar-lhes que só através do estudo intensivo, de às vezes correr bem, outras vezes não correr tão bem, é que é possível nós chegarmos a uma excelência. E isso, essa parte da excelência do trabalho, eu aprendi muito mais no Instituto Gregoriano do que na escola regular.
1: E nem todas as pessoas que passam pelo Instituto ou pelas escolas de música seguem forçosamente uma carreira de música. Eu sou também disso um exemplo. E vamos agora ficar então com uma das provas da excelência do Instituto, Madalena Rolo no violino, que vai interpretar na íntegra a quinta partita de Johann Joseph Willsmeier. Vocês os três, muitíssimo obrigada. Muito obrigada pela vossa presença e aqui nesta mesa redonda, nesta celebração dos 50 anos do Instituto. Agora, a Madalena Rolo, às 6 horas, Maria Catarino, a inaugurar ou a começar o concerto em que ouviremos também os laureados nível médio e nível superior deste ano de música de câmara. Muito obrigada.

Seguimos com o prelúdio e noturno para a mão esquerda, o Opus 9 de Scriabin, por Valentina Lisitsa.

0: A pianista ucraniana Valentina Lisitsa, no Opus 9 de Scriabin, prelúdio e noturno para a mão esquerda.
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3: Convidámo-lo a seguir uma hora de música na RTP Antena 2, com início no repertório de Gražina Batsevich. O Quinteto para Sopros foi premiado no concurso da Sociedade Aide aux Femmes de Profession Libre em Paris no ano de 1933. Pertence ao período em que a compositora foi influenciada pelos ensinamentos dos seus professores Kazimierz Sikorski, em Varsóvia, e Nadia Boulanger, em Paris. Escrito em 1932, no início da carreira, portanto, exemplifica o estilo neoclássico de Batsevich. Flauta, oboé, clarinete, fagote e trompa apresentam cores contrastantes numa conversa musical concisa e de contornos nítidos. A interpretação que escutaremos é do Quinteto de Sopros da Sinfonia Varsóvia.

Música de Grażyna Bacewicz na RTP Antena 2, Quinteto para Sopros, de 1932, dividido em Allegro, Aria Andante, Allegretto e Vivo. Interpretação do Quinteto de Sopros da Sinfonia Varsóvia. A última sinfonia de Jean Sibelius desenrola-se num único andamento, com mudanças de tempo que nascem organicamente do discurso musical. Um amplo tema do trombone assinala os grandes pontos de referência da estrutura, conferindo à obra uma unidade monumental. Sinfonia número 7, em Dó Maior, opus 105 de Sibelius, pela Orquestra Sinfónica de Kansas City, sob a direção de Michael Stern.

A emocionante Sinfonia número 7 em Dó Maior, opus 105, à qual Jean Sibelius começou por chamar Fantasia Sinfónica. A partitura foi escrita entre 1914 e 1924, estreada em Estocolmo. Aqui escutamos a Orquestra Sinfónica de Kansas City sob a direção de Michael Stern. Dream Children, o opus 43 de Edward Elgar, são duas miniaturas orquestrais inspiradas no ensaio homónimo de Charles Lamb. A sua atmosfera de ternura e recordação saudosa oferece um momento de intimidade depois da amplitude sinfónica de Sibelius. Orquestra Halley, sob a direção de Mark Elder.

Andante e Allegro Piacevole, as duas Dream Children, opus 43, para a orquestra de Edward Elgar em 1902, pela orquestra Halley, sob a direção de Mark Elder. A sonatina para a harpa opus 30 de Marcel Tournier desenvolve-se em três andamentos que exploram a harpa como instrumento lírico e virtuoso. O andamento central, calmo e expressivo, oferece um ponto de repouso antes do caráter febril indicado para o final. A sequência é Allègrement, Calme et Expressif e Fiévreusement. Interpretação de Markus Volker Thalheimer.

0: Esta hora de música na RTP Antena 2 ficou concluída com a Sonatina para a Harpa, Opus 130, de Marcel Tournier, em 1924. Interpretação de Markus Volker Thalheimer.
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Olá, muito bom dia, seja bem-vinda a mais um programa da manhã da RTP Antena 2, dia 7 de outubro, o dia do aniversário de um grande maestro, Charles Dutoit. Comemoramos hoje os seus 90 anos, faz 90 anos, Charles Dutoit. Ficou sobretudo associado à Orquestra Sinfónica de Montréal, que dirigiu durante mais de duas décadas. Com esta orquestra, ele gravou muito repertório francês e russo também, ajudou a dar-lhe projeção internacional. Dutoit tornou-se conhecido pela clareza dessas leituras com a Orquestra de Montréal, por uma atenção à cor orquestral e em especial em compositores como Debussy, Ravel, Stravinsky e Berlioz. Ao longo da carreira, trabalhou com algumas das principais orquestras do mundo, para além de Montréal, e incluía trabalhos regulares com a Royal Philharmonic Orchestra, a Orquestra de Filadélfia ou, inclusivamente, a Orquestra de Tóquio. É também uma figura marcada por muita controvérsia. Nos últimos anos, várias instituições afastaram-se dele após acusações de assédio sexual, que o maestro negou. É um maestro que ficou sobretudo também conhecido pela sua ligação a Marta Argerich. Nós vamos ficar aqui com a interpretação de Alborada del Gracioso para começar este programa. Alborada del Gracioso, de Maurice Ravel, que surge com aquilo que mais se associa a este maestro: precisão, brilho orquestral e grande atenção à cor. A peça nasceu primeiro para piano, foi em 1905, integrada em Miroir. Ravel orquestrou alguns anos depois, foi em 1918. A versão para orquestra acabou por se tornar uma das suas páginas mais conhecidas. E esse título, Alvorada do Gracioso, o Gracioso era uma figura cómica do teatro espanhol, uma espécie de criado espirituoso. Ravel não faz folclore direto, cria uma Espanha imaginada, cheia de ritmo, contraste e efeito de timbre. E com Dutoit, essa dimensão teatral ganha relevo. A música parece avançar entre a dança, a ironia, o espetáculo, e com especial destaque para as castanholas, os pizzicati nas cordas, os solos de madeira, tudo para criar essa ambiência bem espanhola.

Alborada del Gracioso de Maurice Ravel, aqui a Orquestra Sinfónica de Montréal, a direção de Charles Dutoit. Charles Dutoit é um dos aniversariantes de hoje, faz 90 anos. Outro grande músico que hoje também faz anos, Yo-Yo Ma, sem dúvida um dos violinistas mais conhecidos do nosso tempo. Ele nasceu em Paris em 1955, numa família chinesa, e cresceu nos Estados Unidos. É assim, um homem do mundo. Tocou desde muito cedo. Aos 7 anos, apresentou-se perante o presidente John Kennedy num concerto dirigido por Leonard Bernstein. Esse momento ajudou a torná-lo conhecido ainda em criança. A sua carreira atravessa vários mundos. Bach, concertos românticos, música contemporânea, cinema e colaborações com músicos de tradições muito diferentes. Ora, Bach foi, sem dúvida, um dos grandes momentos da carreira de Yo-Yo Ma, com a interpretação das suítes para violoncelo.

Ouvimos aqui o prelúdio da suíte número 1 para violoncelo solo de Johann Sebastian Bach, na interpretação de Yo-Yo Ma. As suítes para violoncelo solo de Bach acompanharam Yo-Yo Ma desde jovem. Gravou-as mais de uma vez, em fases diferentes da vida, como se regressasse sempre ao mesmo ponto de partida. De resto, esta gravação, que foi lançada em disco, é considerada ainda hoje uma das gravações mais paradigmáticas do conjunto das suítes para violoncelo solo. A verdade é que Yo-Yo Ma construiu toda uma carreira que vai de Bach a Dvorak, com a mesma ideia de fundo, fazer do violoncelo uma voz humana. Por exemplo, no concerto para violoncelo de Dvorak vai mostrar um lado totalmente diferente daquele que revela em Bach. O grande repertório romântico, com orquestra, drama e memória. A ópera foi escrita nos Estados Unidos, mas carrega saudades da boémia natal do compositor. Entre Bach e Dvorak cabe quase tudo nesse violoncelo de Yo-Yo Ma. Música de câmara, bandas sonoras, estreias contemporâneas, projetos de cruzamento cultural. Em Yo-Yo Ma o percurso não é feito de fronteiras, é feito de ligações, ligações entre épocas, entre estilos, culturas, públicos. Yo-Yo Ma é verdadeiramente um violoncelista transversal e que se tornou, por isso mesmo, um dos nomes maiores da música do seu tempo. Vamos ficar aqui com o último andamento do concerto para violoncelo de Antonín Dvořák, com a Filarmónica de Nova Iorque e Kurt Masur a dirigir.

O concerto para violoncelo de Antonín Dvořák e a interpretação de Yo-Yo Ma, que hoje faz anos. Falar de Yo-Yo Ma é falar também desse seu olhar muito para lá daquilo que é a fronteira da música erudita pura e dura. Um dos seus projetos mais marcantes é o Silk Road Ensemble, ou o Ensemble da Rota da Seda, criado para juntar músicos de várias culturas e explorar essas ligações entre Oriente e Ocidente. Vamos ficar aqui com uma pequena canção chinesa, interpretada precisamente por Yo-Yo Ma e os seus amigos do Silk Road Ensemble, incluindo Wu Tong.

essa Rota da Seda com o ensemble Silk Road Ensemble, o ensemble de Yo-Yo Ma, que pretende então fazer essa ligação entre o Oriente e o Ocidente e que já deu origem a vários discos. Yo-Yo Ma olhar para a música que faz esse percurso que vem do Extremo Oriente até à Europa, e não só, olha também para a música folk dos Estados Unidos, olha para a música popular de um conjunto alargado de países e ali se inspira para a fruição musical. Yo-Yo Ma, assim, também mais um desses elementos, atores, músicos, que entende que é através do diálogo e dessa ligação que a humanidade pode prosperar. É, Blue Little Flower foi o título desta pequena canção chinesa, ou seja, a pequena flor azul que nós ouvimos aqui na interpretação então de Yo-Yo Ma e o ensemble, ou o Silk Road Ensemble. Deixamos agora Yo-Yo Ma, vamos voltar a Charles Dutoit. Estamos nesta primeira hora com os dois aniversariantes do dia, Dutoit e Yo-Yo Ma. Ora, Charles Dutoit tem uma ligação muito forte ao repertório francês, como disse há pouco. Isso torna natural a sua aproximação à sinfonia em si bemol maior de Ernest Chausson. É com esta obra que nós vamos ficar. Chausson escreveu esta sinfonia no final da década de 1880. É a sua única sinfonia, uma das obras mais importantes do sinfonismo francês do final do século XIX. A peça nasce num tempo em que muitos compositores franceses procuravam afirmar uma música instrumental própria para lá da ópera e da influência alemã. Chausson foi aluno de César Franck e essa marca sente-se na construção da obra. Temas que regressam, temas cíclicos, uma escrita muito pensada e uma ideia de unidade ao longo dos três andamentos. Com Dutoit, a sinfonia ganha clareza e equilíbrio, não pesa em excesso, deixa respirar a orquestra, mostra o lado francês da obra, entre o rigor formal e a intensidade expressiva. Acaba assim por ser uma obra, uma peça menos tocada do que merece. Mais importante para perceber a música francesa entre Franck, Debussy e o século XX. Vamos ficar com o último andamento da Sinfonia em Si bemol de Ernest Chausson, mais uma vez a orquestra, essa dupla que marcou tanto a discografia, a Orquestra Sinfónica de Montreal, a direção de Charles Dutoit.

O final da Sinfonia em si bemol maior de Ernest Chausson. Música que ouvimos aqui na interpretação da Orquestra Sinfónica de Montréal e a direção de Charles Dutoit. Basicamente andámos nesta primeira hora ouvindo os dois grandes aniversariantes deste dia 7 de outubro. São eles, Charles Dutoit, faz 90 anos, e o violoncelista Yo-Yo Ma. Faltam 4 minutos para as 8 da manhã. Vou-lhe já deixar aqui uma sugestão para um concerto na Antena 2. Às 9 da noite, no Grande Auditório, um concerto da orquestra, um concerto que nos chega da Radiodifusão do Norte da Alemanha, com a Orquestra do Norte da Alemanha, Elbphilharmonie. Esse concerto apresenta-nos obras de Prokofiev, Rachmaninoff e Bernard Herrmann. Bernard Herrmann entrou em força nas grandes programações. Ora, escreveu verdadeiras obras-primas para o cinema, como é o caso de Vertigo, de Hitchcock.

0: Quem não se lembra destes acordes do Prelúdio de Vertigo, a música de Bernard Herrmann, com esta capacidade de nos levar imediatamente para a cena e de nos deixar com aquele nervoso. Ainda não vimos nada da imagem, ainda não vimos nada do filme e já estamos com aquele nervoso que antecipa todo o suspense. Hitchcock dizia, de resto, que muitas vezes, se tirassem a música de Herrmann dos seus filmes, que a cena ficava completamente ridícula, e dava como exemplo Vertigo ou Psycho, entre outros grandes filmes. É música de Bernard Herrmann que vamos poder ouvir, precisamente esta suite do Vertigo, que vamos poder ouvir hoje às 21 horas no Grande Auditório, uma gravação da Radiodifusão do Norte da Alemanha com a Orquestra da Radiodifusão do Norte da Alemanha da Elbe Philharmonie. E chegámos assim às 8 da manhã.
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0: E passa um minuto das 8 da manhã deste dia 7 de outubro. Vamos lá à atualização das notícias com a Ariana Barcelos.

0: Quase uma semana depois de ter abandonado a seleção portuguesa de futebol, o capitão da equipa, Cristiano Ronaldo, pediu desculpa aos adeptos. O número 7 disse estar disponível para voltar, mas deixou críticas ao selecionador nacional. Num comunicado conhecido ontem, Cristiano Ronaldo fala nos avanços e recuos de Jorge Jesus sobre a participação do jogador na Liga das Nações. O capitão fala numa quebra de confiança no treinador que começou antes desse jogo em Oslo. Walter Madureira.
1: Já na Noruega, Jorge Jesus propõe ao jogador fazer 30 minutos. É aqui que Ronaldo acusa JJ de faltar à palavra. Passadas 48 horas, há uma conversa com Jesus e Simão Coutinho. O que ficou combinado na versão do jogador era abrir a conferência a dizer que Ronaldo nunca pediu minutos de jogo e que foi o selecionador a propor jogar. Até foi redigido um documento validado por todas as partes que seria proferido por JJ. Ronaldo acusa o treinador de ter na conferência de imprensa uma postura totalmente diferente ao que tinham conversado. Cristiano pede desculpa aos companheiros por ter abandonado o estágio, aos portugueses também, mas sentiu que, a partir daquele momento, a permanência só iria prejudicar o grupo.
0: Cristiano Ronaldo termina um comunicado a dizer que o abandono da equipa deve ser punido. Depois disso, o jogador pensa voltar à seleção para continuar a competir. Na Argentina, Lionel Messi despediu-se também da seleção. Foi num particular contra o Benin, o jogo número 208 do capitão argentino. O estádio Monumental em Buenos Aires encheu-se para a despedida e ainda viu Messi marcar um último golo pela seleção. No final dos 90 minutos, que deram a vitória por 3-0, à Argentina, Lionel Messi agradeceu aos adeptos.
2: Só quero dizer que gosto muito de vocês. Vão sentir a vossa falta e agradeço a Deus por ser argentino. Orgulhoso de ser argentino e de ter realizado o sonho com todos vocês. Muito obrigado.
0: Em 20 anos, Messi foi a 6 mundiais, marcou 21 golos em todos eles e foi campeão do mundo em 2022 no Qatar. Passam 3 anos desde o ataque do Hamas em Israel, um ataque que desencadeou a guerra, que levou à destruição quase total de Gaza. Israel vai assinalar a data este 7 de outubro com uma vigília no local do Festival Nova, onde morreram nesse dia 348 pessoas. Em Tel Aviv está previsto um evento na Praça dos Refúgios, com as famílias das mais de 1.200 vítimas, eventos que acontecem sob fortes medidas de segurança. O governo já escolheu o novo presidente da Agência para a Integração, Migrações e Asilo. César Teixeira, atual vogal da AIMA, vai substituir Pedro Portugal Gaspar. O Diário de Notícias avança que a escolha já teve parecer positivo. A nomeação deve ser aprovada numa das próximas reuniões do Conselho de Ministros. O Parlamento Português vai debater esta quarta-feira a regulação das bolsas de nicotina, saquetas sem tabaco, fumo ou combustão, utilizadas muitas vezes para deixar de fumar. Estas bolsas dividem os especialistas, os que consideram que elas são eficazes e os que acreditam que é um caminho para começar a fumar por causa da concentração de nicotina. O governo quer regular a matéria, o assunto vai hoje a plenário. Frankfurt, na Alemanha, recebe a partir desta quarta-feira a Feira do Livro, a maior feira profissional do livro do mundo. O evento conta com uma delegação alargada de editores portugueses. A jornalista Cláudia Almeida conta-nos o que acontece por lá.
3: Começamos pelo novo formato da Feira de Frankfurt, que pretende dar mais espaço e tempo ao público leitor, que agora tem acesso à feira logo desde o primeiro dia. Uma mudança que o presidente da APEL, a Associação Portuguesa de Editores e Livreiros, Miguel Pauzeiro, saúda.
4: Esta Feira de Frankfurt foi sempre uma feira muito virada para business to business e está bem, na nossa opinião, a abrir-se cada vez mais também ao consumidor final, ao público em geral, aos leitores.
3: Vamos então às novidades do pavilhão português, agora com nova vizinhança. Miguel Pauzeiro.
4: Junto com a Espanha, com a França, com o Brasil, com a Itália. Vamos ter um pavilhão com 136 metros quadrados, vamos ter cerca de 60 marcas, chancelas editoriais ali representadas.
3: É a participação 52 da delegação portuguesa na Feira do Livro de Frankfurt, na Alemanha. Vai haver uma homenagem ao escritor António Lobo Antunes e em destaque também a obra de Walter Ugumem, entre outros autores portugueses.
0: A Feira do Livro de Frankfurt, a começar esta quarta-feira. Este ano, a República Checa é o país convidado. 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
5: 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Nós aqui seguimos com as palavras que o vento não leva. Um autor que se aplicaria muito bem aos tempos que correm é Kafka, que vem aí.

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1: Esta história, O Processo, escrevia eu de um jacto durante a noite de 22 para 23, das 10 da noite às 6 da manhã. Quase não conseguia tirar as pernas de debaixo da secretária. Elas ficaram rígidas de estar tanto tempo sentado. A terrível tensão e alegria, a maneira como a história se desenvolveu perante mim, como se eu tivesse a andar sobre as águas. Várias vezes durante a noite senti o meu peso às costas. Às 2 horas olhei para o relógio pela última vez. Quando a criada atravessou a antecâmara, pela primeira vez, eu escrevi a última frase. Dos Diários de Kafka. Tudo o que é absurdo, confuso, obscurecido por uma maquinaria formal. As histórias de Kafka deram origem ao adjetivo kafkiano.
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Franz Kafka. Ora, a partir das palavras que o vento não leva, lembramos-nos imediatamente de Georg e Cortag. Os dois encontram-se num território de frases curtas, tensão, silêncio. Cortag escreveu os fragmentos de Kafka, ou Kafka Fragmenta, nos anos 80, para soprano e violino. A obra junta pequenos textos retirados dos diários e cartas de Kafka. São cerca de 40 fragmentos. Alguns duram poucos segundos, outros abrem pequenas cenas, quase como pensamentos interrompidos. Cortag não transforma Kafka em narrativa. Mantém a escrita partida, inquieta, muitas vezes suspensa. O violino não acompanha apenas a voz. Comenta, corta, responde. Por vezes parece pensar com ela. A obra é exigente para os intérpretes e para o ouvinte, mas tem uma força rara. Não procura explicar Kafka. Aproxima-se dele pelo essencial: a solidão, o humor seco, o medo, o absurdo e a fragilidade.

Ouvimos aqui um desses fragmentos de Kafka, Kafka Fragmenta, o Opus 24 de Gheorghe Kurtág, nessa gravação que conta com Ana Prohaska e Isabel Faust nas interpretações. Ora, voltaremos a Kafka daqui a pouco, às 9 horas, quando entrarmos na terceira hora deste programa da manhã. Para já vamos para o compositor do mês. O compositor do mês é António Vivaldi. Hoje vamos ficar no ano de 1712 e vamos ouvir o Stabat Mater, quando o compositor tinha cerca de 34 anos. Nessa altura, Vivaldi já era conhecido em Veneza como violinista, padre, professor no Ospedale della Pietà, uma instituição para raparigas órfãs ou abandonadas, famosa pela vida da sua música. A obra não foi composta em Veneza, mas para Brescia, para a igreja de Santa Maria della Pace. Era destinada à celebração da festa das Sete Dores da Virgem Maria. É uma das primeiras obras sacras importantes de Vivaldi e mostra um lado mais contido do compositor. Aqui não encontramos o Vivaldi mais teatral dos concertos ou das óperas, mas uma escrita concentrada, ligada ao texto e ao ambiente de devoção. O texto medieval do Stabat Mater medita sobre Maria junto à cruz. Vivaldi escolhe apenas parte do poema, como era comum em algumas práticas litúrgicas da época.

Stabat Mater de António Vivaldi, aqui na interpretação de André Scholl e o Ensemble 415, dirigido por Chiara Banchini. Uma obra fundamental para lembrar que Vivaldi não foi apenas o autor das Quatro Estações, foi também um compositor ativo na música religiosa, num tempo em que a fronteira entre a igreja, o teatro e o concerto era muito mais próxima do que hoje. O Stabat Mater é disso um exemplo de devoção mariana, escrito para Brescia, para a Igreja de Santa Maria della Pace, uma das primeiras obras sacras verdadeiramente importantes de Vivaldi e que mostra esse lado mais contido de António Vivaldi.

O Sabbath Mater de António Vivaldi, aqui a propósito do compositor do mês. Esta obra escrita em 1712, quando o compositor tinha cerca de 34 anos. Foi assim este nosso olhar para António Vivaldi. Amanhã continuaremos sempre com este olhar para a música do compositor por ordem cronológica, do princípio ao final do mês. Vamos andando ao longo do tempo e vamos percebendo as obras, como foram surgindo, até a evolução da música do próprio compositor. É assim, este olhar agora para o Stabat Mater. Lembrei-me dos belíssimos Ave Marias, também música mariana, que ficamos aqui, e nomeadamente do Ave Maria de Heitor Villa-Lobos. A minha proposta era ficarmos precisamente com esse Ave Maria de Villa-Lobos na interpretação do Coro de Câmara de Riga.

O belíssimo Ave Maria de Heitor Villa-Lobos, a interpretação do Coro de Câmara de Riga e a direção de Imantz Kokars. E por música brasileira, vamos voltar a esse disco que foi novidade, lançado precisamente na semana passada, e que é mais um disco de Danil Trifonov, olhar para a música do lado do Atlântico, das Américas. Desta feita para a América Latina e com um olhar muito especial para o Brasil, onde aparecem compositores como Heitor Villa-Lobos, Camargo Guarnieri ou Oscar Lorenzo Fernandes. Hoje vamos ficar precisamente com esses dois compositores. Vamos ouvir primeiro o Suave Acalanto de Oscar Lorenzo Fernandes e depois a famosa Dança Negra de Camargo Guarnieri. É exatamente a música que Danil Trifonov escolheu para esse disco que ele intitulou de A Minha História Americana.

esta história americana contada em espanhol e em português que Daniel Trifonov quis gravar agora para a Deutsche Grammophon. É um dos novos discos de Daniel Trifonov, depois de ter feito My American History, dedicado à América do Norte. Agora gravou Minha História Americana, e com um especial olhar para obras de compositores como compositores brasileiros como Heitor Villa-Lobos, Camargo Guarnieri e Oscar Lorenzo Fernandes. De resto, ouvimos estes dois últimos, o suave acalanto, belíssimo suave acalanto de Oscar Lorenzo Fernandes, e a Dança Negra de Camargo Guarnieri, as interpretações de Daniel Trifonov. Outra novidade discográfica é uma releitura da Segunda Sinfonia de Mahler por Simon Rattle. Simon Rattle tem uma relação antiga com Mahler, basta pensar na gravação que já tinha feito com a orquestra da cidade de Birmingham, que ajudou a consolidar a projeção internacional da orquestra e do próprio maestro. Mais tarde, Simon Rattle continuou a regressar à Segunda Sinfonia com outras orquestras, incluindo a Filarmónica de Berlim e a Orquestra Sinfónica de Londres. Ora, nesta Segunda Sinfonia, Rattle valoriza o percurso dramático da obra, não apenas o impacto final, mas a longa viagem até lá. É música de grandes dimensões, mas também de perguntas íntimas. Mahler transforma a sinfonia num espaço entre o funeral, a memória e a possibilidade de renascimento. Na gravação com a Orquestra Sinfónica da Rádio da Baviera, que saiu precisamente na semana passada, Simon Rattle regressa novamente a esta Segunda Sinfonia de Mahler com uma orquestra de grande tradição neste repertório. Ora, com a Orquestra Bávara, Rattle encontra uma massa sonora poderosa, mas também muito flexível. O interesse está então no caminho da escuridão inicial até à entrada final das vozes. Esta gravação mostra uma leitura madura de Simon Rattle, menos preocupada com o efeito imediato, mais centrada na arquitetura da obra e na tensão entre luto, fé e transformação. Nós vamos ficar aqui com um dos andamentos mais conhecidos desta sinfonia, precisamente o andamento que vai buscar o Sermão de Santo António aos Peixes, que Mahler já tinha posto em música no, na Trompa Mágica do Rapaz. O texto é muito curioso e, sobretudo, ainda mais curioso aparecer nesta Sinfonia da Ressurreição, uma vez que Santo António, cansado de não ser ouvido pelos humanos, decide então ir pregar aos peixes. E os peixes vêm todos ouvirem-no, todo o tipo de peixes vêm ouvir o Santo António. Só que acontece algo de inesperado que o próprio Santo António não esperava. Ou seja, os peixes ouvem, ficam espantados com as palavras do santo, mas depois que o sermão acaba, cada um volta à sua vida e a fazer exatamente aquilo que fazia antes, como se não tivessem ouvido rigorosamente nada. O ciclo da vida e das lições que não são aproveitadas, aquela questão de ouvirmos verdadeiramente o que interessa ou não darmos o devido valor, e aparece numa sinfonia que retrata exatamente essa reflexão de morte, de luto, de fé, de esperança e de ressurreição. Vamos ficar precisamente com esse andamento neste disco que foi lançado na semana passada, a releitura madura agora de Simon Rattle, da Segunda de Mahler, com a Orquestra Sinfónica da Radiodifusão da Baviera.

Johann Sebastian Bach, a interpretação de Yo-Yo Ma. Ora, voltamos então agora a Yo-Yo Ma. Hoje faz 71 anos e seria incontornável passarmos ao lado das suas interpretações de Bach. Há pouco ouvíamos a primeira gravação feita por Yo-Yo Ma, tida ainda hoje como referência. Hoje, agora, neste momento, olhamos para a releitura que Yo-Yo Ma fez. Começou a estudá-las em criança, gravou-as várias vezes ao longo da carreira, não como simples repetição, mas como um regresso a uma obra que muda com o intérprete. E conforme o intérprete muda, a obra muda também. A primeira gravação surgiu então nos anos 80. Mais tarde voltou às suítes com o projeto Inspired by Bach, que juntava música, dança, arquitetura, cinema e outras artes. Em 2018, esta gravação que estamos a ouvir lançou essa nova gravação chamada Six Evolutions. O título resume bem a ideia. Estas obras não ficam paradas no tempo, transformam-se com cada escuta e com cada fase da vida. Bach escreveu estas suítes por volta de 1720, provavelmente em Köthen. Na época, o violoncelo ainda não tinha o estatuto solista que viria a ganhar depois. Hoje são uma espécie de bíblia para o violoncelo. Em Yo-Yo Ma, tornaram-se também uma forma de diálogo com o público. Música sem orquestra, sem aparato, reduzida ao essencial.

Ouvimos aqui o prelúdio da Suíte para violoncelo, solo número 5 de Johann Sebastian Bach e a interpretação de Yo-Yo Ma. Esta versão, a gravação feita em 2018, gravação mais recente de Yo-Yo Ma e que ele chamou de Six Evolutions, essa evolução do pensamento e dessa relação intensa com a música de Bach. Yo-Yo Ma faz 71 anos hoje, Charles Dutoit faz 90 anos. E há pouco ouvimos Charles Dutoit dirigir Chausson, Ravel, e temos que falar de Charles Dutoit e Martha Argerich. Eles formaram uma das ligações mais conhecidas entre vida pessoal e vida musical. Conheceram-se nos anos 60 e casaram em 1969. Tiveram uma filha, Annie Dutoit, que viria a tornar-se narradora, atriz e jornalista. Mesmo depois da separação, Dutoit e Argerich mantiveram uma relação artística importante. Dutoit dirigiu várias gravações com Argerich em repertório de concerto para piano e orquestra. Essa colaboração ficou associada a obras de grande brilho pianístico, como os concertos de Tchaikovsky, Prokofiev, Ravel e Chopin. Argerich é conhecida pela energia e pela liberdade ao piano. Dutoit pela clareza orquestral e pelo controlo da cor. Em conjunto, criaram leituras onde o virtuosismo da solista se cruza com uma orquestra muito atenta ao detalhe. Uma parceria que mostra como, na música, algumas relações continuam muito para lá daquilo que é a própria biografia de cada um dos intérpretes. Ora, essa dupla de Dutoit e Argerich que nos legou gravações como esta do Concerto para Piano número 1 de Piotr Ilich Tchaikovsky.

0: A gravação do concerto para piano, do concerto número 1 de Piotr Ilitch Tchaikovsky e a interpretação de Marta Argerich e Charles Dutoit. Ouvimos aqui a propósito dos 90 anos deste maestro que nos deixou tantas gravações e, sobretudo, também estas gravações em parceria com Marta Argerich, com quem foi casado, e mesmo para lá do casamento, com quem manteve uma parceria artística durante anos. Passam agora 5 minutos das 9 da manhã. Daqui a pouco vamos falar com o Christian Waltz a propósito de Bach e outras coisas e de novas descobertas musicais. Vamos entrar nesta terceira hora do programa da manhã da RTP Antena 2.
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0: 9 horas e 6 minutos deste dia 7 de outubro. Para hoje, as palavras que o vento não leva trazem-nos Kafka.

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1: Se eu alguma vez fosse capaz de escrever uma coisa grande e completa, bem formada do princípio ao fim, nunca a história no fim seria capaz de se afastar de mim. E ser-me-ia possível, calmamente e de olhos abertos, como que ligado por laços de sangue a uma história saudável, ouvir lê-la. Mas assim, cada pedaço da história corre à volta completamente perdido e empurra-me para a direção oposta. Ao mesmo tempo, ainda posso ser feliz se esta explicação for correta. Dos Diários de Kafka. Tudo o que é absurdo, confuso, obscurecido por uma maquinaria formal.
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Ora, Kafka, Kafka e a música, o que dizer? Ainda há pouco ouvimos os fragmentos de Kafka, de Georgi Kurtag. Poderíamos falar de muito mais, porque Kafka aparece como tema direto na música erudita, mesmo quando parece que deixa uma marca. A sua escrita é feita de fragmentos, tensão, humor seco, sensação de estranheza. Isso atraiu compositores do século XX, sobretudo, os que procuravam uma música menos narrativa e mais psicológica. Há pouco ouvimos então essa conhecida Kafka Fragmenta de Georgi Kurtag, escrita entre 1985 e 87 para soprano, violino e usa pequenos excertos das cartas e dos diários de Kafka. Não há enredo, há frases isoladas, estados de espírito, ideias interrompidas. A música acompanha esse mundo de silêncio, ansiedade e absurdo. Kafka também inspirou ópera. Por exemplo, Paul Ruders, que escreveu Kafka's Trial. A força está no mesmo ponto, o indivíduo preso numa lógica que não compreende. Paul Ruders levou Kafka para a ópera com o Kafka's Trial, baseado no processo. A obra estreou em 2005, em Copenhaga, e parte da história de Joseph K., o homem acusado sem saber exatamente de quê. Kafka escreveu o processo entre 1914 e 1915, mas o romance só foi publicado depois da sua morte. Ficou inacabado, como outros textos maiores do autor. Ruders não transforma Kafka num drama tradicional. A ópera vive de sensações, de labirinto, portas, interrogatórios, vozes, burocracia e culpa sem expiação. É uma escolha natural para o compositor dinamarquês, que tem uma escrita teatral muito direta e um gosto por ambiente de tensão. É que a música não resolve o enigma, pelo contrário, amplia-o. Como em Kafka, o mais inquietante não é a acusação, é a impossibilidade de compreender o sistema que a produz.

0: O final do processo de Paul Rodgers, aqui a partir de Kafka, é música, percebemos claramente, música bem teatral e que representa bem esse drama, que é a impossibilidade de compreender, não a acusação, mas a impossibilidade de compreender o sistema que produz essa acusação. Chama-se Kafka's Trial, esta ópera do compositor Paul Rodgers, e que é uma importante ópera escrita em 2005 e que se baseia então na obra de Franz Kafka. Nós agora, às 9 horas e 16, vamos apaziguar os espíritos, diria eu, depois de Kafka, que nos deixa sempre muitas interrogações e uma certa inquietude. O Cristiano Woltz está aqui comigo, já falava. Bom, isto é Maquiavel, renovado, não é? Maquiavel já falava disto. Cristiano, tu és um homem de coisas ligeiramente mais antigas, mais estáveis. As referências levam-nos para esse tempo e sempre para novas descobertas. Cá estás tu com mais um disco, onde o ponto de partida é sempre o grande Bach, mas para descobertas e até possivelmente estreias. Bem-vindo ao programa da manhã da RTP Antena 2.
1: Obrigado.
0: Conta, como é que foi? Que descoberta é esta? Que aprendemos depois já à música. Que descoberta é esta que este disco propõe?
1: Bom, na verdade não foi bem uma descoberta. Eu queria fazer uma coisa que fosse uma continuidade da linhagem pedagógica do mestre Bach, em que os alunos que continuaram essa linhagem, quase exatamente igual, mas compondo música claramente do estilo de cada um, o seu filho, Carl Philipp Emanuel Bach, Johann Philipp Kirchberger e Johann Nikolaus Gerber. Foram as pessoas, então, que deram essa continuidade. E depois eu fui pesquisar um pouquinho sobre as gravações, e que aí é que eu notei que as peças do Gerber só havia uma gravação muito antiga no órgão, e as peças de Kirchberger não havia nenhuma digital. Então, pronto, foi
0: Então
1: uma surpresa para mim também.
0: já lá vamos começar pelo início do disco, e que de certeza que são obras que todos conhecemos, mas sobretudo quem estudou piano teve que passar por isto, ou seja, esse Bach pedagogo continua a fazer sentir em pleno século XXI. Basta ouvirmos a música que se segue.

0: A música de aqui que Cristiano Olds está a tocar e que eu disse que nós todos íamos conhecer. Eu já estava aqui a perguntar ao Cristiano Olds o seguinte: isto que nós estamos a ouvir é um clavicórdio, certo?
1: Sim.
0: E eu já estava a perguntar o que é que havia mais nesta altura: cravos ou clavicórdios?
1: O clavicórdio era o principal instrumento de teclas na Alemanha, nos países escandinavos. E também em alguns outros países da língua alemã. E também Portugal. Portugal foi um país que houve muitos clavicórdios.
0: Muito bem.
1: Muitos mesmo. Principalmente nos mosteiros. Muitos monges construíram clavicórdios.
0: Até porque o clavicórdio era ligeiramente mais arrumado, não é? Permitia, cabia nas casas.
1: Cabia nas casas, era menos caro. E era a base técnica de qualquer organista cravista na Alemanha.
0: Muito bem.
1: Desde sempre.
0: Muito bem, daí a música. Agora vou precisar de uma série de explicações. Estas obras nós quase todos conhecemos. Quem estudou piano teve que passar por elas, porque estamos com o livro da Ana Madalena Barre, de 1725. Parte das obras querem-se ser atribuídas a outros compositores que não Barre, mas fica sempre aqui um ponto de interrogação, não é? Nós nunca sabemos muito bem em relação a estas obras. O que sabemos é que são obras fundamentais para compreendermos essa evolução da arte de tocar, ou de bem tocar, e que tu dás, até por isso, dás um título muito específico a este disco, não é? Que está em alemão, mas eu vou pedir que tu traduzas.
1: Sim, o título, na verdade, é da coletânea do Kirchberger.
0: Ok.
1: Porque o Kirchberger foi um grande discípulo do Johann Sebastian Bach, e foi a pessoa que o defendia absolutamente, e que foi um, digamos, o pai da teoria musical moderna.
0: Muito bem.
1: Ele escreveu alguns tratados que revolucionaram toda a formação teoria musical da história. Por exemplo, para quem é músico, ele foi a primeira pessoa a dizer que quase todas as dissonâncias vêm do acorde de sétima invertido.
0: Ok, muito bem.
1: Você invertendo o acorde de sétima.
0: Exemplo,
1: sol, si, ré, fá, natural,
0: sim,
1: certo? Começando o acorde por sol vai dar a sétima, né?
0: Sim.
1: Começando o acorde por si vai dar a 6, 5, 3.
0: Sim.
1: Começando por ré, 6, 4, 3. Começando por fá, 6, 4, 2. Então, significa que todas as dissonâncias vêm do acorde de sétima. E ele, então, fez de uma forma mais sintetizou
0: muito bem
1: a visão das dissonâncias na formação musical, e que daí, a partir daí, tudo tomou um novo rumo, entre muitas outras coisas, né?
0: Exatamente. Até porque é claro que depois o termo dissonância no século XX ganha ou perde o seu significado, podemos dizer assim. Mas a partir daí a dissonância passa a ser um recurso estilístico essencial para causar drama, para causar determinadas passagens,
1: para
0: causar instabilidade,
1: sim,
0: não é?
1: No período barroco, igualmente.
0: Exato.
1: Sim, sim.
0: Exato. Então estamos a falar de homens e de uma vertente aqui de Bach. Tu a última vez já tinhas dado a entender que inclusivamente a técnica deixada por Bach e pelos seus discípulos na arte de tocar teclado, vamos chamar, sim, por aqui o teclado, foi tão importante que se pega-se com a evolução da arte de tocar piano, não é?
1: Sim, sim.
0: É uma coisa desemboca na outra. Mas musicalmente aqui está-se também a definir a teoria musical moderna.
1: Sim, sim.
0: Então estamos num ponto absolutamente importante da história da música, que a música enquanto ciência e enquanto gramática, chamamos assim, está a ganhar estruturas próprias, ao mesmo tempo que começam a surgir as grandes práticas instrumentais.
1: Exatamente. No final, na segunda metade do século XVIII, a partir da metade do século XVIII, começou-se a escrever tratados muito importantes. Teve o tratado do Quantz,
0: exato,
1: de tocar a flauta, que, exato, não é só tocar a flauta, fala sobre um conceito musical prático, filosófico e etc. Da época. Depois temos o Carl Philipp Emanuel Bach, o mais importante tratado de instrumentos de tecla, até dito pelo grande professor de piano Neuhaus, ele dizia, o maior de todos os tratados para tocar instrumentos de teclas, foi escrito por Carl Philipp Emanuel Bach. Depois temos...
0: De tal forma que o próprio Mozart nas cartas fala exatamente
1: Beethoven,
0: de ter estudado a partir de Carl Philipp
1: Emanuel Bach. Exatamente, Beethoven igual, Haydn igual,
0: exato. Etc.
1: E depois temos o Kirchberger, que escreveu tratados como Die Kunst des reinen Satzes, traduzindo seria a arte de escrever de forma pura, que foi as aulas de composição que ele teve com Johann Sebastian Bach, que era a harmonia da sua forma mais pura, precisa, a quatro vozes, possível. Então aí ele revolucionou mesmo a arte, digamos, ao seu patamar máximo da escrita pura, precisa e perfeita em harmonia e contraponto.
0: Uma das obras que surge aqui e que tu chamaste a atenção é uma obra que muito possivelmente nunca foi gravada, pelo menos digitalmente.
1: Nunca consegui encontrar nada.
0: Não se conhece. Eu propunha, e como falamos do Kirchberger, eu propunha ficarmos, depois temos que falar deste instrumento, porque quem nos ouve em casa percebe que estamos perante um instrumento especial, que tem um som muito próprio. Isto, os cravos, muito mais que os pianos, os cravos e os clavicórdios, estes instrumentos, sente-se uma diferença de um para o outro gigante. Isso deve propor desafios técnicos ao intérprete consideráveis. Cristiano, a gente fala disso, vamos só ouvir um bocadinho da obra do Kirchberger e depois falamos deste instrumento e desses desafios que cada instrumento propõe.

0: Ouvimos, estamos a ouvir, continuamos a ouvir aqui Johann Philipp Kimberger, este compositor teórico, pedagogo, que viveu entre 1721 e 1783. Estes livros foram escritos cerca de 40 anos depois do livro da Ana Madalena. Foram escritos entre 1761 e 1766. Mas segue claramente aqui os ensinamentos de Bach, não é, Cristiano?
1: Sim, ele deu o título desses quatro livros de Klavierübungen, como era de costume, né? Exercícios para teclado.
0: Para teclado, sim.
1: E ele diz mit der Bachischen Applikatur, significa, traduzindo literalmente, seria a partir do conceito da filosofia da, digamos, da escola Bach, e com a dedilhação do Carl Philipp Emanuel Bach. Então é algo muito precioso, porque cada
0: muito
1: peça
0: bem. Tem
1: as dedilhações a partir do Carl Philipp Emanuel Bach, e muitos sinais de articulações, de dinâmicas, a partir do Johann Sebastian, com quem ele aprendeu, né? E do Carl Philipp Emanuel Bach. Então, é um tesouro nesse sentido também.
0: E isto pertence sobretudo às obras de estudo, não é? Isto são tudo claramente obras de estudo.
1: Mas as coisas estão muito interligadas mesmo.
0: Claro.
1: As famosas partitas,
0: sim,
1: as famosas variações,
0: sim,
1: Goldberg, conhecidas como Goldberg, o famoso concerto italiano, abertura francesa, são todos Klavierübungen.
0: Pois é, exercícios para teclado.
1: Sim, então são ambas. É, são ambas as coisas.
0: Há umas mais difíceis, outras mais acessíveis.
1: Sem dúvida.
0: Mas, claro, pertencem a níveis diferentes da evolução.
1: Mas são todas obras de arte. Por exemplo, o menor minueto do Bach não deixa de ser uma perfeita obra de arte, só que em pequenas proporções. Não existe ponto fraco. Não é
0: claro. Porque
1: a obra é, digamos, de menor envergadura,
0: exato,
1: que é menos excelente.
0: Não, e é isso que é. E é isso que torna o compositor gigante, não é?
1: Exatamente.
0: Nós percebemos que mesmo naquilo que é. Às vezes é mais difícil fazer uma coisa fácil e simples do que fazer uma coisa complexa.
1: O Carl Philipp Emanuel Bach dizia exatamente isso no tratado dele.
0: Exato.
1: Que é no momento que uma pessoa tem que tocar algo simples é que se pode ser avaliado.
0: Exatamente. Fica mais a nu,
1: exatamente.
0: Fica tudo exposto. Vamos então falar deste instrumento. Eu comecei por falar há bocado dos clavicórdios e dos cravos. Agora, e mencionei que muito mais do que nos pianos, estes instrumentos variam imenso, quer em som, quer em critérios acústicos e técnicos, de um para o outro. E isso propõe desafios enormes. Vamos chamar teclista, porque teclista parece da banda de rock, não é? Mas como vocês acabam por tocar desde cravo a clavicórdio a órgão, se for necessário, e ainda se tiver lá um piano, ainda tocam, vocês. E o próprio Bach chama-lhe teclado, os alemães chamam sempre teclado, nunca dão um nome específico do instrumento, não é? A não ser quando querem.
1: Sim.
0: A não ser quando querem. Vamos falar nesse conceito mais alargado teclista. Como é que é essa adaptação técnica para cada instrumento? Este instrumento que estamos a ouvir tem um som muito característico.
1: Tem, porque esse instrumento, na verdade, ele vem de uma planta que vem do Jakob Atlung, em 1724, que é o famoso teórico da época. E nesse livro, nessa espécie de enciclopédia, existe uma planta de um clavicórdio que nunca se encontrou o original.
0: Muito
1: e
0: bem.
1: O excelente construtor belga Joris Potvliche pegou nessa planta e elaborou exatamente, a partir da planta, um instrumento. Então é um instrumento muito especial porque, por um lado, ele é um instrumento já 1724, da época do
0: livro
1: Ana
0: da Ana Madalena,
1: exatamente.
0: Exato.
1: E é um instrumento desligado, significa que existem então duas cordas por tangente, então é moderno nesse sentido, mas com um som característico bastante arcaico. Ele soa um instrumento,
0: exato,
1: bastante arcaico, um pouco até renascentista.
0: Exatamente.
1: Então é uma mistura interessante. porque os clavicórdios mais tardios, como Horn, Friedrich e Haas, etc., tem um som muito mais moderno. Então é muito interessante essa...
0: As características do clavicórdio. O clavicórdio tem um som muito mais sensível, digamos assim, do que o cravo, por exemplo.
1: É um instrumento mais sensível de teclados que existe.
0: Sim. Isso permite fazer o quê, em termos de...
1: Por exemplo, esse instrumento pode-se conseguir a dinâmica, toda a dinâmica, do fortíssimo ao pianíssimo, ao nível dele, né? Porque é um instrumento mais suave que existe.
0: Claro. Então, nesse aspecto, é mais elástico que o próprio cravo.
1: É mais elástico do que o piano moderno, porque se permite fazer um vibrato, como um violino.
0: E como é que faz um vibrato? Na tecla?
1: Uma pessoa prima a tecla e levemente vibra com os dedos, com o peso natural do antebraço. Então, uma pessoa cria um vibrato, que chama bebung.
0: Muito bem. Então é um instrumento tão sensível a esse ponto, quase como se estivessem a dedilhar
1: diretamente na corda. Por isso é um instrumento mais difícil de tocar que existe, nesse sentido. E por isso que o Emmanuel Bach dizia que um bom clavicordista é sempre bom cravista, mas não vice-versa.
0: Ah, exatamente. Que é o que nós poderíamos dizer do pianista para o cravista hoje em dia, não é? Porque uma das coisas que toda a gente que se habitua ao piano experimenta quando vai para o cravo é um susto.
1: É diferente.
0: Pelo peso da tecla, pela reação do instrumento. Quem vai com aquela força, com aquele ímpeto para acionar a tecla de marfim do piano, no cravo parece que tudo é muito mais sensível. Sim. E no clavicórdio estamos a falar de um grau ainda maior, não é?
1: Se bem que o clavicórdio está mais próximo do piano moderno em termos de mecanismo, porque as cordas são percutidas por uma tangente de metal.
0: Daí essa questão do controle da dinâmica.
1: Exatamente, não é? Exatamente.
0: O clavicórdio já está a meio caminho entre estes instrumentos da corda beliscada e da corda martelada.
1: Mas é diferente do piano mesmo assim, porque é muito mais sensível no sentido do contato com as cordas. E eles viveram juntos, né?
0: Claro, claro.
1: O pianoforte, o clavicórdio, o cravo, na segunda metade do século XVIII, conviveram juntos.
0: Aliás, o Carlos Felipe Emanuel Bach tem concertos, ou duplos concertos,
1: exatamente,
0: para todos estes instrumentos.
1: Exatamente.
0: E onde se percebe claramente a diferença entre cada um deles, não é?
1: Mas o clavicórdio era um instrumento favorito dele, de eleição. Ele dizia isso.
0: Mas, por exemplo, para tocar com uma orquestra, mesmo que barroca, que é um agrupamento de câmara pequeno, o clavicórdio teria...
1: Não dá para tocar com nenhum instrumento clavicórdio.
0: Não dá, não é?
1: É um instrumento para uma sala de concertos desse tamanho.
0: Sim, pequena.
1: Muito pequena.
0: E com boa acústica.
1: Muito boa acústica, as pessoas têm que estar muito perto, porque é um instrumento mais suave que existe. É impossível. Consegue-se tocar com um traverso,
0: sim,
1: muito suavemente, ou com um cantor que cante muito suavemente. Mas é basicamente um instrumento solista.
0: É um instrumento solista feito para tocar. Ora, nós, tu tinhas chamado aqui a atenção para outra obra do Gerber, não é?
1: Uhum.
0: Que são as invenções para teclado de 1738. O que é que estas invenções têm ainda?
1: É o seguimento das próprias famosas invenções do Johann Sebastian Bach.
0: Muito bem.
1: O Gerber estudou com Bach e o pai dele deixou um testemunho... aliás, o filho dele deixou um testemunho do pai que estudou com Bach, descrevendo uma aula com Bach. Então é muito interessante.
0: Bem.
1: Então ele diz assim: a primeira coisa que ele fez, o mestre Bach, foi colocar as invenções ao teclado para ele tocar.
0: Exato.
1: Depois de um tempo, possivelmente, que ele ficou satisfeito de como ele tocava as invenções, ele pôs uma série de suítes. Não sabemos se são as francesas, as inglesas,
0: claro,
1: as partitas. E depois avançou com o Voltemperitus Clavier, com o teclado bem temperado.
0: Bom.
1: E depois o Gerber voltou para casa e deu continuidade a esse legado pedagógico e compôs as suas próprias invenções para os alunos dele. Então, é isso.
0: São essas invenções que nós vamos ouvir agora.

0: são aqui estas, estamos a ouvir ainda, as invenções que o Gerber escreveu, dando continuidade à arte de Bach e baseado nessa lição, nessa aula com Johann Sebastian Bach. Não deixa de ser interessante a forma como o próprio Johann Sebastian Bach arruma as obras e as ideias, primeiras invenções, depois então passas para as suítes, depois então vamos para o cravo bem temperado, teclado bem temperado, se quisermos ser mais fiel ao espírito da obra. E Gerber, que aparece aqui também como intérprete, também chamavas aqui a atenção das sinfonias. As invenções são a duas vozes, não é?
1: E as sinfonias a três.
0: As sinfonias são a três vozes. São de 1723 e tu tens aqui a interpretação de uma sinfonia que tem as anotações do Gerber, não é?
1: Sim, é do manuscrito que veio do Gerber, porque os alunos, quando estudavam com Bach, podiam copiar, fazer cópias das composições e levavam para casa.
0: Uhum.
1: E aí é muito interessante porque ele não só copiou a algumas das sinfonias, como essas sinfonias estão cheias de ornamentações. Uhum. E às vezes até de algumas articulações. Então,
0: e será que o Bach gostaria de todas essas ornamentações e articulações?
1: Não se sabe se ele ouvia Bach tocar dessa maneira.
0: Uhum.
1: Ou se simplesmente são possibilidades de ornamentação que ele encheu.
0: Exato.
1: Ali, e que ele levou para casa para ponderar, para pensar. Não se sabe se ele tocava com todos esses ornamentos ou se ele simplesmente então o levou para eventualmente por alguns ou numa outra composição, alguns desses numa outra composição, não se sabe muito bem.
0: Isso dá um lado da música muito curioso, porque nós, quando falamos de Bach e da música desta época, falamos sobretudo em estrutura, arquitetura, é aquilo que nós estávamos a dizer. A gramática musical estava toda a ser escrita, estava a ficar no papel com estes compositores. E Bach deu um contributo prático, porque a música reflete essa arquitetura, e dentro dessa arquitetura há uma noção de, ou há uma ideia de que há pouco espaço para o chamado improviso ou interpretação, e de repente, quando estamos a falar dessa prática e que o Gerber põe em prática, percebemos que não, apesar da arquitetura, há muito espaço para criação e uma releitura da obra,
1: se
0: da
1: bem
0: peça,
1: que
0: não é?
1: Ele não muda absolutamente nada.
0: Claro,
1: ele simplesmente
0: claro.
1: Põe mais trilos, põe mais grupetos e coisas assim. Mas ele preenche um pouco, às vezes, o espaço.
0: Exato.
1: Com os ornamentos. Mas a arquitetura toda fica intacta.
0: Exatamente. É como se, para lá da arquitetura, puséssemos mais uns enfeites.
1: Exatamente.
0: Não é?
1: É,
0: estamos a decorar a casa. É,
1: exatamente.
0: Não é? É o que o Gerber faz. Tu chamaste também a atenção, antes de ouvirmos a música, para outros manuscritos, e isto também não deixa de ser interessante, manuscritos que têm duas letras, portanto começam com a letra muito possivelmente de Wilhelm Friedemann e depois termina com a letra de Johann Sebastian Bach. Quer dizer, isto era uma empreitada de família, os filhos começavam, o pai acabava.
1: Ele era uma dos desafios que o Johann Sebastian Bach lançava.
0: Sim.
1: Era, ele começava uma obra e uma pessoa tinha que terminá-la, ou vice-versa, para ver se a pessoa iria entender o fluxo e o andamento, o movimento das ideias.
0: Claro, claro. Lá está, aí o conceito da arquitetura musical é,
1: sim,
0: muito importante, porque
1: exatamente.
0: Quem a dominar vai claramente conseguir continuar,
1: exatamente,
0: aquela obra. Bom, são daquelas particularidades de que este disco está cheio. Nós vamos ficar aqui com essa invenção, com essa sinfonia, aliás, com essa sinfonia, com os ornamentos e as anotações de Gerber. É a Sinfonia número 9 em Fá menor, BWV 795. Antes disso, Cristiano, queria que tu deixasses um convite para as pessoas poderem explorar este disco.
1: Eu acho que esse disco ainda nem...

0: Não saiu oficialmente ainda, há de sair.
1: Mas ficamos já à espera, não é?
0: Sim. Bom, eu tentei então mais ou menos sintetizar um pouquinho esse legado pedagógico do Johann Sebastian Bach a partir da música, de um instrumento bastante raro e exatamente da época, com uma afinação da época também.
1: Então vamos ficar aqui com essa Sinfonia número 9, BWV 795, neste clavicórdio. Este clavicórdio, qual é o nome do clavicórdio?
0: Vem de uma planta do Adlung.
1: Exatamente. A tal planta de um instrumento que não existe.
0: Exatamente.
1: E que foi recriada a partir da planta.
0: Sim.
1: Vamos ficar com esta sinfonia.

0: Ora, aqui as possibilidades do clavicórdio e esta sinfonia. Eu não resisto, Cristiana, a voltar à conversa, eu sei que, mas isto é característico meu. Nós ouvimos esta sinfonia e vai para tudo o que nós já falámos, nomeadamente de Johann Sebastian Bach e destes compositores, porque quando nós temos aqui e neste disco olhamos para grandes teóricos, nomeadamente da dissonância, e isto é importante perceber que estamos em pleno barroco e que estamos a falar de Johann Philipp Kirchenberger, que teorizou sobre a dissonância. Quando ouvimos aqui esta sinfonia e todos os cromatismos, nós percebemos que Johann Sebastian Bach e esta geração que na realidade definiram a arquitetura, eles já levaram a harmonia ao limite, já estavam ali a contorcer, a distorcer a harmonia, e não foi preciso esperarmos pelo acorde do Tristão anos, porque já está nesta sinfonia, já sentimos essa instabilidade, já sentimos que parece que estamos a chegar a um beco sem saída. Como intérprete, tu sentes isso?
1: Sim, para mim, a beleza daqui, sobretudo do Bach, é que é tudo dentro de uma, digamos, de regras específicas. É tudo dentro de, digamos, das leis universais.
0: Exato.
1: E como disse, vai ao limite do limite da enharmonia, inclusive, né? E então obras como a Fantasia Cromática e Fuga,
0: Exato.
1: o último prelúdio do Teclado Bem Temperado do primeiro volume, a
0: Exatamente.
1: última fuga, aliás, que é analisada por Gerber, no, por, desculpa, por Kirchenberger, no seu livro. Ele analisa essa peça em particular para ver o que é possível fazer com a harmonia. Então, realmente, não há nada além disso, dentro das regras, né?
0: Nós pegamos nestas obras que tu estás a falar, acrescentamos aqui a Grande Fuga do Beethoven, o Tristão e Isolda do Wagner, e percebemos que há aqui de facto um caminho que se fez de Bach até Arnold Schoenberg, que foi esticar a regra o mais possível, e dentro das possibilidades, até ao limite da impossibilidade, não é? Isso aqui sente-se claramente um fio condutor incrível da história da música. Cristiano, obrigado por teres vindo aqui ao programa da
1: Obrigado.
0: manhã da RTP Antena 2. Fica então a nota de que está para sair, ainda não sei, mas está para sair este disco muito em breve, com o Cristiano Olds, mais um novo instrumento, neste caso o clavicórdio, e as lições, os herdeiros das lições de Bach, podemos dizer assim, e esse período que tem fascinante, também de revolucionário e também de estabilizador de uma arte que porque rompe e estabiliza, não é? É um
1: Sim.
0: período que rompe e estabiliza. Isso é muito interessante. Ora, Cristiano, obrigado. Nós vamos terminar este programa com o nosso nonagenário, Charles Dutoit, faz hoje 90 anos, e porque vimos da música barroca, vamos ficar com esse olhar de Ravel para os mais antigos, com este Menuet Antique na versão da Orquestra Sinfónica de Montreal, a direção de Charles Dutoit.

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3: No dia 7 de outubro de 1926, chegava esta nova da Alemanha. Os jornais noticiam que von Seeckt, comandante da Reichswehr, apresentou a sua demissão por estar em desacordo com a presença do filho mais velho de Kronprinz nas manobras. De Londres chegavam estas linhas. Em consequência da grande falta de carvão, algumas companhias de navegação veem-se obrigadas a suspender as suas carreiras para a América do Sul. Estas viagens foram trocadas por outras mais lucrativas para os Estados Unidos.
4: Há 100 anos, a publicação humorística Sempre Fiz que dava os parabéns à República. A República faz 16 anos, atinge a maioridade e vai de esperanças. Não é cedo nem tarde. Vai de esperanças a tempo. Os bustos oficiais da República fazem desta senhora, na simbólica dos escultores, uma figura de matrona, ampla de curvas, seios maternos, ancas roliças, enorme, Maria da Fonte, padeira de Aljubarrota, antipática sem beleza, senão subjetiva e inoportuna, carnuda, deselegante, muito em pose. Nada disso. A República devia ser simbolizada numa menina, um pouco tonta, um pouco gentil, um tudo nada coquete, volúvel, infantil, sujeita às contingências dos protetores. Hoje um, amanhã outro. Mas boa rapariga, digna de melhor sorte e, ao cabo de tudo, digna de ser estimada. Como entra na maioridade, vai ter juízo. Todos juram defendê-la e protegê-la, mas todos a têm comprometido. Os seus erros não são dela. São dos homens. Maldita raça egoísta e ambiciosa que fala sempre em nome da sua menina, mas não lhe tem dado bons exemplos e a tem deixado à matroca. Até aqui, tudo tem sido criancice. Hoje, mulher e senhora, é de querer que tenha juízo e ponha ponto final nas suas leviandades e truculências. Tenha juizinho.
5: Há um século, Maria de Carvalho escreveu no Diário de Lisboa a seguinte crónica. Toda a gente imagina que só em Portugal há certas esquisitices e que o estrangeiro aceita todas as ousadias modernas sem recalcitrar. Não é tanto assim, e vou dar aqui a tradução de um portrait à charge de rapariga moderna, publicada numa revista de modas francesa, cujo fim não é precisamente corrigir exageros, o que nos faz crer que em França, mesmo fora da literatura austera, há quem não aceita as extravagâncias do nosso tempo. Eis o retrato. Rapariga moderna. Tem apenas 18 anos, mas veste-se como uma mulher mundana, com vestidos ligeiros, muito decotados, meias transparentes e chapéus excêntricos. Põe carmim no rosto e nos lábios e pinta também os olhos. Põe pó de arroz em público. Corta os cabelos à garçone, olha com ousadia e usa perfumes violentos. É nervosa, caprichosa e telhuda. Os seus gestos são indelicados e a sua língua pouco fina. Julga-se irresistível, uma verdadeira Dona Juana. Ama loucamente os dancings, lê Barbus e Victor Marguerite. Fuma, gosta de champanhe seco. Diz continuamente, quero ser independente. Desejaria tornar-se uma estrela, ser a mulher fatal que passa. Aborrece-se em toda a parte. No fundo, tem apenas um fim, encontrar o tolo que tornará seu marido. Como vemos, O retrato tem as cores bastante carregadas. Há muitas raparigas que não se parecem com este retrato, principalmente na província. No entanto, a severidade dos traços prova-nos que em França não se aceita com a indulgência que nós pensamos este tipo de rapariga moderna. Entre ela e a passada Oi Blanche, há o justo meio termo. Vamos ouvir a orquestra de George Olsen com os cantores Bob Borger, Fran Frey e Bob Rice a interpretar Bye Bye Blackbird de Mort Dixon e Ray Henderson numa gravação de junho de 1926.

0: Ouvimos a orquestra de George Olsen, com os cantores Bob Borger, Fran Frey e Bob Rice, a interpretar Bye Bye Blackbird, de Mort Dixon e Ray Anderson, numa gravação de junho de 1926.
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Muito bom dia, bem-vindos a mais um programa do fim da manhã da RTP Antena 2, entre as 10 e as 13 horas, com Pedro Rafael Costa. Passam 15 minutos das 10 da manhã, vamos iniciar o programa de hoje com a música escrita na viragem do século, na transição do século XVIII para o século XIX. Escutaremos uma obra de um dos grandes compositores pianistas da época, Johann Nepomuk Hummel, que nasce em 1778 e morre em 1837. Vamos escutar um dos seus concertos, Concerto para Piano e Orquestra número 2 em Lá Menor, opus 85. Vamos ouvir esse concerto na íntegra com instrumentos originais, Alessandro Comellato, intérprete num pianoforte, e também a orquestra Solamente Naturali, direção de Didier Talpin. Fiquemos então com este concerto em Lá Menor de Johann Nepomuk Hummel.

Johann Nepomuk Hummel, compositor e pianista virtuoso que viveu na viragem do século XVIII para o século XIX. Escutámos o seu concerto número 2, concerto em Lá Menor, opus 85, com Alessandro Comelato, intérprete num pianoforte, e também o agrupamento Solamente Naturali, direção de Didier Talpin. Estamos a 12 minutos das 11 da manhã. Vamos continuar com a música de Hummel, agora num outro género musical. Vamos ouvir as secções finais de uma missa em Ré maior. É o opus 111.

0: Escutámos Sanctus Benedictus e Agnus Dei de uma missa em Ré maior, o opus 111 de Johann Nepomuk Hummel, compositor e pianista virtuoso da viragem do século XVIII para o século XIX, uma gravação com o Colégio Musicum 90, direção de Richard Hickox.
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0: Mais uma vez, muito bom dia. Passam 2 minutos das 11 da manhã. Estamos na segunda hora deste espaço do fim da manhã da RTP Antena 2, entre as 10 e as 13. E vamos à música do início do século XX. Foi entre 1913 e 1914 que o italiano Ottorino Respighi escreveu uma sinfonia de grande escala, sinfonia dramática. Dessa obra vamos ouvir o extenso primeiro andamento, Allegro Energico, uma gravação com a Sinfónica de Roma, direção de Francesco Lavecchia.

A música de Ottorino Respighi, compositor italiano da viragem do século XIX para o século XX. Ouvimos o Allegro Enérgico, o primeiro andamento da extensa sinfonia dramática que o músico notou entre 1913 e 14. Uma gravação com a Orquestra Sinfónica de Roma, direção de Francesco La Vecchia. E vamos continuar com a música italiana, mas num registro bem diferente. Vamos recuar no tempo. Vamos ouvir agora a música de Rossini.

Escutámos a música de Gioachino Rossini, La mia pace io già perdei, uma área para tenor e orquestras, escrita em 1812, não fazendo parte de nenhuma ópera, foi escrita para o tenor, um dos grandes tenores da época, que aliás assegurou vários papéis nas óperas de Rossini, o tenor Serafino Gentili. Ouvimos aqui então esta área, La mia pace io già perdei, com Ernesto Palacci, o tenor, e a orquestra da Rádio de Bratislava, direção de Carlo Risi. 11 horas 40 minutos, antes, praticamente 41 minutos, antes de irmos à vida breve, à poesia na voz dos próprios poetas, vamos ainda ficar com a música do século XX e com uma sonata para oboé e piano, escrita em 1938 pelo compositor alemão Paul Hindemith.

Escutámos a música de Paul Hindemith, ouvimos a sonata para oboé e piano, escrita em 1938, uma gravação com Katsuya Watanabe no oboé, David Johnson acompanha ao piano.

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parte 1. Não nego, em momentos de aperto, esqueço os agravos que te faço e peço-te mansamente ajuda. E até às vezes, na extremidade do medo, chego a chamar-te pai. Que mais posso fazer? Nasci entre pedidos, embrulhado num pedido, incapaz de enfrentar sozinho uma aflição. Estou condenado, pois, a pedir coisas pela vida fora. E também não nego que sou atendido quase sempre, embora, confesso, não tenha ainda percebido bem que raio de critério tens para atender ou não aos meus rogos. E nunca me esqueço de te agradecer. Parte 2. E logo o tal diabinho de nascença entorna sobre a minha gratidão o seu balde de dúvida e veneno. Para que agradeces, idiota? Porventura sabes tu se foi esse Deus, digamos, institucional, que ouviu o teu pedido e o satisfez? Ou se quem te resolveu o problema foi aquele outro Deus, digamos, lateral, a que vós humanos gostais de dar também o nome de acaso?

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Mais uma vez, muito bom dia. Estamos na terceira e última hora deste espaço do fim da manhã da RTP Antena 2, entre as 10 e as 13. Passam praticamente 7 minutos do meio-dia. Iniciamos esta última hora de programa com a música da Renascença do compositor Jean Mouton, que viveu na viragem do século XV para o século XVI. Ouvimos o motete Nations Matter com o Theatre of Voices, agrupamento dirigido por Paul Hillier. E da Renascença vamos para o Barroco Tardio. Vamos ouvir um concerto para flauta de bisel e orquestra, concerto em Fá Maior de Giuseppe Sammartini.

Concerto para flauta de Bizet e orquestra em Fá Maior, uma das obras de Giuseppe Sammartini, compositor italiano do Barroco Tardio, uma gravação com o Collegium Pro Musica, direção a partir da flauta de Stefano Baliano. E vamos continuar pelo Barroco, agora a música de George Frederick Handel.

A música de George Frederick Handel. Escutámos Minuet e a área Se Fiera Belva Accinto, excertos da ópera Rodelinda, uma gravação com Mariana Mijajnovic e também a orquestra, a Câmara Orquestra de Basileia, na direção de Sergio Ciomei. E depois da música de Handel, vamos ficar com a música escrita na atualidade. Vamos ouvir uma obra do norte-americano Morten Lauritsen, este um compositor nascido em 1943, ainda vivo, e que se ocupa particularmente da música coral. Vamos ouvir, talvez, a peça mais conhecida do compositor, o motete Omnium Mysterium, mas vamos ouvi-lo num arranjo preparado para violino e orquestra.

escutámos um arranjo para violino e orquestra do motete Omanium Mysterium, uma obra escrita pelo compositor norte-americano, talvez a mais conhecida peça do norte-americano Morton Lauritsen, que nasceu, aliás, em 1943, ainda se encontra entre nós. Esta gravação, então, com Anne Akikomaas no violino, a Orquestra Filarmonia e a direção de Christian Järvi. E a música de Morton Lauritsen estará presente também no concerto de abertura do ciclo de um conjunto de eventos com entrada gratuita em Lisboa, na Igreja de Nossa Senhora de Fátima, em Lisboa. Irá decorrer entre 7 de outubro e 6 de dezembro, ou seja, inicia-se hoje até o dia 6 de dezembro, com um conjunto de 9 eventos, e a figura central deste ciclo é então São Francisco de Assis, o seu legado espiritual e humano, 8 séculos após a sua morte. E o primeiro concerto será então no referido espaço, Igreja de Nossa Senhora de Fátima, aqui em Lisboa, hoje às 9:30 da noite, com entrada livre, com música de numerosos compositores, tanto peças tradicionais quanto de compositores da música erudita, como Fernando Lopes Graça, Fauré, Benjamin Britten, Eurico Carrapatoso, Rossini, muitos outros, e também muitas peças tradicionais de várias regiões do mundo. Concerto então com o Coro Infanto-Juvenil da Universidade de Lisboa, direção de Érica Mandilho, no piano João Lucena Ival. Concerto de abertura então deste ciclo áureo inicia-se hoje às 9:30 da noite na Igreja de Nossa Senhora de Fátima, aqui em Lisboa, com entrada livre. E vamos ouvir uma das obras que interpretadas no concerto mais logo, precisamente de Morton Lauritsen. Vamos ouvir agora então um dos noturnos, o terceiro dos quatro noturnos. Vamos ouvir o próprio compositor, Morton Lauritsen, ao piano, com o coro The Singers, com a direção artística de Matthew Culloden. Ficamos então com este noturno, Sure on This Shining Night, de Morton Lauritsen.

Escutámos o Noturno número 3, Sure on This Shining Night, dos quatro noturnos, música escrita por Morten Lauritsen. Este é um compositor norte-americano, nascido em 1943. Aqui ao piano, nesta gravação, com o agrupamento The Singers, a direção de Matthew Cullerton. E esta será então uma das peças interpretadas no concerto, mais logo o concerto de abertura do ciclo áureo consagrado à figura de São Francisco de Assis, o seu legado espiritual e humano, 8 séculos após a sua morte. Ciclo áureo vai decorrer então, inicia-se hoje, até 6 de dezembro, na Igreja de Nossa Senhora de Fátima, em Lisboa. O concerto de abertura é então hoje às 9:30 da noite, nesse espaço, com entrada livre, e contará com música de numerosos compositores e também canções populares de várias regiões do mundo, com o Coro Infanto-Juvenil da Universidade de Lisboa, direção de Érica Mandilho, com João Lucena e Val no piano. Por aqui vamos agora ficar com a música de Louis Théodore Gouvy.

Louis Théodore Gouvy, compositor que viveu em pleno século XIX, ouvimos o Scherzo, ou o segundo andamento da Sinfonia número 6 em Sol Menor, com a Orquestra Filarmónica da Rádio de Saarbrücken-Kaiserslautern, direção de Jacques Mercier. Estamos a praticamente 10 minutos de 1 da tarde, estamos a aproximar-nos do final deste espaço do fim da manhã da RTP Antena 2, entre as 10 e as 13 horas, com Pedro Rafael Costa. Vamos escutar, vamos ficar ainda até ao final do programa, com a música de Felix Mendelssohn. Vamos ouvir Andante Cantabile e Presto Agitato Mendelssohn. Ficamos com o pianista Martin Jones.

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Giuseppe Dell'Alba, abrir a primeira hora da tarde com a RTP Antena 2. Daqui a pouco, novas viagens que lhe propomos pela música de sempre. Fique connosco daqui a pouco. A abertura da agenda de concertos e trajetórias pela música de sempre.

Na viagem de hoje, a música de António Pino Vargas conosco, para além de Vivaldi, o compositor do mês de outubro, na RTP Antena 2. Viajamos depois pelas paisagens do norte da Europa e prometemos o regresso à literatura na segunda hora das Trajetórias pela Música de Sempre. Mafalda Serrano a fazer-lhe companhia entre as 13 horas e as 16. O encontro com Luís Caetano está marcado para a segunda hora da viagem. Fique connosco então. Deixemos agora passar a música. Até já.

A música na tarde com a RTP Antena 2, escutámos de António Vivaldi, compositor do mês de outubro, Philippe Jaroussky, com o agrupamento Artaxerxes, na interpretação de um fragmento da escrita de António Vivaldi. Escutámos Silent Zephyr e continuamos depois pelas peças líricas de Eduard Grieg. Abrimos o quinto livro para escutar do Opus 54, o Noturno número 4, o quarto, que aqui nos chegou com Eduard Grieg sendo interpretado por Leif of Ansnes.

Rivers of Life, assim ouvimos de Erics Ezenwald, uma pequena visão musical da Aurora Boreal. Escutámos o coro do Oeste do Pacífico, um coro luterano, com a direção de Richard Nantes, e antes abrimos o livro das peças líricas de Eduard Grieg. Continuamos a viagem com a obra de Erics Ezenwald, um compositor nascido em 1977, tendo este sido antecipado pelo Opus 54 de Eduard Grieg, o quinto livro de peças para piano, que foram criadas entre 1891 e 1894, também em referência à paisagem, à cultura popular norueguesa e à imaginação poética que serve o labor da música.

0: que gente é que tem metida no sindicato? Quem era o funcionário?
1: Vamos voltar ao princípio.

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1: Os Dias Levantados, música de António Pinho Vargas. Ouvimos um fragmento desta obra, o primeiro ato, intitulado O Salto do Tigre a Céu Aberto, Estátua de Silêncio, fragmento da obra que estará hoje no Coliseu do Porto, Coliseu AGAS, hoje, quarta-feira, às 21h. Uma versão de concerto, António Pinho Vargas, o autor, o libreto de Manuel Guzmão, a direção musical hoje de Pedro Amaral e a atuação de Eduardo Melo, soprano, também Sara Braga Simões, Sílvia Sequeira, Rui Vieira, contratenor, Leonel Pinheiro, tenor, Jorge Varte Carvalho, barítono, com José Corvelo e também Luís Rodrigues, o coro do Teatro Nacional de São Carlos e a Orquestra Sinfónica Portuguesa. A ópera Os Dias Levantados é a mais importante obra musical erudita, dedicada ao 25 de abril de 1974, da autoria de um compositor fundamental da história da música contemporânea em Portugal, António Pinho Vargas. Se quiser saber mais sobre esta obra, pode aceder ao sítio do autor, que tem toda a informação sobre a obra, e também visitar o sítio da RTP Antena 2, a página de podcast, e aceder à cartografia de uma escuta, 5 episódios de uma conversa que celebrou os 75 anos de António Pinho Vargas. Esta obra estreou mundialmente no Teatro Nacional de São Carlos a 25 de abril de 1998, encomendada no âmbito da Expo 98, e como escreveu António Pinho Vargas, o 25 de abril foi maravilhoso e inesquecível. O compositor procurou, ao compor a ópera, a defesa da impureza e da liberdade no processo criativo. Para hoje, então, às 21 horas, no Coliseu do Porto, a obra de António Pinho Vargas, que também revisitamos ouvindo o movimento parado das árvores, faz parte do álbum intitulado Solo, e estivemos com António Pinho Vargas ao piano. Prosseguimos com uma obra que celebra hoje os 70 anos da estreia, é o Quarteto para Cordas número 6 de Shostakovich.

0: A obra de Dmitri Shostakovich, que teve a sua estreia há 70 anos, o Quarteto para Cordas número 6, é o opus 101 do compositor, que ouvimos na interpretação do Jerusalem Quartet, encerrar a primeira hora da tarde com a RTP Antena 2. Passamos agora ao segundo quadro no mapa da viagem, promessa do encontro com a música que está hoje em agenda, se abrirmos as páginas dos concertos programados para o dia de hoje, dia 7 de outubro, quarta-feira, 14 horas e 4 minutos, 13 e 4 nos Açores.
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0: Passam 5 minutos das 2 da tarde, 13 e 5 nos Açores. Seja bem-vindo. Renovamos os votos de uma ótima quarta-feira com RTP Antena 2, Mafalda Serrano, fazendo-lhe companhia nesta tarde, depois do Quarteto para Cordas número 6 de Shostakovich, que foi criado em 1956, estreia há 70 anos, pouco depois da morte de Stalin. Ficamos com outras músicas e, já sabe, sublinhamos na agenda a apresentação da versão de concerto de Os Dias Levantados de António Pinho Vargas. Vai ser hoje às 21 horas no Coliseu do Porto.

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Os aplausos irão regressar hoje, seguramente. E nós escolhemos para si a escuta nesta tarde de alguns fragmentos, e a esta hora voltaremos, de Os Dias Levantados, de António Pinho Vargas. Escutamos a direção de João Paulo Santos e aqui na tarde ouvimos agora, desta obra, o excerto do segundo ato, o momento final, da Time Is Out of Joint, As Três Irmãs. Música aqui com a Orquestra Sinfónica Portuguesa, o Coro do Teatro Nacional de São Carlos. A direção, como dissemos, para esta gravação ao vivo é de João Paulo Santos. E hoje vai ter lugar a apresentação no Coliseu do Porto de Os Dias Levantados, na versão de concerto. António Pinho Vargas, com o libreto de Manuel Guzmão, a direção musical de Pedro Amaral, Eduarda Melo, soprano, com Sara Braga Simões, também a Sílvia Sequeira, ainda o contratenor Rui Vieira, Leonel Pinheiro, tenor, com Jorge Vaz de Carvalho, José Corvelo e Luís Rodrigues, três barítonos, o coro do Teatro Nacional de São Carlos e a Orquestra Sinfónica Portuguesa. A obra estreou no Teatro Nacional de São Carlos, como referimos, em 98, e é a mais importante obra musical erudita dedicada ao 25 de Abril de 74, com a autoria de um compositor fundamental da história da música contemporânea em Portugal, António Pinho Vargas. Se quiser saber mais sobre a sua obra, consulte a página do autor, a sua escrita, com toda a informação na primeira voz e também na primeira pessoa, a escuta dos episódios de Cartografia de uma Escuta, assim mesmo, um mapeamento celebrando os 70 anos da obra de António Pinho Vargas, para escutar no podcast da RTP Antena 2.

Morten Lauritsen é o compositor que encerra a apresentação que está agendada para hoje de um concerto de abertura às 21h30 na Igreja de Nossa Senhora de Fátima, em Lisboa, com entrada livre. Francisco, um instrumento de paz, é o coro infanto-juvenil da Universidade de Lisboa. A direção de Érica Mandilho e João Lucena Ival ao piano. O programa traz-nos música com a referência a Chant du Soir, um canto da tarde com um arranjo de Lajos Bardos, e prossegue com diversos autores até terminar com a obra de Morten Lauritsen, um compositor nascido em 1943, e o mote é mesmo São Francisco de Assis, assumindo-se como figura central de um concerto e o ponto de partida para um percurso musical que procura escutar a atualidade da sua mensagem. Antes, a tarde iniciou nesta segunda hora com a interpretação de Da Alma, de António Pinho Vargas, que integra o álbum intitulado Cores e Aromas, de 1985. É um disco muito importante no percurso do compositor e também na música portuguesa, interpretada pelo seu quarteto, com José Nogueira no saxofone, Pedro Barreiras no contrabaixo, Mário Barreiras na bateria e António Pinho Vargas ao piano. Também um fragmento da obra que será hoje levada ao Coliseu do Porto, AGAs, pelas 21 horas, Os Dias Levantados, na versão de concerto. Ouvimos aqui a versão ao vivo e que nos trouxe António Pinho Vargas, com direção de João Paulo Santos, também Ana Paula Russo, Elvira Ferreira, Nester Neves, neste fragmento que ouvimos, The Time Is Out of Joint, o final do segundo ato, As Três Irmãs. Agora, a música de Morten Lauritsen, que vai encerrar o concerto que há pouco referimos, e ainda a promessa de, ao longo desta segunda hora, ficarmos na companhia de Luís Caetano. Jeffrey Archer morreu, um dos mais bem-sucedidos escritores do último meio século. Lembramos o autor, Jeffrey Archer, escritor inglês, que nos deixou ontem aos 86 anos, do êxito de Caim e Abel ao novo Adão e Eva, que a Bertrand publica dentro de dias. Ouvimos-lo daqui a pouco com a referência ao Evangelho segundo Judas, com Francis Molyneux à conversa com Luís Caetano.

Assim, a música que encerra o concerto, que tem como mote Francisco, um instrumento da paz, acontece hoje às 21h30, vai ser um concerto que tem lugar na Igreja de Nossa Senhora de Fátima em Lisboa. A entrada é livre, é o concerto de abertura, coro infantil juvenil da Universidade de Lisboa, e com este coro infantil juvenil, a direção de Erika Mandilho, com João Lucena e Val. Sure on This Shining Night, de Morten Lauritsen, é precisamente a música que vai encerrar o concerto. É uma das obras mais conhecidas, obra coral do compositor norte-americano. Foi escrita em 1990 sobre o poema homónimo de James Agee, e é uma música com esta serenidade e luminosidade que encerra exatamente o imaginário da noite e também o significado de São Francisco de Assis, assumido como figura central deste concerto e o ponto de partida para um percurso musical que procura escutar a atualidade da sua mensagem. A música de Schumann, agora com Os Cantos da Manhã, é o opus 183, Gesänge der Frühe, uma criação de 1853, no último ano de grande atividade criativa do compositor.

Robert Schumann, tocado pelo pianista polaco radicado na cidade de Lisboa, Piotr Anderzewski. Escutámos a obra Gesange der Frühe, o Cantos da Manhã, de Robert Schumann, antecedendo agora a conversa que iremos ter na segunda parte do programa, é a última edição, o Evangelho segundo Judas, numa conversa que traz até nós Jeffrey Archer, que morreu um dos mais bem-sucedidos escritores do último meio século, e vamos então ouvir aqui com Francisco Maloney, a conversa também com Luís Caetano, uma referência mais à obra deste grande autor.

Jeffrey Archer, um dos mais bem-sucedidos escritores do último meio século. 300 milhões de livros vendidos, morreu esta terça-feira, aos 86 anos. Foi uma vida cheia. Jeffrey Archer foi nomeado vice-presidente do Partido Conservador por Margaret Thatcher. Esteve preso por perjúrio. Os livros de Jeffrey Archer foram amplamente publicados no nosso país, primeiro pela Europa América, depois pela Bertrand. Aliás, a Bertrand

0: cristianismo. Um livro escrito a quatro mãos, com o padre Francis J. Maloney, teólogo e investigador australiano, que morreu o ano passado. O audiolivro em inglês teve a leitura do arcebispo Desmond Tutu. Recordo a conversa tida há 20 anos com os dois autores, agora ambos desaparecidos, Jeffrey Archer e Francis Maloney, a propósito do livro O Evangelho Segundo Judas, publicado pela Europa América.
1: Jeffrey Archer.
2: And my name is Luís Caetano. Thank you so much for being at Antena 2, the Portuguese Public Radio, Jeffrey Archer.
1: Delighted.
2: How does it, como é que surgiu este projeto de escrever um Evangelho segundo Judas?
1: Well, I went to see Cardinal Martini.
3: Eu visitei o cardeal Carlo Maria Martini em Roma e ele recomendou-me para este livro, que eu queria escrever, o melhor académico que eu podia desejar, o professor Francis Maloney.
1: The top scholarship I could get, I should go to Professor Francis Maloney, and I.
3: E eu entrei em contacto com ele e juntos escrevemos este livro que está agora disponível em Portugal.
2: Saúde agora então o Professor Maloney.
1: Very well, thank you. Good place to talk to you.
2: According to you and to
0: de acordo com o que escreveu em conjunto com Jeffrey Archer, Judas não se enforcou, não cometeu o suicídio. Isto é ficção ou há conclusões teológicas que o levem a dizer isto?
4: To say this.
1: Well, we have very it's very clear literary and historical conclusions to say this. The literary conclusions come from the fact that the hanging.
4: Há conclusões muito claras para dizer isto, teológicas e literárias. Em termos literários, o enforcamento de Judas só é descrito num dos evangelhos, em Mateus. E Mateus é a pior pessoa para falar de Judas. Ele apresentou-o da pior maneira possível sempre que teve a oportunidade e a cena do enforcamento e das moedas de prata, tudo isso é retirado do profeta Zacarias e do profeta Jeremias.
1: So, in literary terms, Hugh has spoken of the end of Judas.
4: Então, em termos literários, falamos do fim de Judas como alguém que tirou a vida a si próprio, o que é absolutamente proibido para um judeu. E surge como um complemento das Escrituras. A intenção de Mateus era mostrar que Judas era malévolo, mas fê-lo como um complemento das Escrituras.
0: E ele não traiu Jesus?
4: Oh, sim, ele traiu Jesus.
0: Como uma missão divina?
4: Não, não, isso vem dos evangelhos gnósticos. Não há nenhuma missão divina de atraiçoar Jesus. Ele traiu Jesus, fato histórico, mas num ato de livre vontade. O que nós temos na nossa história é que ele traiu Jesus, certamente, mas entregou-o por engano a pessoas que o queriam matar. E Judas nunca quis que isso acontecesse. Mas aqui já é ficção. Nós não podemos ter a certeza disso.
2: Naturally. So, Jeffrey Archer.
0: Agora de novo com Jeffrey Archer. Acha que vai reabilitar o caráter de Judas 2000 anos depois da sua morte?
3: A reabilitação de Judas não foi o nosso propósito. A intenção foi ver a história de Jesus de Nazaré, que é o herói deste evangelho, através de um novo olhar, de um novo ângulo, não pelo olhar de João ou Mateus, Lucas ou Marcos, mas pelo ângulo de quem foi, de quem se tornou a figura negra da história. Eu nunca percebi porque é que, se Pedro negou o Senhor duas vezes antes do galo cantar três vezes, e se Tomé duvidou do Senhor e todos os outros discípulos fugiram, porque é que Judas é a figura negra e todos os outros são santos? Eu achei que isto precisava de ser examinado.
0: Diga-me, a recente publicação dos textos do século II, identificados como textos evangélicos de Judas e que foram descobertos há alguns anos, eles tiveram alguma influência neste vosso livro?
3: Nenhuma. Eu decidi escrever este livro há 15 anos e de início não encontrei a pessoa certa, o académico, que pudesse trabalhar comigo. Apenas o consegui o ano passado. Não há nenhuma relação entre estes dois textos. Como o professor pode confirmar, o nosso livro, O Evangelho segundo Judas, e o achado de

0: E o Evangelho em Copta, datado de 198 d.C., com apenas alguns fragmentos, e que conta uma história completamente diferente, não há nenhuma relação.
1: Professor Maloney?
2: Eu conheço bem esse Evangelho. Ele foi encontrado. Foi encontrado e está disponível desde 1980. Uns rolos em linguagem copta. Um fragmento desses documentos parece indicar provir de um Evangelho de Judas. E isso foi publicado pela revista National Geographic em 1997. Esse Evangelho é gnóstico. Provavelmente uma tradução copta de um original grego de 180, 190 depois de Cristo. É um documento muito importante. Mas não tem nada a ver com este livro. Lord Archer teve uma ideia bem diferente. Eu, na realidade, perguntei-lhe a mesma coisa há um ano. Perguntei-lhe se estava interessado em fazer algo com a informação desse documento e ele disse-me que não. O que nós fizemos foi uma história de Jesus, um evangelho. E o que o documento copta contém é aquilo sobre o que me perguntava há pouco. Uma tentativa de mostrar que o que Judas fez foi a pedido do divino e que, por isso, ele é um herói.
1: Tell me, Professor Maloney.
3: E diga-me, professor Maloney, há uns dias o realizador James Cameron e o canal televisivo Discovery apresentaram um documentário sobre uma descoberta arqueológica de uma alegada sepultura com os ossos de Cristo e da sua família. Na opinião do professor, a verdadeira história de Cristo está ainda por contar ou a verdadeira história está já escrita na Bíblia?
2: Não. Há sempre a possibilidade de descobrir coisas novas. Mas quando falamos da verdadeira história de Jesus, temos de nos colocar duas questões. A descoberta dos eventos históricos que rodearam a vida de Jesus, nós podemos sempre descobrir coisas novas sobre a vida dele. Mas o verdadeiro significado da vida, dos ensinamentos e da morte de Jesus, isso já nos foi dito através dos Evangelhos e através de 2000 anos de ensinamentos católicos e cristãos. Ensinamentos que transmitem o verdadeiro significado de Jesus. São duas coisas muito diferentes. Qual é o verdadeiro significado de Jesus e aquilo que ele fez e disse?
1: Professor Francis Maloney, tenho mais duas questões para Jeffrey Archer, assim agradeço-lhe a presença na Antena 2. Jeffrey Archer, horas depois da apresentação mundial deste livro, há já alguma controvérsia? Está à espera de provocar um debate público com este livro?
0: Sim, espero que quando as pessoas o lerem, olhem para os Evangelhos e os leiam também. E sim, presumimos que, por Jesus neste livro não transformar a água em vinho, Jesus não andar sobre as águas e por não existirem as 30 moedas de prata, é expectável algum debate. E nós gostaríamos que isso acontecesse, de uma forma clara e séria.
1: You sold more than 125 million.
3: Vendeu mais de 125 milhões de livros. O Evangelho segundo Judas é o ponto alto da sua vida como escritor, Jeffrey Archer.
0: Acho que é a coisa mais importante que já fiz, sim. E ter um colaborador pela primeira vez na minha vida foi muito excitante. Estou muito orgulhoso do resultado e espero que as pessoas o leiam.
1: O que é que se segue?
0: Agora voltarei a ser um romancista normal e tenho a certeza de que o professor Maloney voltará a ser um padre normal.
1: Jeffrey Archer, thank you so much for being at the Portuguese Public Radio, Antena 2.
4: Thank you very much.
5: A recordação de Jeffrey Archer, um dos mais bem-sucedidos escritores do último meio século, morreu ontem aos 86 anos. Um livro sobre o qual conversámos há duas décadas, precisamente, o Evangelho segundo Judas, escrito com Francis J. Maloney, o padre australiano que nos deixou também a 8 de novembro de 2025. Dentro de poucos dias, a Bertrand publicará o romance final de Jeffrey Archer, intitula-se Adão e Eva.

0: A última edição com Luís Caetano, hoje e sempre disponível para escuta em horário livre, sempre que queira, visitando a página do programa, o arquivo, e escolhendo a sua escuta de acordo com a sua disponibilidade. 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
0: 15 horas em ponto, 14 horas nos Açores. A música conosco neste mês de outubro traz uma assinatura bem particular, que é de António Vivaldi. Então nós vamos ficar hoje a partir das 4 da tarde, falta apenas uma hora, com este compositor do mês de outubro, e de segunda a sexta-feira na RTP Antena 2 vamos escutar música sua. Já aliás o estamos a fazer, e vai ser nas emissões diárias e também em edições especiais ou em programas como a nossa orquestra, A Volta ao Mundo, entre outros. E todas as quartas-feiras, que é o caso de hoje, vamos acompanhar um percurso pela vida e obra do compositor, que é guiado por Andrea Lupi. Nesta primeira incursão, que acontece às 16, pela vida e obra de Vivaldi, vão ser abordados os seus primeiros anos, até 1705. Nasceu em Veneza, em 1678, e aos 15 iniciou o estudo religioso na igreja de San Geminiano, na Praça de São Marcos, a igreja mandada demolir por Napoleão em 1807. Vivaldi, que ficou conhecido como Il Prete Rosso, o Padre Ruivo, mas que alegou a sua asma brônquica para que a igreja o dispensasse de celebrar a missa e pudesse dedicar-se à música, compondo esta música que iremos escutar hoje, por exemplo, que integra um disco bem especial do compositor, com Stabat Mater, por exemplo, no primeiro plano, também um certo concerto, e a música guiada por Sara Mingardo, que escutaremos daqui a pouco, o contralto, com o concerto italiano, a direção de Rinaldo Alessandrini. Escolhemos começar com um concerto que nos traz a música escrita para a solenidade de São Lourenço. São 2 violinos, o elogio das cordas, em breves momentos na tarde, com a RTP Antena 2.

De António Vivaldi, escutámos o concerto para a Solenidade de São Lourenço, para dois violinos, duas flautas, dois oboés, dois clarinetes, fagote, cordas e baixo contínuo, três andamentos: largo, allegro molto, largo e cantabile e o allegro, com Francesca Vicari e Paolo Ciocciella nos violinos, e também a Clare Stelle Scintillate, um moteto em Fá maior para contralto, cordas e baixo contínuo, que acabamos de ouvir, com a interpretação de Sara Mingardo, também a direção de Rinaldo Alessandrini e a execução do concerto italiano para a obra deste compositor, António Vivaldi, compositor do mês de outubro, na RTP Antena 2. Vai ser a partir das 16 horas uma primeira incursão pela vida e obra de Vivaldi, abordados os seus primeiros anos de vida, até 1705, o compositor do mês em outubro, com a condução de Andrea Lupi. Também para hoje, na RTP Antena 2, mas vai ser mais tarde, não às 16, mas às 21, uma gravação da Radiodifusão do Norte da Alemanha. É o programa Grande Auditório que nos traz um concerto que aconteceu no dia 26 de setembro de 2025. Teve lugar em Hamburgo e escutamos nesta gravação a Suite Vértigo, de Bernard Herrmann, e também para a referência deste grande músico, compôs, claro, também para música para cinema, escutaremos Serge Prokofiev, também Sergei Rachmaninoff, com um concerto para violino e orquestra e as danças sinfónicas, interpretação de Augustin Adlisch, com orquestra da Radiodifusão do Norte da Alemanha e a direção de Juras Valcurra. Vamos continuar com música que celebra as cordas, mas desta vez aquela que foi escrita por Wolfgang Amadeus Mozart, a sonata número 26. Escutamos a obra que tem número de catálogo Köchel 378, com a presença indescritível, também aquela que não podemos resumir em breves palavras, é a arte de Itzhak Perlman, que nos traz uma gravação da BBC Music. Assim ficaremos com Wolfgang Amadeus Mozart nesta grande escrita para o instrumento que hoje nos traz o grande auditório.

Os aplausos para a grande música tocada com Bruno Canino e, claro, Itzhak Perlman. Esta gravação que nos traz, uma gravação histórica, Wolfgang Amadeus Mozart, ouvimos a sonata número 26, Cachol 378, do compositor. A celebração das cordas em agenda também para hoje na RTP Antena 2 é o programa Grande Auditório, que nos traz uma gravação da Radiodifusão do Norte da Alemanha, interpretação de Augustin Adlisch no violino com a orquestra da Radiodifusão do Norte da Alemanha e direção de Juras Valkura para obras de Bernard Herrmann, também Prokofiev, Rachmaninoff. Vão ser as danças sinfónicas Opus 45 de Rachmaninoff que encerrarão este concerto, programação para 21 horas na RTP Antena 2. E ainda os aplausos prometidos hoje para a música com assinatura de António Pinto Vargas, é levada ao Coliseu do Porto, AGAS, a partir das 21. E são os dias levantados numa versão de concerto com o libreto de Manuel Guzmão, a direção musical de Pedro Amaral, Eduardo Melo, lembramos, soprano, também com Sara Braga Simões e Silvia Sequeira, o contratenor Rui Vieira, Leonel Pinheiro como tenor e os barítonos Jorge Vaz de Carvalho e também José Corvelo, com Luís Rodrigues, o coro do Teatro Nacional de São Carlos e a Orquestra Sinfónica Portuguesa. É uma ópera que é mais importante, obra musical erudita, como referimos ao longo desta tarde, dedicada ao 25 de Abril de 74, com a autoria de um compositor fundamental da história da música contemporânea em Portugal, António Pinho Vargas, com quem celebramos, aliás, na RTP Antena 2 e o conteúdo está disponível, aliás, como acontece com tudo aquilo que levamos até si, na página de podcast da RTP Antena 2, neste caso a proposta de uma cartografia, a cartografia de uma escuta com António Pinho Vargas.

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0: A música de António Pinho Vargas a encerrar a viagem na tarde com a RTP Antena 2 a fazer-lhe companhia. Ouvimos há pouco Olhos Molhados de António Pinho Vargas, uma obra que aqui escutámos na versão do álbum Sol 2, lançado em 2009 com António Pinho Vargas ao piano. E dizemos-lhe que também ouvimos há pouco Como Quem Levanta, uma das 9 canções de António Ramos Rosa para canto e piano, interpretação de Rui Taveira, o tenor, e Jaime Mota, o pianista, que assim abriram também portas para outras notas da obra deste compositor, que hoje nos traz Os Dias Levantados. É uma versão de concerto, António Pinho Vargas, hoje às 21 horas no Coliseu do Porto. Escutámos ao longo da tarde alguns fragmentos desta obra na interpretação ao vivo com a direção de João Paulo Santos. Mais logo vai ser com a Orquestra Sinfónica Portuguesa, sim, o Coro do Teatro Nacional de São Carlos e a direção musical de Pedro Amaral. Daqui a pouco, as primeiras viagens, primeiras trajetórias pelo compositor do mês, António Vivaldi, com Andréa Lupi na RTP Antena 2, é o autor deste mês de outubro. Eu regresso amanhã, à 1 da tarde, estarei consigo até às 4, Mafalda Serrano, agora desejando-lhe uma ótima tarde com a RTP Antena 2. Fique bem, até amanhã.
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António Lúcio Vivaldi, Il Prete Rosso, o Padre Ruivo. Uma das mais marcantes figuras da música barroca italiana, para sempre eternizado pelos quatro concertos dedicados às quatro estações do ano. Músico amado, escarnecido, esquecido, redescoberto num período de quase 300 anos. Mas comecemos pelo princípio. António Vivaldi foi o segundo de 10 filhos de Camilla Calicchio e Giovanni Battista Vivaldi. António nasceu a 4 de março de 1678 em Veneza, um bebê de complexão frágil com problemas respiratórios, condição que à época chamavam de stretesa di petto, hoje chamada de asma brônquica. O bebê foi batizado à pressa no próprio dia, não fosse o de apetecê-las, mas a vida correu pelo melhor e foi oficialmente batizado a 6 de maio, alguns meses depois.

Trio Sonata Opus 1, número 1, número de catálogo Riom 73, pelo agrupamento Verità Baroque, sob a direção de Guglielmo Marchesi. O avô materno era alfaiate e o avô paterno barbeiro, e ensinou o ofício ao filho, pai de António Vivaldi. Apesar disso, o talento de Giovanni Battista Vivaldi levou-o, aos 30 anos de idade, a ingressar como violinista na Orquestra da Basílica de São Marcos, em Veneza. Tudo indica que foi o pai, Giovanni Battista, que ensinou o filho António a tocar violino. Quer tenha sido pelo facto de ser o primeiro rapaz da prole, por alguma promessa, dada a sua frágil saúde, ou pelo exemplo de um tio, um reputado padre, certo é que António Vivaldi iniciou os estudos eclesiásticos a 18 de setembro de 1693, aos 15 anos de idade. Continuou a viver com a família enquanto aprendia o ofício eclesiástico na igreja veneziana de San Geminiano, igreja que estava localizada na Praça de São Marcos, até Napoleão a ter mandado demolir em maio de 1807 para construir em seu lugar a ala napoleónica na Praça Veneziana.

Trio Sonata Opus 1, número 4, número de catálogo Riom 66, com o violinista Salvatore Accardo. Entre os 13 e os 25 anos de idade, António Vivaldi preparou-se para tomar as ordens eclesiásticas, o que aconteceu a 23 de março de 1703, duas semanas depois de completar 25 anos. Para além do estudo religioso, o nome de António Vivaldi aparece registado como supranumerário, ou seja, participou como reforço do naipe dos violinos nos concertos de Natal da Basílica de São Marcos, isto em dezembro de 1696, com 18 anos de idade. É o mais antigo registro com o seu nome.

O célebre tema ibérico de La Folia, aqui trabalhado por António Vivaldi na sua trio sonata Opus 1, número 12, Rioma 63, aqui com o trio Sonnerie. A cidade de Veneza contava com quatro grandes ospedale, ou seja, instituições ligadas à Igreja que acolhiam e educavam órfãos, filhos ilegítimos e outras crianças abandonadas. O Ospedale della Pietà, que dava igualmente formação musical, procurava um maestro de violino e foi assim que, meses depois da sua ordenação como padre, em setembro de 1703, António Vivaldi iniciou a sua longeva e frutuosa relação laboral com o Pio Ospedale della Pietà, uma instituição para meninas e mulheres.

Trio Sonata, Opus 1, número 3, Rheome 61, pelos solistas venezianos sob a direção de Claudio Scimone. O Ospedale della Pietà, esta instituição religiosa ligada aos órfãos em Veneza, foi o local onde António Vivaldi mais tempo trabalhou, mas não de um modo uniforme. Todos os anos era votada a sua continuação ou cessação de funções no Ospedale, o que explica esta irregularidade. Enquanto iniciava as suas funções de professor de violino, cujo resultado cedo deu frutos e levou longe o nome desta instituição, António Vivaldi também procurava realizar-se no papel de compositor. Em 1705, conseguiu publicar o primeiro conjunto de partituras, o seu Opus 1, conjunto de 12 sonatas para trio, ou seja, para dois violinos e baixo contínuo.

Trio Sonata, Opus 1, número 11, número de catálogo Riom 79, com o trio Sonnery. Esta partitura foi a primeira a ser editada por António Vivaldi, no ano de 1705. Na edição original podia ler-se a descrição de Vivaldi, músico di violino, professore Veneto. É uma obra dedicada ao conde Aníbale Gambara, um nobre da região da Brescia, mas não tem qualquer referência ao seu cargo no Ospedale. Em contrapartida, Don António Vivaldi indica a sua ordenação como padre.

Final do programa dedicado ao início da vida de António Vivaldi, aqui com o trio sonato, o Opus 1, número 8, Riome 64, pelo Ensemble Aurora, sob a direção de Enrico Gatti.

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1: Amanhã, às 7 horas, ocorrerá um fenómeno estranho. A Terra pousará na Lua. Confesso que me senti preocupado do fundo do coração ao imaginar a extraordinária delicadeza e fragilidade da Lua. É que a Lua se fabrica normalmente em Hamburgo e é de péssima qualidade. Admira-me que a Inglaterra não preste atenção a este facto. O fabricante é um tanoeiro coxo e vê-se logo que é imbecil, não tem a mínima noção de Lua. Utilizou uma corda alcatroada e uns restos de azeite de lâmpada rançoso. Por isso, é terrível o fedor por toda a Terra. É obrigatório tapar o nariz. Daí que a própria Lua seja uma bola tão frágil que as pessoas não podem viver nela, pelo que agora só lá moram narizes. É por esta mesma razão que não podemos ver os nossos próprios narizes, uma vez que estão todos na Lua. Então, imaginando que a substância pesada que é a Terra, ao pousar, seria capaz de moer em pó os nossos narizes, apoderou-se de mim uma inquietação tal que, calçando meias e sapatos, me apressei a ir à sala do Conselho de Estado para dar à polícia a ordem de não deixar que a Terra pousasse na Lua. Em Diário de um Louco, de Nikolai Gogol, a arte de misturar o real e o fantástico, o normal e o patológico, o razoável e o delírio.
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3: O Banco de Portugal avisa que o contexto económico não é favorável, mas revê em alta o crescimento da economia para 2,3% este ano. O Sindicato dos Trabalhadores dos Espetáculos marcou uma greve dos trabalhadores da cultura dia 17. Neste jornal, conhecemos a representação portuguesa na Feira do Livro de Frankfurt e antecipamos o Festival Guadiana de Literaturas Afro-Ibero-Americanas em Évora. Boa tarde, sejam bem-vindos ao Jornal da 2. O Banco de Portugal sinaliza os riscos do contexto económico internacional, mesmo assim reviu ligeiramente em alta a previsão de crescimento da economia portuguesa para este ano. Na apresentação do Boletim Económico de outubro, o governador do Banco de Portugal alertou para a necessidade de conter a despesa e lembrou que a habitação é um problema urgente para resolver. Nas previsões de crescimento, Teresa Borges, o Banco de Portugal espera uma subida de 0,5 pontos percentuais este ano para os 2,3%, um valor superior às expectativas do governo.
4: São projeções mais otimistas do Banco de Portugal e que superam as previsões do governo, mas que não chegam sem avisos. Perante a revisão em alta do crescimento económico, Álvaro Santos Pereira acredita que há condições para que o país tenha um excedente orçamental este ano e no próximo.
5: Não ficaria muito surpreendido que este ano tivesse um excedente orçamental. Também não ficaria muito surpreendido que no próximo ano conseguíssemos outro excedente orçamental ou perto disso.
4: Mas avisa, o momento pede prudência.
6: E obviamente o que é importante é continuar a prudência fiscal ou orçamental, para que possamos continuar a diminuir a nossa dívida pública, que continua a ser alta, embora estamos no bom caminho, mas continua a ser alta, e para controlarmos, obviamente, o crescimento da despesa.
4: É a trajetória que o país deve seguir, defende o governador, que diz que se as contas se mantiverem equilibradas, Portugal não terá problemas com o cumprimento das regras europeias. Na apresentação do Boletim Económico de outubro, Álvaro Santos Pereira mostrou-se preocupado com o setor da habitação, diz que o país não está a ter a urgência necessária para dar resposta aos problemas no setor.
6: Temos uma falta de 300 mil casas neste país, pelo menos, que equivale a uma Lisboa inteira. Nós não estamos a ter a urgência necessária para confrontarmos esta situação, quer seja ao nível do investimento da habitação pública, quer seja ao nível do investimento privado.
4: Desafio identificado numa conferência de imprensa, onde fez questão de destacar as boas notícias para a economia portuguesa, deverá crescer 2,3% este ano, 1,8% em 2027. Já a inflação deverá atingir os 3,1% este ano, abrandando nos seguintes 2,4% em 2027, 2% em 2028.
3: O governador do Banco de Portugal lembrou ainda a necessidade de acompanhar a evolução das taxas de juros, porque estas têm impacto direto no crédito à habitação. O ministro das Finanças anunciou esta tarde no Parlamento que o orçamento a apresentar pelo governo esta sexta-feira vai levar a uma nova redução no IRS, ou seja, nos impostos sobre o rendimento das famílias. Será, segundo Joaquim Miranda Sarmento, o sexto desagravamento fiscal desde que o PSD e o CDS-PP estão a governar. Esta anunciada baixa fiscal resulta da combinação da atualização dos escalões do IRS, já anunciada, e do ajustamento da dedução específica e dos mínimos de existência previsto na lei. A Ministra do Trabalho e o Presidente da Caixa Geral de Aposentações vão ter que ir ao Parlamento explicar o erro no cálculo de quase 3 mil pensões. Entre maio e agosto deste ano, os pensionistas receberam valores acima do previsto na lei e só agora foi detectado este problema. Os requerimentos a solicitar a presença de Maria do Rosário Palma Ramalho e do gestor da Caixa Geral de Aposentações foram apresentados pelo PCP e pelo Bloco de Esquerda. As audições foram aprovadas na Comissão do Trabalho com o voto contra do PSD e os votos a favor das restantes bancadas. A Ministra do Trabalho revela que os pensionistas vão ter que devolver o dinheiro a mais, apesar do erro ter sido da Caixa Geral de Aposentações.
7: É uma deficiência técnica no apuramento da pensão, que será naturalmente corrigida. A Caixa Geral de Aposentações, aliás, já emitiu uma informação sobre isso e, portanto, será corrigida.
8: Mas estes pensionistas poderão ter que repor os montantes pagos a mais?
7: Como disse, nós só sabemos ontem dessa matéria, portanto estamos ainda a informar. Se efetivamente se verificar que houve um pagamento indevido, nos termos legais terão que repor, mas as soluções legais serão combinadas com os próprios afetados. Aliás, as pessoas já receberam uma carta sobre essa matéria, segundo nos disseram, e portanto há várias formas de repor, é um mecanismo normal.
3: Declarações da Ministra do Trabalho aos jornalistas esta tarde em Aveiro. O Sindicato dos Trabalhadores de Espetáculos, do Audiovisual e dos Músicos acaba de apresentar um pré-aviso de greve para o dia 17, uma paralisação em defesa de melhores salários para o setor da cultura. A apresentação do pré-aviso destina-se também a permitir a participação dos trabalhadores da área da cultura na manifestação nacional da CGTP, que está marcada também para esse dia. Já os trabalhadores da EGEAC, a empresa de gestão de equipamentos e animação cultural, marcaram um protesto para o dia 22, frente à sede da empresa em Lisboa. Em comunicado, o Sindicato dos Trabalhadores do município de Lisboa adianta que a concentração decidida em plenário destina-se a exigir o retomar das negociações laborais. Os trabalhadores da EGEAC assumiram ainda que vão manter-se mobilizados para decidir novas formas de luta, caso não obtenham resposta às suas reivindicações. Portugal reforça este ano a presença na Feira do Livro de Frankfurt, que começa já esta quarta-feira. Há 60 marcas editoriais presentes neste evento. O pavilhão português ganha nesta edição mais espaço e maior visibilidade. Cláudia Almeida.
9: Começamos pelo novo formato da Feira de Frankfurt, que pretende dar mais espaço e tempo ao público leitor, que agora tem acesso à feira logo desde o primeiro dia. Uma mudança que o presidente da APEL, a Associação Portuguesa de Editores e Livreiros, Miguel Pauzeiro, saúda.
10: Esta Feira de Frankfurt foi sempre uma feira muito virada para business to business e está bem, na nossa opinião, a abrir-se cada vez mais também ao consumidor final, ao público em geral, aos leitores. Nesta lógica de abrir as portas ao público ao longo de todos os dias da feira, a organização tomou algumas decisões de realocar os pavilhões e, portanto, o stand português vai estar no pavilhão 3.1.
9: Vamos então às novidades do pavilhão português, agora com nova vizinhança. Miguel Pauzeiro.
10: Junto com a Espanha, com a França, com o Brasil, com a Itália. Vamos ter um pavilhão com 136 metros quadrados, vamos ter cerca de 60 marcas, chancelas editoriais ali representadas. Precisávamos de um pouco mais de espaço e, sobretudo, até pensar na perspectiva de futuro, porque a nossa presença na Feira de Frankfurt está a suscitar cada vez mais interesse dos editores nacionais.
9: É a participação 52 da delegação portuguesa na Feira do Livro de Frankfurt, na Alemanha. Vai haver uma homenagem ao escritor António Lobo Antunes e em destaque também a obra de Walter Ugumem, entre outros autores portugueses.
3: A Feira do Livro de Frankfurt, uma das mais importantes do setor, decorre até ao próximo domingo. O ano passado foi visitada por 238 mil pessoas. O Parlamento Europeu tem, desde esta semana, num dos átrios do edifício, uma exposição de homenagem às vítimas do ataque terrorista do 7 de outubro em Israel. O ataque do Hamas aconteceu precisamente há 3 anos. A correspondente da Rádio Pública para Assuntos Europeus, Andreia Neves, falou com a organizadora deste evento.
11: O Parlamento vai recordar as vítimas do ataque terrorista de 7 de outubro em Israel. A Presidente vai discursar no hemiciclo e cá fora pode visitar-se uma exposição que inclui fotografia e arte, como refere Patrícia Teitelbaum, do Movimento Internacional para a Paz e Coexistência.
12: Este evento trata da memória, da dignidade, do que aconteceu contra um Estado democrático, contra os valores democráticos. Por isso faz todo o sentido estarmos aqui no Parlamento Europeu.
11: Na segunda-feira, dia de abertura da exposição, houve um incidente no local onde decorre esta exposição de homenagem às vítimas. Uma eurodeputada da extrema-esquerda, que já está sob a alçada de um processo interno do Parlamento Europeu, entrou no espaço e deixou pelo chão as bandeiras de Israel e da União Europeia. Patrícia Teitelbaum diz que esta homenagem é importante por ser feita na Casa da Democracia Europeia.
12: Muitas coisas são importantes, mas antes de mais acho que é fundamental educar os nossos jovens e também os jovens do Médio Oriente, porque as crianças em Gaza merecem um futuro melhor, mas também as crianças de Israel. Não queremos mais guerra.
11: 7 de outubro, passam 3 anos sobre o ataque terrorista do Hamas.
3: Ao assinalar o 3º aniversário do 7 de outubro, vários líderes europeus recordaram as vítimas israelitas e reafirmaram o compromisso no combate ao antissemitismo e ao terrorismo, defendendo uma solução de 2 Estados para garantir uma paz justa e duradoura no Médio Oriente. A iniciativa Arte pela Palestina começa esta quarta-feira em Lisboa. É já a 6ª edição desta forma de cultura solidária. Até domingo há propostas de música, cinema, debates e exposições. A abrir a programação, Margarida Vaz, é apresentado o filme Palestina 36 na Casa da Palestina em Lisboa.
13: O filme Palestina 36 retrata a revolta árabe contra o domínio britânico. A realizadora Anne-Marie Jassir, quando apresentou o filme, recordou que todos os palestinianos têm uma história relacionada com esta data.
14: Todos os nossos pais ou avós estiveram de alguma forma envolvidos. Foi realmente uma revolta nacional que atravessou todas as classes sociais, desde as aldeias até às cidades. Só quando comecei a pesquisar percebi o quão violenta ela foi.
13: Para a cineasta palestiniana, o que aconteceu em 1936 ajuda a compreender a atualidade.
14: Tudo o que vivemos hoje, tudo isso foi estabelecido naquele ano. Pareceu-me uma história moderna e muito crítica. Não era possível compreender o presente e o que aconteceu em 1948 e 1967 sem compreender este momento.
13: Anne-Marie Jassir inclui imagens de arquivo da época.
14: As imagens de arquivo foram fundamentais na pesquisa. Permitiram-me ver como eram as pessoas e os locais. E os britânicos têm muitas. Para as usar no filme, pedi que lhes dessem cor para lhe dar mais vida.
13: Anne-Marie Jassir queria filmar na Palestina, mas o atentado de 7 de outubro de 2023 alterou-lhe os planos.
14: Estava tudo pronto, mas aconteceu o 7 de outubro. Filmámos grande parte na Jordânia, mas eu insisti que queria filmar em Jerusalém. Em novembro de 2024 conseguimos terminá-lo lá.
13: Palestina 36 é um drama histórico sobre um acontecimento que ditou o rumo de um povo e de uma região.
3: A 6ª edição da Arte pela Palestina termina no próximo domingo. 28 escritores de 9 países diferentes e 3 continentes participam na primeira edição do Guadiana, Festival de Literaturas Afro-Ibero-Americanas, este fim de semana na cidade de Évora. Ao longo de 3 dias, os escritores vão ser convidados a partilhar com o público as suas reflexões sobre os temas da atualidade. O jornalista Paulo Nobre conversou com o curador deste Festival Guadiana, António Sáez Delgado, sobre os autores convidados e a ideia que levou a Cátedra de Estudos Ibéricos da Universidade de Évora a avançar com esta proposta.
15: Tem como objetivo este festival criar pontes, criar sinergias e também ouvir o pensamento desse conjunto de cerca de 30 grandes nomes das literaturas afro-ibero-americanas, e pessoas, todas elas, que partilham as mesmas línguas, mas em contextos históricos e culturais completamente diferentes.
16: Quais são alguns nomes que vamos ter aqui?
15: Vamos ter aqui nomes como os portugueses Lídia Jorge, Gonçalo M. Tavares, Dulce Maria Cardoso, Afonso Cruz, José Luís Peixoto, João de Melo. Vamos ter nomes das Américas, como o mexicano Emiliano Monge, como o argentino, o escritor e fotógrafo Daniel Morcinski, como o colombiano Juan Gabriel Vázquez, vamos ter o angolano Onjaki, vamos ter Raquel Lima, enfim, vamos ter um conjunto de nomes realmente relevantes destas literaturas.
16: Escritores que vêm aqui não apresentar as suas obras, mas vêm aqui falar de alguns temas que hoje em dia são cruciais na nossa sociedade, e falamos logo de liberdades, por exemplo, e esse é um tema logo para o primeiro dia deste festival.
15: Exatamente, o miolo, o verdadeiro objetivo deste festival não é pôr os escritores e as escritoras a falar ou a apresentar as suas obras, é ouvir a voz que há por trás desses grandes livros, ouvir o pensamento deles e as opiniões deles sobre temas da atualidade que nos toca a todos, como a liberdade, como a democracia, como a relação entre a literatura e a democracia e os meios de comunicação, o que é verdade, o que é mentira, o medo que todos sentimos nestes tempos, a eventualmente perdas de liberdade que foram ganhas durante muito tempo, a relação do escritor e do homem com a natureza, enfim, temas completamente de atualidade.
16: É a primeira edição deste festival que tem o Guadiana a unir esta língua, digamos assim.
15: Sim, sim, sim, o Guadiana, escolhemos o nome Guadiana porque...
16: Estas línguas.
15: Exatamente, exatamente. O Guadiana é um símbolo, é uma metáfora, porque o Guadiana desenha a fronteira entre Portugal e Espanha, como todos sabemos, mas é um rio que, do ponto de vista da geografia física, desaparece às tantas, porque fica subterrâneo, e aí parece como que desaparece a fronteira, não é? Continua a linha no mapa, mas a fronteira, na realidade, a água não está.
16: Estão aqui, creio eu, juntos os ingredientes para chamar a atenção deste grande festival literário aqui em Évora, que começa no dia 9 e vai até ao dia 11, portanto ocupa o próximo fim de semana aqui na cidade.
11: O Guadiana Festival de Literaturas Afro-Ibero-Americanas insere-se na programação de Évora, Capital da Cultura 2027. O Prémio Nobel da Química de 2026 foi atribuído a dois cientistas, ao francês Henri Kagan e ao japonês Kenzo Sohai. Os dois cientistas provaram que existem moléculas que são espelho de outras, uma premissa com mais de 100 anos, mas que nunca tinha sido provada. Ana Petronilho, investigadora do Instituto de Tecnologia Química e Biológica da Universidade Nova de Lisboa, explica a importância desta descoberta.
17: A nossa mão direita, para quem é destro, não faz a mesma coisa que a nossa mão esquerda. Não agarramos numa tesoura da mesma forma e, portanto, as moléculas quirais têm justamente propriedades diferentes. Elas são imagens no espelho uma da outra. E o que este Prémio Nobel vem premiar primeiro é entender como é que na natureza estes processos vieram a ter lugar, selecionar uma em vez de outra, e por outro lado, como é que depois podemos aplicar isto por forma que nos seja benéfico, nomeadamente em processos de cariz farmacêutico.
11: A farmácia é uma das áreas de aplicação prática desta descoberta, agora premiada com o Prémio Nobel da Química. A atriz Katie Holmes, o realizador e ator Edward Burns são entre os convidados norte-americanos do Tribeca Festival Lisboa, que acontece em dezembro. A organização tinha já anunciado a presença do ator Alec Baldwin. A atriz Daniela Roy e o humorista Luís Franco Bastos são também presenças confirmadas. Nesta terceira edição, o festival passa da Zona do Beato em Lisboa para a Avenida da Liberdade. A organização revela ainda que na programação deste ano há também conversas, humor, música e performances ao vivo, para além, claro, dos filmes. Morreu a atriz norte-americana Eva Marie Saint, considerada um ícone da era dourada de Hollywood. Tinha 102 anos, morreu de causas naturais na sua casa em Los Angeles, segundo informou o jornal Los Angeles Times. Eva Marie Saint começou a carreira profissional na televisão em 1946 e logo na sua estreia no cinema em 1954 com o filme On the Waterfront, realizado por Elia Kazan e protagonizado por Marlon Brando, ganhou o Oscar de melhor atriz secundárias. Foi também uma das principais protagonistas dos filmes de Alfred Hitchcock. Ponto final nesta edição do Jornal da 2, que regressa à rádio amanhã depois das 5 da tarde e fica disponível nas habituais plataformas da internet.
2: Edição de Augusto Henriques. Para amanhã, quinta-feira, dia 8, Em Portugal continental, previsão de céu pouco nublado ou limpo, aumentando temporariamente a nebulosidade no interior durante a tarde. Temperaturas máximas previstas de 24 graus no Porto, 29 em Lisboa e 27 em Faro. Os Açores com muitas nuvens nos três grupos, ainda que em princípio sem chuva. Em Ponta Delgada as temperaturas vão dar entre os 17 e os 23 graus. Para a Madeira, previsão de períodos de céu muito nublado e de aguaceiros mais frequentes na vertente norte da Ilha da Madeira nas terras altas. Funchal vai chegar aos 26 graus.
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Josef Rheinberger, um compositor que nasceu no Principado do Liechtenstein, mas que viveu grande parte da sua vida, de 1851 até à data da morte, em 1901, em Munique. A par do trabalho de composição, Josef Rheinberger esteve ao serviço dos Wittelsbach, nomeadamente no contexto do Teatro da Corte, como pianista acompanhador e mais tarde como mestre de capela, manifestando também uma particular vocação para o ensino. Entre os seus alunos encontram-se figuras como Richard Strauss, Wilhelm Furtwängler ou o americano George Whitefield Chadwick. Estamos a ouvir uma das 20 sonatas para o órgão que nos deixou, a número 7. É música que o organista Sérgio Silva leva na quinta-feira, a partir do meio-dia e 40, à Igreja de Nossa Senhora de Fátima, em Lisboa, no âmbito do Ciclo Áureo, promovido pela EGID. Também em Lisboa. Mais tarde, a partir das 6, no auditório do Centro Cultural Casapiano, no âmbito do ciclo Música em Festa, Sons pela Cidade, o trompista Jérôme Arnouf, os violinistas José Teixeira e Olivia Andrade, o violetista Sérgio Sousa e a violoncelista Catarina Gonçalves apresentam-se com obras de Mozart e Duprat. E a partir das 9, na Igreja da Boa Hora, é a vez do clarinetista Nuno Silva, da flautista Lourdes Carneiro, do trompista Daniel Canas, dos violinistas José Pereira e Nuno Rodrigues, da violetista Joana Cipriano, do violoncelista Nuno Abreu e do contrabaixista Vladimir Kuznetsov, que interpretam o Octeto de Schubert. Na sexta, à mesma hora, no âmbito das Noites de Caluz, o sopranista Samuel Marinho e o pianista Raul da Costa levam ao Palácio Nacional de Caluz música de compositores como Vivaldi, Bellini, John Dowland e Mozart. Nós vamos querer escutar alguma da música que soará nestes concertos ao longo da emissão de hoje, no dia em que Charles Dutoit chega aos 90 anos, depois de um percurso em que foi diretor artístico e mestre principal de orquestras como a Royal Philharmonic Orchestra, a Orquestra de Filadélfia, a Orquestra Sinfónica de Montreal e a Orquestra Nacional de França. Será pretexto para escutarmos alguns dos seus registros, sem esquecer, claro, as novidades discográficas. Hoje, com destaque para a edição do segundo volume da série que o Quarteto Ariel está a dedicar à integral dos quartetos de Beethoven. Agora, são 5h23, ficamos para já com música que soará na quinta-feira na Igreja de Nossa Senhora de Fátima em Lisboa, no concerto do organista Sérgio Silva. Vamos escutar o primeiro andamento da sonata para órgão número 7 de Josef Rheinberger, aqui na versão de Wolfgang Rubsam. Estamos no ano de 1882.

Uma das 20 sonatas para órgão que Josef Rheinberger nos deixou, a sonata para órgão número 7, em Fá menor, um trabalho de 1882, é música que soará na Igreja de Nossa Senhora de Fátima, Lisboa, na quinta-feira, a partir do meio-dia e 40, no concerto do organista Sérgio Silva, que decorre no âmbito do ciclo Áureo, promovido pela Égide. Ficamos aqui com o primeiro andamento num registro de Wolfgang Rubsam. Também na quinta, mais tarde, a partir das 6, no âmbito do ciclo Música em Festa Sons pela Cidade, o trompista Jérôme Arnouf, os violinistas José Teixeira e Olivia Andrade, o violotista Sérgio Sousa e a violoncelista Catarina Gonçalves apresentam-se com obras de Mozart e de Duprat. Nós vamos ficar com o excerto de uma das obras que integra o programa. Vamos escutar os andamentos finais do quarteto número 17, em si bemol maior, que é o 458 Mozart, aqui na interpretação do quarteto Emerson.

Um dos seis quartetos dedicados a Haydn que Mozart fez publicar em 1785 em Viena, ouvimos os andamentos finais do quarteto número 17 em si bemol maior, Köchel 458, também conhecido como a caça, porque alguns dos motivos do primeiro andamento fazem lembrar um clarim ou uma trompa de caça. É uma das obras que os violinistas José Teixeira e Olivia Andrade, o violinista Sérgio Sousa e a violoncelista Catarina Gonçalves levam ao auditório do Centro Cultural Casa Piano na quinta-feira, a partir das 6 da tarde, num concerto que decorre no âmbito do ciclo Música em Festa, Sons pela Cidade, e que envolve também o trompista Jérôme Arnouf. Ficámos com um registro do quarteto Emerson. A 14 minutos das 6. Vamos fechar a primeira hora do fim de tarde aqui na RTP Antena 2 com La Valse M72, trabalho que Maurice Ravel começou a escrever na sequência de uma encomenda do empresário Sergei Diaghilev para um bailado, acabando por ser publicada como um poema coreográfico para a orquestra. Há quem defenda que o compositor pretende evocar através da música uma história da valsa, o nascimento, a decadência e a destruição desta dança, o que possivelmente corresponde também a uma metáfora para a civilização europeia do ponto de vista de alguém que tinha acabado de viver a Grande Guerra. Vamos escutar a versão de Charles Dutoit, que hoje chega aos 90 anos, à frente da Orquestra Sinfónica de Montreal.

Uma vénia a Charles Dutoit, que chega hoje aos 90 anos, depois de um percurso em que foi diretor artístico e mestre principal de orquestras, como a Royal Philharmonic Orchestra, a Orquestra de Filadélfia, que foi diretor artístico e mestre principal de orquestras, como a Royal Philharmonic Orchestra, a Orquestra de Filadélfia, a Orquestra Sinfónica de Montreal e a Orquestra Nacional de França. Ouvimos-lo aqui à frente da Orquestra Sinfónica de Montreal a dirigir La Valse M72, de Maurice Ravel, uma obra de 1920. É assim que fechamos a primeira hora do fim de tarde aqui na RTP Antena 2. Seguimos daqui a nada com música de John

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O andamento final, concerto para violino de Johannes Brahms, um trabalho sobre o qual Brahms se debruçou em 1878 com um dos grandes violinistas do seu tempo em mente, Joseph Joachim. Seria precisamente Joseph Joachim a estreá-lo no dia 1 de janeiro de 1879 com a orquestra da Gewandhaus de Leipzig, sob a direção do próprio compositor, ainda que com uma recepção pouco consensual. O público e a crítica estranharam, nomeadamente, a atribuição ao solista de um papel profundamente integrado no discurso orquestral. A música que vamos querer regressar ao longo da próxima hora, na nova gravação do violinista Shunsuke Sato, com a Orquestra Filarmónica de Utrecht, sob a direção de Johannes Lehtauer. Também na próxima hora, vamos querer conhecer o novo registro que hoje da Sixteen, sob a direção de Harry Christophers, dedicaram um ciclo de motetes que Giovanni Pierluigi da Palestrina evoca o Cântico dos Cânticos e antecipar o concerto clarinetista Nuno Silva, da factuista Lourdes Carneiro, do trompista Daniel Canas, dos violinistas José Pereira e Nuno Rodrigues, da violetista Joana Cipriano, do violoncista Nuno Abreu e do contrabaixista Vladimir Kuznetsov, que decorre na quinta-feira a partir das 9 na Igreja da Boa Hora, em Lisboa, com o octeto de Franz Schubert. Agora, passam 3 minutos das 6, detemos para já na música que o sopranista Samuel Marinho e o pianista Raul da Costa levam ao Palácio Nacional de Queluz na sexta-feira. Vamos escutar Come Again, Sweet Love, de John Dowland, na interpretação de Grace Davidson e David Miller.

Uma das canções que o britânico John Dowland fez publicar com o seu segundo livro de canções, no ano 1600, em Londres, Come Again, Sweet Love, é a música que soará na sexta-feira, a partir das 9 da noite, num concerto com o sopranista Samuel Marinho e o pianista Raul da Costa, que decorre no âmbito das Noites de Calouse, no Palácio Nacional de Calouse. Escutámos a versão da soprano Grace Davidson com o alaudista David Miller. Na quinta, a partir das 9, na Igreja da Boa Hora, é a vez do clarinetista Nuno Silva, da fagotista Lourdes Carneiro, do trompista Daniel Canas, dos violinistas José Pereira e Nuno Rodrigues, da violista Joana Cipriano, do violoncelista Nuno Abreu e do contrabaixista Vladimir Kuznetsov, que interpretam o octeto de Franz Schubert. Vamos ficar com o andamento inicial deste octeto num registro, o ensemble Charron. Estamos no ano de 1824.

O primeiro andamento, octeto em Fá Maior, Deutsch 813, de Franz Schubert, música que Schubert escreveu como resposta a uma encomenda de Ferdinand Troia, um clarinetista amador que era também o administrador da casa do arquiduque Rodolfo da Áustria, e que lhe pediu uma obra semelhante ao Septeto Opus 20 de Beethoven. Seria precisamente na casa do arquiduque Rodolfo da Áustria que esta obra seria estreada em 1824. É a música que os solistas da Metropolitana levam à Igreja da Boa Hora, em Lisboa, na quinta-feira, a partir das 9, no âmbito ciclo Música em Festa, Sons pela Cidade. Nós ficámos com um registro ensemble Charron. Agora são 6h24, seguimos com as novidades discográficas. Vamos dedicar os próximos minutos a um dos motetes que Giovanni Pierluigi da Palestrina dedicou ao livro do Cântico dos Cânticos, que evoca, através de metáforas amorosas, a relação entre Deus e o homem. Palestrina fez publicar esta coletânea em Roma em 1584. Vamos aqui escutar Si ignoras te, numa nova gravação dos The Sixteen, sob a regência de Harry Chrysaphas.

Um excerto da nova gravação que os da 16 sob a direção de Harry Christophers dedicaram a um conjunto de motetes que Giovanni Pierluigi da Palestrina concebeu a partir do livro do Cântico dos Cânticos e que fez publicar em Roma em 1584. Aqui escutamos Si ignoras te. Não deixamos os novos álbuns, avançamos cerca de 3 séculos até ao ano de 1878 para escutarmos o andamento inicial do Concerto para Violino de Johannes Brahms, um trabalho sobre o qual Brahms se debruçou para um dos grandes violinistas do seu tempo, Joseph Joachim. Vamos aqui escutar um novo registro violinista Shunsuke Sato, com a Orquestra Filarmónica de Utrecht sob a direção de Johannes Lehtauer.

Foi precisamente assim que soou o violino de Joseph Joachim a 1 de janeiro de 1879 com a orquestra da Gewandhaus de Leipzig no auditório da orquestra. Escutámos o primeiro andamento do concerto para violino de Johannes Brahms, que nesta altura ainda não era um compositor propriamente conhecido como um sinfonista. Tinha sido apenas 3 anos antes, em 1876, aos 43 anos, ao fim de vários anos de trabalho, que Brahms terminou a sua primeira sinfonia. A segunda sinfonia é de 1877. Ficámos aqui com a nova gravação do violinista Shunsuke Sato, com a Orquestra Filarmónica de Utrecht, sob a direção de Johannes Leotauer, lançada com a chancela da Glauchs Records. A 8 minutos das 7, ainda pela música da década de 1870, vamos fechar a segunda hora do fim de tarde aqui na RTP Antena 2 com música de Antonín Dvořák. Vamos escutar a Rapsódia Eslava número 13, uma obra do chamado Período Eslavo de Dvořák, em que surge também o primeiro caderno de danças eslavas e em que o compositor procura incorporar elementos do folclore da Boémia, da região da Morávia e de outras culturas eslavas na sua música. Vamos escutar uma gravação da Orquestra Filarmónica de Montreal sob a direção de Charles Dutoit, um maestro que hoje chega aos 90 anos.

0: Charles Dutoit, que hoje chega aos 90 anos à frente da Orquestra Filarmónica de Montreal a dirigir a Rapsódia Eslava número 3 de Antonín Dvořák, uma obra de 1788. É assim que fechamos a segunda hora do fim de tarde. A emissão segue daqui a nada com música de António Vivaldi, o compositor deste mês de outubro aqui na RTP Antena 2.
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O quarteto número 12 em Mi bemol maior opus 127 Beethoven, uma obra que soou pela primeira vez a 6 de março de 1825 em Viena, na interpretação do quarteto Schuppan-Sieg. O quarteto Schuppan-Sieg funcionou entre 1808 e 1815 como o quarteto do conde Andrei Razumovsky e seria restabelecido em 1823, tendo sido responsável a partir de então pela estreia de uma série de quartetos do compositor. Nós vamos querer regressar a este quarteto ao longo da próxima hora numa nova gravação do quarteto Ariel. Também na próxima hora vamos ter a oportunidade de conhecer a nova gravação que a violinista Geneva Lewis, com a Orquestra Sinfónica da BBC Escocesa, sob a direção de Gemma New, dedicou a música de Samuel Barber, John Zorn e Philip Glass, e regressar às gravações de Charles Dutoit, no dia em que o maestro chega aos 90 anos. Agora, passam 9 minutos das 7, detemo-nos para já em Nisi Dominus, RV 608, uma obra a que António Vivaldi se dedicou entre 1703 e 1717, provavelmente para as alunas de um orfanato feminino em Veneza, onde o compositor trabalhou grande parte da sua vida, o Ospedale della Pietà. Trata-se de um trabalho que se destinava ao serviço de vésperas do dia da festa da visitação de Nossa Senhora, padroeira do orfanato, celebrada 31 de maio. Relembro que António Vivaldi é o compositor deste mês de outubro aqui na RTP Antena 2 e que pode acompanhar todos os programas que estão a ser realizados a este propósito no nosso site antena2.rtp.pt. Vamos escutar uma gravação do contratenor Filipe Jaruski com o ensemble Mateus, sob a direção de Jean-Christophe Spinozzi.

Trabalho que António Vivaldi, o compositor do mês de outubro aqui na RTP Antena 2, escreveu para o serviço de vésperas do dia da festa da Visitação de Nossa Senhora, celebrada a 31 de maio, em meados da década de 1710, muito provavelmente para as alunas do Ospedale della Pietà, um orfanato feminino em Veneza, onde o compositor trabalhou durante praticamente 30 anos. Escutamos Nisi Dominus, RV 608. Ficamos com uma gravação do contratenor Philippe Jaroussky com o ensemble Mateus, sob a direção de Jean-Christophe Spinozzi. Deixamos agora o período barroco, avançamos mais de 2 séculos até ao ano de 1939 para escutarmos o primeiro andamento de concerto para violino de Samuel Barber, uma obra que foi encomendada ao compositor pelo industrial Samuel Simeon Fels, para o violinista Iso Briselli, cujos estudos financiava. A obra acabaria por ser estreada por um colega de Iso Briselli no Curtis Institute, Herbert Baumel. Vamos aqui ficar com uma nova gravação da violinista Geneva Lewis, com a Orquestra Sinfónica da BBC Escocesa, sob a direção de Gemma New.

Um excerto da nova gravação que a violinista Geneva Lewis e a Orquestra Sinfónica da BBC Escocesa, sob a direção de Gemma New, dedicaram à música de Samuel Barber, John Zorn e Philip Glass, com a chancela da Telos. Escutámos o primeiramente concerto para violino de Samuel Barber, uma obra de 1939. Ainda pelas novidades discográficas, seguimos com o Scherzo do Quarteto número 12 de Beethoven, um trabalho a que Beethoven se dedicou em 1825, mais de 10 anos depois de ter escrito o seu Quarteto número 11. O montante de 50 ducados que o príncipe russo Nicolás Galitzin lhe ofereceu foi motivo suficientemente aliciante para que o compositor regressasse ao género do quarteto de cordas. Vamos escutar um novo registro do quarteto Ariel.

O segundo volume da série que o quarteto Ariel está a dedicar à integral dos quartetos de Beethoven, agora editado pela Orchid Classics, ficamos com o scherzo do quarteto de cordas número 12. A 7 minutos das 8. Vamos fechar o fim de tarde de hoje aqui na RTP Antena 2. De regresso às gravações de Charles Dutoit, no dia em que o mestre chega aos 90 anos. Vamos ficar com o primeiro andamento da Sinfonieta que a BBC encomendou em 1947 a Francis Poulenc para a celebração do aniversário do ano seguinte do Third Programme, hoje BBC 3, a rádio congénere da RTP Antena 2 na Grã-Bretanha. Charles Dutoit dirige aqui a Orquestra Nacional de França.

0: Charles Dutoit, um mestre que chega hoje aos 90 anos, depois de um percurso em que foi diretor artístico e mestre principal de orquestras como a Royal Philharmonic Orchestra, Orquestra de Filadélfia, Orquestra Sinfónica de Montreal e Orquestra Nacional de França. Ouvimos-lo aqui à frente da Orquestra Nacional de França, dirigiu o primeiro andamento da Sinfonia para a Orquestra de Francis Poulenc, uma obra de 1939. É assim que fechamos o fim de tarde de hoje aqui na RTP Antena 2. A emissão segue com o Jazz a 2, com a música de Gene Harris. Eu sou o António Pires Veloso. Da minha parte é tudo. Obrigado por estar com a Rádio Pública. Até amanhã.
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0: Alexandra.
1: Olá, Luís.
0: Gene Harris foi um dos mais notáveis pianistas que o jazz conheceu na segunda metade do século XX. Entre os seus projetos musicais mais célebres e aclamados, conta-se o grupo The Three Sounds, que esteve ativo entre as décadas de 50 e 70. Hoje regressamos a esse trio através de um álbum gravado ao vivo em 1970, mas editado somente em 1996.
1: É esse disco, intitulado Live at the Hit Club, que propomos para audição a partir de agora e durante a próxima hora.

0: O piano de Gene Harris e o grupo The Three Sounds em Funky Pullet, um tema de Monk Higgins, música do disco Live at the It Club, editado em 1996 pela Blue Note.
1: Tal como o seu título indica, este álbum foi gravado ao vivo no It Club, localizado em Los Angeles, no ensolarado estado da Califórnia. Nas décadas de 50 a 70, aquele clube de jazz acolheu concertos e gravações de músicos tão destacados quanto Thelonious Monk e, claro, Gene Harris. O concerto deste último aconteceu em março de 1970, colocando-o no palco do It Club. Gene Harris, piano, Henry Franklin, contrabaixo e Carl Burnett, bateria.

0: I'm Still Sad, uma composição de Gene Harris, música do disco Live at the Hit Club.
1: A origem dos The Three Sounds remonta a 1956, tendo o grupo permanecido ativo, ainda que com mudanças no contrabaixista e no baterista, até 1973. Ao longo desse período, o ensemble gravou diversos álbuns para editoras como a Blue Note, Verve e Mercury. Os The Three Sounds cruzaram-se também discograficamente, e não só, com diversos músicos de relevo, incluindo Lester Young, Lou Donaldson, Stanley Turrentine, Sonny Stitt, Nat Adderley e Anita O'Day.

0: o clássico On Green Dolphin Street, uma composição de Bronislaw Kappers e Ned Washington, e Baby Man, um tema da autoria de Monk Higgins, músicas do disco Live at the It Club.
1: Gene Harris e o grupo The Three Sounds levaram para o It Club, em março de 1970, um bem conhecido tema da autoria de Cole Porter. A origem de Love for Sale remonta ao início da década de 1930, período em que estreou no musical The New Yorkers.

0: Love for Sale, uma composição de Cole Porter, música do disco Live at the Eat Club.
1: No final dos anos 60, já na reta final da sua carreira, o grupo The Three Sounds regressou à Blue Note, editora na qual se estreara discograficamente em 1959. Este álbum, gravado em 1970, recebeu assim a chancela da histórica casa fundada em 1939 por Alfred Lion e Max Margulis, dois emigrantes germânicos acabados de chegar aos Estados Unidos.

0: O pianista Gene Harris e o grupo The Three Sounds em Sitting Duck, um tema de Monk Higgins e em Tammy's Breeze, da autoria do próprio Gene Harris. Músicas do disco Live at the Eat Club, editado em 1996 pela Blue Note. Boa noite, Luís.
1: Boa noite, Alexandra.

Edição de Cristina do Carmo. Jazz a 2, de João Moreira dos Santos, com Maria Alexandra Corvela e Luís Caetano.

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2: Vamos transmitir uma gravação cedida pela Radiodifusão do Norte da Alemanha. No programa de hoje, um concerto realizado na Elbe Philharmonie, em Hamburgo, no dia 26 de setembro de 2025. Participou neste concerto o violinista Agustin Nadlich e a Orquestra da Radiodifusão do Norte da Alemanha da Elbe Philharmonie foi dirigida por Jura Valkoa nas Danças Sinfónicas de Rachmaninoff, no concerto para violino número 2 de Prokofiev e a iniciar de Bernard Herrmann, Vertigo Suite. Bernard Herrmann, compositor norte-americano que viveu entre 1911 e 1975, um dos nomes fundamentais da música para cinema do século XX. A sua colaboração com Alfred Hitchcock produziu algumas das bandas sonoras mais marcantes da história do cinema, entre elas a de Vértigo, filme de 1958. Esta música, escrita por Herrmann, no mesmo ano de 1958, em que o compositor queria dirigir ele próprio a gravação, mas uma greve dos músicos nos Estados Unidos obrigou a que a banda sonora fosse gravada na Europa. A suíte de Vértigo reúne três momentos fundamentais da partitura: prelúdio, The Nightmare e cena de amor. No prelúdio ouvimos imediatamente aquele universo de tensão e instabilidade associado ao filme. The Nightmare acompanha a sequência do pesadelo de Scotty,

enquanto a cena de amor corresponde à célebre cena de amor entre Scotty e Judy. A música de Herrmann está profundamente ligada à própria narrativa de Vértigo: obsessão, memória, amor e morte. Uma das referências mais importantes é a de Richard Wagner, sobretudo Tristão e Isolda, cuja ideia do amor associado à morte encontra aqui um paralelo muito claro. Vertigo Suite, de Bernard Herrmann, pela Orquestra Filarmónica da Radiodifusão do Norte da Alemanha, da Elbphilharmonie, sob a direção de Jura Valcua.

Suite Vertigo, ou Vertigo Suite, do filme de Alfred Hitchcock, música de Bernard Herrmann, interpretada pela Orquestra da Radiodifusão do Norte da Alemanha, da Elbphilharmonie, sob a direção de Jura Valkua. Estamos a transmitir um concerto realizado em Hamburgo, na Elbphilharmonie, no dia 26 de setembro de 2025, e que prosseguiu com música de Sergei Prokofiev, concerto para violino e orquestra número 2 em Sol menor, opus 63, pelo violinista Agustin Adlisch, e orquestra da Radiodifusão do Norte da Alemanha, da Elbphilharmonie, sob a direção de Jura Valkua.

Sergei Prokofiev, concerto para violino e orquestra número 2 em Sol Menor, Opus 63, pelo violinista Agustin Erlich e orquestra da Rádio Difusão do Norte da Alemanha, da Elbphilharmonie, sob a direção de Jura Valkua. Estamos a transmitir um concerto realizado em Hamburgo, na Elbphilharmonie, no dia 26 de setembro de 2025 e que terminou com as danças sinfónicas, o Opus 45 de Sergei Rachmaninoff. Toca a orquestra da Rádio Difusão do Norte da Alemanha, da Elbphilharmonie, sob a direção de Jura Valkua.

Danças Sinfónicas, o Opus 45 de Sergei Rachmaninoff, uma orquestra da Rádio Difusão do Norte da Alemanha, da Elbphilharmonie, sob a direção de Jura Valkua. Transmitimos um concerto em que participou igualmente o violinista Agustin Adlich, preenchido com obras de Rachmaninoff, Prokofiev e Bernard Herrmann, realizado na Elbphilharmonie, Hamburgo, no dia 26 de setembro de 2025. Foi uma gravação cedida pela Radiodifusão do Norte da Alemanha.

prossegue a emissão da RTP Antena 2 com a Sinfonia número 54 em Sol Maior de Joseph Haydn, escrita em 1774 para a corte dos Esterházy. Toca a Academia de Música Antiga, sob a direção de Christopher Hogwood.

Joseph Haydn, Sinfonia número 54 em Sol Maior, pela Academia de Música Antiga, sob a direção de Christopher Hogwood.

0: palavras que o vento não leva.
1: Meu amigo, a verdade autêntica é sempre inverossímil, sabe? Para a

0: tornar verossímil, é preciso juntar-lhe sempre um pouco de mentira. As pessoas sempre procederam assim.
1: Em Os Irmãos Karamazov, de Fyodor Dostoevsky.
2: Palavras que o vento não leva.

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ronda às quartas-feiras com o cinema na Grande Ilusão. Inês Lourenço começa por destacar a estreia de O Veredito Social, de Aaron Sorkin, um filme sobre a impunidade do Facebook e a indiferença geral perante o fomento do ódio causado pela rede. Termina com a recordação da atriz norte-americana Eva Mary Saint, que morreu ontem aos 102 anos. Também às quartas-feiras, O Lilliput, de Sandy Gageiro, hoje com um livro sobre política para os mais novos, conceitos e incentivos à participação cívica. Na última edição, concluo uma conversa com Francisco José Viegas sobre a edição da obra de Virgílio Ferreira, nomeadamente os diários de Conta Corrente. E na vida breve, a poesia é da canadiana Anne Carson, do livro, longo poema, A Beleza do Marido. Anne Carson, um dos nomes mais falados para o Prémio Nobel da Literatura, que será anunciado amanhã, ao meio-dia. Vai ser assim a ronda. Música a começar. The Heart Asks Pleasure First, música de Michael Nyman, para o filme O Piano, de Jane Campion. Foi há quase 30 anos. Esta leitura é de agora. A do violoncelista francês Gauthier Capuçon, com o seu conterrâneo pianista Jérôme Ducrot.

0: O Veredito Social, de Aaron Sorkin. É a estreia a abrir A Grande Ilusão. Inês Lourenço, depois da Rede Social, de David Fincher, o regresso à história do negócio do Facebook faz-se com a investigação do The Wall Street Journal, que revelou segredos dessa plataforma.
1: E é uma continuação coerente, no sentido em que Aaron Sorkin foi o argumentista da Rede Social, de Fincher, e é de resto o homem que escreveu filmes e, sobretudo, séries fundamentais da crónica americana. Estou a falar de Os Homens do Presidente, Newsroom, Uma Questão de Honra, Os Sete de Chicago, este realizado pelo próprio. Ora, O Veredito Social, 16 anos depois do filme que mostrava as origens do Facebook, vem, por um lado, refletir sobre o papel nocivo, destrutivo dessa rede social e, por outro, exercitar um tipo de cinema de honra jornalística que hoje em dia é difícil de encontrar na sua forma mais clássica. E penso que é isso que Aaron Sorkin consegue reanimar, de certa maneira, neste drama e thriller que retrata os acontecimentos em torno da denunciante Frances Haugen, a funcionária do Facebook, que em 2021 decidiu partilhar com o jornalista Jeff Horwitz informação delicada da empresa de Mark Zuckerberg, ou seja, documentos internos que, nessa investigação feita para o Wall Street Journal, revelaram o modo como o Facebook priorizou o lucro em detrimento da segurança no uso da plataforma, gerando, através do algoritmo, fenómenos de extremismo, discurso de ódio, sem esquecer o incremento da desinformação. Tudo isto surge aqui, muito bem escrito. Esse é o talento principal de Sorkin, que fica evidente desde logo na brilhante sequência do início, com uma mulher a voltar-se contra dois polícias e a fazer um vídeo para as redes sociais. Como não podia deixar de ser, este O Veredito Social apoia-se num notável trio de atores: Mikey Madison, que venceu o Oscar por Anora, Jeremy Allen White, o rapaz de The Bear, e Jeremy Strong, na pele de Zuckerberg, ele que está bem treinado em personagens do meio empresarial. E o filme, de facto, traz nas suas costuras um idealismo à Frank Capra, um idealismo desesperadamente necessário nos nossos tempos. Capra, aliás, é o realizador mencionado num dos diálogos, não será uma referência inconsequente. Portanto, é caso para dizer que o thriller político está vivo e recomenda-se.
2: Do you have an interest in social media?
3: Not even a little bit. Look, I'm an investigative reporter, and that guy and this company are playing an unprecedented role in our lives.
4: Start with a gentle nod to show engagement.
5: Yeah, not so much, a little softer. Yeah.
6: This is the Journal's new Facebook detective. He's not looking for trouble. He's hunting for it.
7: You can't use my name, and this is all off the record.
8: What would you like to talk about?
7: I ran classifiers on political groups where 30% of content hits multiple risk factors.
8: Hang on, I don't understand what you're saying.
7: Aren't you a tech reporter?
8: Ish.
7: Ish? I just want to be clear.
8: You love your work?
7: Yes. Connecting people, it's a virtuous mission. Because some people are awkward. They get to be their best self when they're alone at their keyboard.
8: So what's the problem?
7: Something changed.
9: Cops are being assholes because I'm white.
7: I wanted to find out who radicalized my friend.
8: And?
7: We did.
0: Em estreia também em sala, De Gaulle, Resistência, de Antonin Baudry, Noite e Dia, de Tina Garavi, e no streaming, Seth Jokes, de Fabian Stumm.
1: De Gaulle, Resistência é o chamado drama histórico de Tucurre, um retrato do general De Gaulle a partir da sua postura sólida de oposição ao armistício assinado pela França em 1940. Então, o que se conta nesta vistosa produção é o modo como o célebre general, inicialmente olhado com desconfiança na sua obstinação, consegue, em Londres, fazer avançar a sua causa de uma França livre. Começa literalmente do zero, montando um pequeno exército sem garantias e vai por aí fora com outros jovens resistentes a fazerem crescer o movimento. Este filme tem uma segunda parte com o subtítulo Liberdade, que vai estrear no próximo dia 29, mas para já o que esta resistência de Antonin Baudry nos dá é um exemplar trabalho de época, com excesso de banda sonora, mas que cumpre os mínimos do interesse narrativo, ou seja, é uma espécie de aula de história pujante.
10: Le gouvernement français vous a déchu de votre nationalité. Et la cour martiale vous a condamné à mort.
11: Autre chose?
12: Partout, des réseaux sont en train de se former. Ils ont la rage au cœur. Ils veulent se battre.
13: La France n'a pas capitulé.
14: Vous n'êtes pas la France!
15: Nous sommes la France.
12: Vous?
15: Nous.
16: You chose our side, the side of freedom. You see a child attacked by savages, you'd step in.
17: La France n'est pas un enfant, Monsieur le Président. Elle a toujours continué à se battre.
1: Por sua vez, Noite e Dia, de Tina Garavi, realizadora de origem iraniana a trabalhar em Inglaterra, é uma adaptação livre do romance homónimo de Virginia Woolf. Na verdade, este que é o segundo romance de Virginia Woolf nunca tinha sequer chegado ao grande ecrã. E o resultado pode surpreender, porque Garavi não tenta fazer um filme ao nível da literatura de Woolf. Opta antes por uma abordagem quase juvenil, um charme pop que aproxima o desejo de emancipação da protagonista de sentimentos que ainda são bastante válidos para as mulheres de hoje. Aquela ideia social de que o casamento configura a plena realização feminina. Não é assim. Enfim, como dizia, não é uma adaptação rigorosa do livro, que se divide em duas protagonistas, mas o que interessa realmente é a preservação de um espírito de independência feminina que é muito nítido na melancolia literária de Woolf, neste caso transformada num romantismo prático com uma jovem astrónoma autodidata na Londres eduardiana a tentar furar o clube masculino da ciência. Diria que Noite e Dia é uma produção inglesa muito simpática. Finalmente, na Filmin, a estreia de streaming em destaque esta semana chama-se Sad Jokes. É um filme realizado pelo alemão Fabian Stumm, de quem vimos o anterior Ossos e Nomes, uma bela descoberta do ano passado, e apetece-me usar quase os mesmos termos que usei para esse filme, porque há aqui um minimalismo, uma atenção delicada a cada cena, que é evidentemente uma marca deste ator, realizador e argumentista. Sad Jokes anda à volta da personagem do próprio Fabian, um realizador que quer fazer uma comédia, mas a sua vida tem qualquer coisa de piada triste que talvez o impeça de imaginar uma comédia que o público perceba. São estas as palavras do produtor a quem ele entrega o argumento. Mas nisto vamos assistindo a momentos que destilam a tristeza do protagonista, muitos deles com um design específico de humor. Acho que Sad Jokes confirma e torna ainda mais afinado um cinema que sabe tocar a psicologia humana sem cair nas manobras dramáticas comuns. Isto porque define bem a economia sentimental das suas cenas.
0: Vamos a outras propostas de cinema.
1: Na Serra da Estrela arranca esta sexta-feira o Cine Eco, Festival Internacional de Cinema Ambiental, que até dia 17 exibe filmes nacionais e internacionais, naturalmente voltados para as grandes questões ambientais do nosso tempo. Vai na sua 32ª edição e o programa é composto por uma centena de filmes de 34 países, entre ficção e documentário, havendo também uma programação paralela que inclui, por exemplo, sessões especiais com debate, cinema clássico e oficinas. Este é o Cine Eco na Serra da Estrela. Já em Famalicão, o fim de semana é marcado pelo regresso do Close Up, Observatório de Cinema. Um festival que não é festival, na sua 11ª edição, a decorrer entre 10 e 17 de outubro na Casa das Artes, onde terão lugar 3 cineconcertos em estreia, com filmes de Robert Siodmak e Edgar Ulmer, Jacques Tourneur e a surgir o Azul, música de J.P. Simões e Samuel Lúria. Este ano há uma atenção temática aos conflitos entre gerações, pais e filhos, com filmes contemporâneos muito recomendáveis e outros da história do cinema. Uma oportunidade para descobrir ótimas produções recentes, como Brincar com o Fogo, Os Domingos e Miroir número 3. Noutra secção haverá comédia à italiana, para além de mesas redondas, um programa para escolas, cinema de animação, oficinas e muitos convidados na Casa das Artes de Famalicão.
0: Terminamos hoje com a memória da atriz norte-americana Eva Mary Saint, que morreu esta semana aos 102 anos.
1: Era, como aliás se percebe pela idade, uma das últimas referências da Hollywood clássica. Pode dizer-se que Hitchcock a eternizou com apenas um filme, Intriga Internacional, numa dinâmica sedutora inesquecível com Cary Grant, mas já 5 anos antes ela tinha vencido um Oscar com o seu primeiro filme no cinema, A Lodo no Cais, de Elia Kazan, ao lado de Marlon Brando. Também nos lembramos dela em Êxodo, de Otto Preminger, na comédia Vêm e os Russos, enfim, entre o cinema e a televisão, Eva Marie Saint foi sempre uma atriz de força delicada. E não há melhor forma de a homenagear, senão voltando à Intriga Internacional, que, aliás, também tem uma magnífica banda sonora de Bernard Herrmann.
18: I know, I look vaguely familiar.
19: Yes.
18: You feel you've seen me somewhere before.
19: Mm-hmm.
18: Funny how I have that effect on people. It's something about my face.
19: It's a nice face.
18: You think so?
19: I wouldn't say it if I didn't.
18: Oh, you're that type.
19: What type?
18: Honest.
19: Not really.
18: Good, because honest women frighten me.
19: Why?
18: I don't know. Somehow they seem to put me at a disadvantage.
19: Because you're not honest with them?
18: Exactly.
19: Like that business about the 7 parking tickets?
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18: She might find the idea objectionable.
19: Then again, she might not.

0: She Was, a voz de Camille Dame, cantora e compositora parisiense, nascida em 1978, que podemos ouvir também no projeto Nouvelle Vague, por exemplo, em canções como In a Manner of Speaking. A seguir, Lilliput é o pequeno grande mundo dos livros para os mais novos, percorrido semanalmente neste programa por Sandy Gageiro.
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3: A política pode parecer distante, complicada e até difícil de entender. Foi para aproximar os mais novos desse mundo que um jovem de 20 anos, natural da Covilhã, decidiu escrever o livro Vamos Falar de Política. Procura explicar conceitos numa linguagem simples e, sobretudo, incentivar uma participação cívica mais ativa. João Roque acredita que perceber melhor a política também é uma forma de recuperar a confiança no sistema. O jornalista Paulo Brás ajuda-nos a contar esta história.
4: É a estreia literária de João Roque, um jovem covilhanense com apenas 20 anos e que transcreveu para um livro todas as suas preocupações com a política atual. Mas, acima de tudo, quer explicar de forma clara e acessível os conceitos, as instituições e as grandes dinâmicas do poder para aproximar os leitores da política. Um livro para todos os públicos, mas particularmente para os mais jovens, aqueles que se aproximam da idade de votar.
5: Tem aqui uma grande vertente nos jovens, porquê? Porque, para além de um livro, eu concebi isto para ser um projeto de literacia política que vai correr o país de norte a sul para falarmos de política, pôr os jovens a pensar e pôr os jovens no centro do debate, porque de facto os jovens são o futuro do nosso país e se continuamos com jovens que olham para a política como uma coisa distante, a democracia vai acabar por ter problemas graves no seu futuro.
4: Sem recurso a jargões académicos, o autor procura ajudar os leitores a compreender melhor o funcionamento das sociedades, dos acontecimentos políticos e as notícias do quotidiano, sempre de forma acessível e contribuir para a credibilização do sistema político.
5: Os livros que existem no mercado são todos eles muito académicos, muito maçudos, e eu tento, com o mesmo rigor, mostrar as várias vertentes da política e, portanto, tentar aqui desmistificar de algum modo toda a política. E a democracia, como eu disse, é um regime exigente, e por ser exigente é preciso ser compreendido por todos. Se ele começa a não ser compreendido, o regime acaba por ruir.
4: Opinião partilhada por Leonor Cipriano, deputada na Assembleia da República.
6: E se nós soubermos de facto o que é a política e não olharmos para a política sempre no sentido negativo de que somos todos ladrões, portanto somos conotados todos de uma forma negativa, e se esclarecermos isso junto das pessoas, eu penso que essa mentalidade e esses rótulos vão desaparecendo.
4: João Roque garante que a obra não vai ficar limitada às livrarias. O autor quer criar um projeto de cidadania e percorrer o país de norte a sul para pôr os jovens a falar e a pensar sobre política e promover o debate.
3: É uma edição Creative Books e vai andar por aí. Até para a semana.

Valsa lírica da suite de jazz de Alexander Tsvasman, pianista, compositor e maestro soviético, viveu entre 1906 e 1971. Interpretações da pianista russa Zlata Kocheva com a Orquestra Sinfónica da BBC Escocesa, direção de Karl-Heinz Steffens. A seguir, a poesia na noite da rádio.

0: 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Now let's go down the hall to the black room where I make my real money. You want to see how things were going from the husband's point of view, so let's go round the back. There stands the wife, gripping herself at the elbows and facing the husband. Not tears, he is saying, not tears again. But still they fall. She is watching him. I'm sorry, he says. Do you believe me? Watching him. I never wanted to harm you. Watching him. This is banal. It's like Beckett. Say something. I believe, she says, your taxi is here. He looked down at the street. She was right. It stung him, the pathos of her keen hearing. There she stood, a person with particular traits, a certain heart, life beating on its way in her. He signals to the driver, 5 minutes. Now her tears have stopped. What will she do after I go, he wonders. Her evening. It closed his breath. Her strange evening. Well, he said. Do you know, she began. What? If I could kill you, I would then have to make another exactly like you. Why? To tell it to. 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The husband touched his wife's temple and turned and ran down the stairs.
1: Aqui está o nosso negócio legítimo. Agora vamos até lá atrás, ao quarto escuro onde faço dinheiro a sério. Queres ver como as coisas corriam do ponto de vista do marido? Vamos até lá atrás. Ali está a esposa, agarrando os cotovelos com as mãos e de frente para o marido. Lágrimas não, diz ele. Lágrimas outra vez não. Mas ainda assim elas caem. Ela observa-o. Desculpa, diz ele. Acreditas em mim? Observa. Nunca te quis magoar. Observa. Isto é banal. Parece Beckett. Diz alguma coisa. Creio que chegou o teu táxi, disse ela. Ele olhou para a rua lá embaixo. Ela tinha razão. Aferroou o patos da aguda audição dela. Ali estava ela. Uma pessoa de traços particulares, um certo coração, a vida dentro dela a pulsar em frente. Ele faz sinal ao taxista. 5 minutos. Agora, as lágrimas dela pararam. Que fará ela depois de eu ir? Pergunta-se ele. A noite dela. Cortou-se-lhe a respiração. A sua estranha noite. Bom, disse ele. Sabes, começou ela. O quê? Se pudesse matar-te, depois teria de inventar outro exatamente igual a ti. Porquê? Para lhe contar isto? A perfeição repousou sobre eles por um momento, como a calma na superfície de um lago. A dor repousou. A beleza não repousa. O marido tocou a têmpora da mulher e voltou-se. E correu escada abaixo. Um dos momentos do poema A Beleza do Marido, da canadiana Anne Carson, que escutámos primeiro na voz da autora, depois na tradução de Tatiana Faia.

A Stuttering Fool, música de Owen Pallett, para o filme Dream Scenario, do norueguês Christopher Bargley.

0: É dificilmente pensável o mundo para lá da espécie que é a nossa e se alinha entre as múltiplas espécies que se vão extinguindo. Mas é só pensando o vazio do universo, sem ninguém que o consciencialize, que o problema do sentido se pode pôr. Não há sentido nenhum. Há só a obtusidade de tudo estar aí. É preciso repeti-lo, repeti-lo. Mas como é admirável pensar que num instante fugitivo dos bilhões e bilhões de anos estelares, uma espécie apareceu e gritou à solidão dos espaços a sua vinda no que lhe foi dado criar para imediatamente o universo inteiro recair na estupidez do seu silêncio eterno. Perante quem ou o que isto tem significado? Porque o não tem perante nada. Foi um grito de louco no seu infinitesimal instante de loucura. Espécies que findam, estrelas que se apagam, vazio inerte pela exterioridade do sem fim. Mas houve um momento em que tudo isso existiu só por haver a mente humana que a fez existir. Não é isso enorme para o nosso orgulho de seres precários e indefesos? Há uma ordem que não tem nome, porque ela é anterior a si e se afunda no incognoscível. Repousar nela, dormir nela e achar no seu impensável o impensável de nós, a dissipação de nós, que aí se consuma pela vertigem do sem fim e do silêncio. A Quetzal colocou nas livrarias todo o diário de Virgílio Ferreira, Conta Corrente, em 3 volumes, milhares de páginas que são uma crónica do nosso país e do mundo entre os anos de 1969 e 1992. Escutamos as palavras finais da última entrada, de 31 de dezembro de 1992, Virgílio Ferreira, que nos deixou a 1 de março de 1996, aos 80 anos. Regresso à conversa com o editor da Quetzal, Francisco José Viegas, sobre Virgílio Ferreira. No último programa falámos da edição de Para Sempre, a Quetzal, que há perto de uma década tem vindo a reeditar toda a obra de Virgílio Ferreira. Chegou a vez de Os Diários, Conta Corrente, mas há diferenças em relação à edição original destes diários. Francisco José Viegas, bem-vindo uma vez mais.
1: São 9 volumes transformados em 3, com algumas coisas absolutamente pioneiras, que é, em primeiro lugar, terem índices onomásticos, portanto, porque há aqui uma tentação de saber de quem é que ele fala.
2: Sim, ele rapidamente fala ao índice.
1: E ele fala de toda a gente, portanto achámos que era fundamental ter índice onomástico, como fiz o índice onomástico do primeiro volume.
2: Estás povoado.
1: Estou povoado dos nomes, não é? Estes volumes vão de 1969 a 1992 e na verdade é toda uma vida literária. Quer dizer, de 69 a 92 apanha já a grande explosão de Virgílio Ferreira, ele já é o autor consagrado, e portanto ele fala sobre um período que hoje nós não esquecemos. Quer dizer, o que é que aconteceu naqueles anos, o que é que aconteceu há 50 anos, há 60 anos, pois, e isso é que é absolutamente notável, nós revisitarmos esse período. Eu, como estou em ressaca de ler estes volumes, e são coisas fantásticas, porque política, políticos, os grandes acontecimentos, o 25 de Abril, o 28 de Dezembro, o 11 de Março, a situação na escola, a situação na imprensa, a situação na literatura, as guerras entre escritores, uma certa maledicência, as opiniões de Virgílio Ferreira, não é? Aparece tudo. E, quer dizer, nós estamos a ler os diários de Virgílio Ferreira e de repente, ontem esteve aqui o David Mourão Ferreira, recebo um telefonema às 11 da noite do Eduardo Prato Coelho, o Eduardo Lourenço esteve aqui, não sei, e devemos desfilar, não é? o Portugal fundador da democracia. Para mim, pessoalmente, quer dizer, como li os 9 volumes da Conta Corrente à medida que eles tinham sido publicados, hoje revisitá-los é revisitar um bocadinho aqueles anos que antecederam o 25 de Abril. O dia 25 de Abril, ele escreve apenas 6 ou 7 linhas a dizer: nem acredito, acabou a censura, etc. É uma coisa notável. E depois, digamos que é uma enxurrada. Ele é um repórter, não é?
2: É uma testemunha, um cronista do tempo.
1: É uma testemunha em primeira mão daquilo que está a acontecer. E fala com as pessoas. Fala com Mário Soares, fala com Ramalhães, fala com este, fala com aquele. Não é? Antecipa, ao longo do diário, antecipa muitos debates que hoje nós pensamos que são modernos. Ele escreve sobre a imigração, por exemplo, naquela altura. Ele escreve sobre a situação europeia, escreve sobre a Rússia, escreve sobre muitos dos temas que nós estamos a discutir hoje. Ele vai debatendo ao longo desses anos, de 69 a 92. Por isso é que eu digo que são três volumes, não é? Estes três volumes que correspondem a nove originais são uma espécie de revisitação, sem dúvida, da história portuguesa.
2: Há volumes extensos, três volumes.
1: Sim,
2: os nove
1: o primeiro tem 1072 páginas, 1172 páginas, o segundo de 50 aproximadamente.
2: Que bom voltar a ter Conta Corrente de Virgílio Ferreira. Para quem gosta
1: de livros.
2: Para quem gosta de revisitar a história. Não, eu penso muito na questão do Diário de Miguel de Torga, que gosto de abrir ao calhas. Não tenho todos os Conta Corrente de Virgílio Ferreira.
1: O Diário de Torga é muito diferente, porque
2: sim,
1: é um diário
2: é mais de pensamento,
1: sobre,
2: de um olhar opinião.
1: Este está muito ligado, e isso é que é sobre.
2: À crónica de um tempo.
1: À crónica do tempo. Quer dizer, ainda por cima, não é, como é que ia dizer, não é a espuma dos dias. Não, são os dias mesmo. Dias violentos, dias. Não é? Pois tem páginas memoráveis, não é? Uma visita literária à França, onde vai Guilherme Ferreira, Sofia Mel Brainer, Virgílio, Eduardo Prado Coelho, imagina as conversas todas que nós temos aqui pelo meio, não é? Porque ele mostra as conversas, este diz isto. É absolutamente. É uma visita em primeira mão.
2: É o tempo guardado dentro de um livro, tal como acontece com todos os de Virgílio Ferreira. Para sempre. Na Quetzal, com esta Vila Josefina na capa, porque a casa de Virgílio Ferreira se chama justamente Para Sempre agora, visitável, e está na Aldeia de Melo, e é mais um contributo para que a vida e obra de Virgílio Ferreira se mantenham disponíveis, a convidar, assim haja quem responda. Virgílio Ferreira Para Sempre e os três volumes que condensam toda a Conta Corrente. Livros que o editor da Quetzal, Francisco José Viegas, nos apresentou, mas convido-vos ainda a regressarmos à memória da Rádio e Televisão de Portugal, ao arquivo da rádio, neste caso, para um curto episódio de um programa que se chamava Ler. A data no arquivo da RDP é de 6 de setembro de 1984,

0: porque o perco agora na minha imaginação doente. Amo-te. Na intimidade exclusiva e ciumenta do nosso olhar mútuo e encantado. Fecha-nos o lençol na claridade difusa do amanhecer. Estás perto de mim no intocável da tua doçura. Frágil de névoa. Fímbria de sorriso e de receio, de pavor no meu olhar embevecido. Uma palavra. A primeira que em toda a minha vida me esgotou o ser. A que foi tão completa e absorvente que tudo mais foi um excesso na criação. Deus esgotou em mim, na minha boca, todo o prodígio do seu poder. Ao princípio, era a palavra. Eu a soube. E nada mais houve depois dela.
1: Muito bem. Estás só. E vai daí. É a sorte de todo homem no fim da vida contratada. Crias agora uma lei especial para ser exceção e privilégio. É a sorte de todo homem à hora de esticar. E então? Nem me digas agora que amealhaste um mundo em ti, não sei quê, e que ninguém vai saber. Saber o quê, homem vão e supranumerário? Sim, e todavia, pensar que tudo foi irrisão? Esperanças, sonhos, projetos, de acordo? E amarguras do tamanho da vida toda, pois? Mas é o que estava no contrato de todo homem que nasce. E tu nasceste. Já não foi mal. Acaso o merecias, homem vil de ingratidão?
0: Sim, mas o mundo e o que eu sou é apenas o que me existo. Não o que existe na frieza da tua máquina de filosofar. Interroga-te um instante. Aquece o teu cálculo no meu sangue, que ainda é vivo. Há 200, 500 anos esta aldeia. O que é que quer dizer agora? O que quis dizer então? Onde é que quer dizer ainda? Em que ponto cruzado de delírio e aberração? Houve tipos dignos e bandidos, tipos alegres ou com a tineta da melancolia. Houve os que quiseram deixar uma boa reputação ou que foram corridos pelas suas malhoadas. Os que sofreram porque um filho lhes esticou ou apanharam noites de insónia por causa de um negócio mal calhado ou que estouraram um vizinho porque lhes roubou a água da horta. A sombra caiu sobre tudo isso. Onde é que isso tem significação? Honestos ou patifórios, triunfadores ou vencidos, onde é que cresceu a erva por cima? O que é que quer dizer a moral por baixo da erva?
1: Muito bem. Somente o absoluto existe no absoluto da tua vida. Realiza-a nos limites do teu trajeto visível. Treva e realidade, o resto, e é só. Tu aí... A tua vida é essa, para preparares o que te falta. É pouco o que te falta, bem pouco. Prepara o resto por cima da erva, enquanto não estás por baixo, que é onde já não há preparação. Já devias ter chamado a Diolinda, dar um balanço rigoroso a quanto existe em casa para teu governo, ires amanhã à vila para abastecer do futuro, seres homem como se deve ser, com dignidade e sensatez, em quantidade social. E acabares a lamúria com que se é apenas infantil.
0: Silêncio. Estou bem. Há tanto tempo ainda para não estar. Olha a montanha iluminada ainda de sol. Quero vê-la ainda. Não com o ver fortuito e sabido de cor, mas com um ver intrínseco à realidade única de ver sol e montanha. E o fantástico. Até aos gritos de ver essa coisa, de ver uma montanha... Contra o céu, toda iluminada de sol. Enterro o meu olhar nessa realidade febril de um lume vivo que traz à vida essa coisa pesada e escura que é um vasto aglomerado de terra e de pedras, a faz brilhar contra a treva e inexistência que é a sua com um milagre de esplendor. Tenho de reparar vivissimamente nas coisas, enquanto são ainda coisas para reparar. Fixar-me num instante em que uma cor... É miraculosamente uma cor. E um cheiro me afeta na sua realidade misteriosa. E um som. E um ruído.

Última edição. Está feita a ronda. Assim, obrigado por estar com a rádio. Boa noite.

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3: Vem do sul da Ilha de São Tomé um dos projetos mais disruptivos que, em 50 anos de independência, este arquipélago perdido no meio do Golfo da Guiné viu nascer. De São João dos Angulares, antiga capital do Reino dos Angulares, terra que viu nascer Fradique e António dos Calema, foi palco em meados dos anos 90 do século XX do encontro de três guitarristas que marcariam a entrada do século na música das ilhas, o Grupo Tempo.

O Grupo Tempo juntou na música três amigos, mas apenas um era natural de São João dos Angulares, João Carlos Nezó, que até aos nossos dias vive na localidade, hoje com pouco mais de 6 mil habitantes. João Carlos regressara nesta altura de Lisboa, onde se formou em desenho e pintura nos anos 80, na Sociedade Nacional de Belas Artes, ele que antes tinha estado durante 7 anos em Cuba, a estudar sistemas eletrónicos industriais. Nezó foi também um dos primeiros músicos são-tomenses a cantar em angular, o dialeto regional da vila de Angulares. Bom,

Quem trabalhava em meados dos anos 90 em São João dos Angulares era Guilherme Carvalho, também ele guitarrista e pintor. Osvaldo Santos é dos três o que tem formação mais avançada na arte da guitarra. Apesar de ter nascido em São Tomé, viveu desde os 6 anos em Portugal, onde estudou guitarra clássica e chegou mesmo a fazer recitais públicos com temas de Barrios, Ponce e Bach ao longo dos anos 90, antes de regressar às ilhas, em dezembro de 95. Osvaldo, Guilherme e João Carlos tinham duas coisas em comum: o de serem exímios tocadores de guitarra e de serem excelentes compositores. Antes da criação do Grupo Tempo, todos já se tinham dedicado à atividade musical, tanto nos projetos individuais como de grupo. Mas esta era uma nova aventura.

A proposta do Grupo Tempo baseava-se na fusão de ritmos locais com uma sonoridade moderna, consolidando-se como um pilar da música popular são-tomense. O grupo misturava ritmos como o sua, socopé e puíta, de forma moderna e com as cordas como suporte.

0: outro a suga é.
1: O trio começou a trabalhar nas primeiras músicas e procurar lugares para atuar. O seu sucesso deveu-se à qualidade e à originalidade das suas composições. Todas eram bem enraizadas nos ritmos locais, tanto mais tradicionais como populares, da época dos conjuntos. No entanto, os arranjos que propuseram transformaram profundamente esta música, dando-lhe uma nova sonoridade.

a entrada no grupo do percussionista sueco Per Arne Larsen, que durante os anos 90 passou uma temporada em São Tomé, que garante à banda a gravação do primeiro disco, São Tomé.

Finalmente, o grupo Tempo registava em disco as canções que andavam a tocar nas ilhas nos últimos 5 anos. Segue-se uma turnê internacional, com passagem por Portugal, França, Bélgica, Brasil e Gabão. Viajam também pela Escandinávia, onde tinham gravado o disco, pela Suécia, mas também a Noruega, onde atuam no Glomma Festival, em Fredrikstad.

Em 2006, regressaram aos estúdios de gravação. Já sem Per Arlarsson, desta vez em Marselha e no seu formato inicial. O trio de guitarras e vozes registaram um álbum completo, composto por 10 músicas, que nunca chegaria a ser editado. A dificuldade em manter o trio, baseado em São Tomé, dita a separação do grupo no final da primeira década dos anos 2000. Ainda assim, é Per Larsson, o tal baterista e percussionista escandinavo, quem grava no seu estúdio em Nora, na Suécia, o primeiro disco a solo de um dos membros da banda, Guilherme Carvalho. Temperamento foi editado em 2011.

Guilherme Carvalho, que até aos nossos dias tem tido um importante papel na preservação da cultura das ilhas, como diretor-geral da cultura, presidente da Associação de Músicos de São Tomé e Príncipe, artista plástico e até professor na Escola Portuguesa de São Tomé. João Carlos Nezó dedicou os 15 anos seguintes às artes plásticas na ilha de São João dos Angulares. Após a separação do Grupo Tempo, Nezó tem estado envolvido em outros projetos de preservação da língua angular, como é o caso dos Anzof e dos Anguené.

Ronaldo Santos mantém desde esse período ligações à música. Radicado em Inglaterra, já trabalhou com Mick Trovoada, Marta Dias e Catarina dos Santos. De formação clássica, tem realizado recitais em vários pontos da Europa e desenvolvido projetos de promoção da saúde pública em São Tomé através da música. Um dos mais recentes trabalhos a solo vem de 2021 e foi gravado em Sintra, em Portugal, e chama-se Anton in the City.

No início de 2024, dois membros do antigo grupo, João Carlos Nezó e Guilherme Carvalho, decidiram reativá-lo, alargando o seu formato para conseguirem chegar aos mais diversos palcos e públicos. À base original, três violas e três vozes foram acrescentando baixo, bateria, percussão e até uma voz feminina. Iniciou-se então o trabalho nas novas composições, bem como a revisão e rearranjo de alguns temas já existentes. O grupo decidiu abreviar o nome e neste novo formato passou a chamar-se simplesmente Tempo.

apoio do programa Ibermúsicas e da Direção-Geral das Artes, o grupo veio a Lisboa em 2025. Na altura realizou uma residência artística com ensaios abertos, um workshop e vários concertos. E lança agora Pontes para o Futuro, registando as canções que farão parte de um novo disco de originais, 30 anos depois do encontro desses músicos em São João dos Angulares. E apesar do tempo novo que resulta do encontro com artistas de outros países, o grupo mantém a sua essência, profundamente enraizada na tradição das ilhas. Yeah!

0: Inspirado nas rapsódias húngaras de Franz Liszt, o norueguês Johann Svendsen compôs quatro obras a que deu o título de Rapsódias Norueguesas. Foi a segunda que acabamos de ouvir nas leituras da Filarmónica de Bergen e do maestro Nima Järvi.
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Boa noite. Abrir o Música Contemporânea Memo, uma miniatura escrita em 2021 pelo estónio Erkis Ventur, que, segundo o próprio, resume de forma lapidar o seu estilo mais recente. As interpretações de Mason Hoon Coleman no violino, Nicholas Halstead no violoncelo e Jonas Ahonen no piano. De seguida, O Fall Stars, The Most Beautiful, de todas as estrelas, a mais bela, tal como um fragmento da poetisa grega clássica.